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0: 22 horas.
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0: 23 horas.
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0: Zero Hora.
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0: 11 horas.
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2: Senhoras e senhores, muito bom dia. Bom dia, Três Corações, bom dia, Sul de Minas e por onde quer que alcancem o nosso sinal, através da rede mundial de computadores internautas pelo Brasil e pelo mundo. Bom dia, segunda-feira, dia 25 de maio de 2026. Está no ar o Cidade em Revista, na edição do dia 25. Eu sou Luiz Carlos de Freitas e junto com toda a nossa equipe, vamos levar até você os principais fatos e informações, reportagens que serão destaque no nosso município e na região também. Acompanhe o trabalho de entrevistas e reportagens de Graziela Mello, Betânia Machado, Elison Gonçalves e Zezinho Rodrigues. Nas reportagens que movimentam a cidade, temos também as notícias do complexo policial, por conta do repórter policial Donizete de Almeida. Fique conosco, se informe, participe. O Cidade em Revista está só começando. Bom, vamos aos aniversariantes desta data, 25 de maio. Antônio Donizete da Cruz, no Odilon Resende. Na verdade, o Denver dele foi ontem, mas deixamos aqui votos de muitas felicidades pela passagem do seu aniversário. Renato Balbino Toledo, no Boa Ventura. João Ferreira Mafra, no São Jerônimo. Jair Porcino, seus 76 anos completados hoje na Bela Vista. E mais, Maria Helena Miguel Alena na Fazenda Taquaral, Márcio Carpinetti na Cotia, Maria Júlia Maciel de Paula no Amadeu Miguel, Carla Maria Vieira no prolongamento do Parque Jussara e João Severino São Jerônimo. Caso você esteja fazendo Nívia e não conste nessa lista, receba também, né, os nossos cumprimentos, votos de muitas felicidades.
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2: Bom, agora as informações da previsão do tempo para essa segunda-feira, dia 25. A semana, na verdade, começa com a presença de sol entre nuvens, mas também com a possibilidade de pancadas rápidas de chuva e trovoadas ao longo do dia e durante a noite. Os termômetros devem variar entre 15 e 23 graus aqui em Três Corações, exigindo, claro, uma atenção redobrada, principalmente nas primeiras horas da manhã e no período da noite também, quando o frio fica mais intenso. E fica também uma importante dica para a saúde, para esses dias de temperaturas mais baixas e o tempo instável. É fundamental manter o corpo bem agasalhado.

0: reforçar a hidratação mesmo sem sentir sede e evitar mudanças bruscas de temperatura. Em períodos frios e chuvosos, aumentam os casos de gripes, resfriados e problemas respiratórios, principalmente entre crianças e idosos. Com certeza, atenção redobrada. Ambientes ventilados e uma alimentação mais rica em vitaminas também vão ajudar a fortalecer a sua imunidade. Pense bem. Olha nas manchetes de hoje. Diretor da Vigilância em Saúde esclarece como funcionam as fiscalizações sanitárias em Três Corações e acaba orientando também consumidores sobre denúncias de produtos vencidos nos comércios. Hoje é o último dia para participar da campanha de agasalho da Tractor e ajudar famílias a enfrentar o inverno em Três Corações. O Cine divulga novas oportunidades de emprego para diferentes áreas do mercado de trabalho nesta semana. E mais no quadro Rádio Notícia, morador do Parque Jussara faz apelo por mais responsabilidade dos donos de animais após o aumento de lixo espalhados nas ruas do bairro. Criança é atacada por pitbull no bairro Parque Jussara e acaba sendo internada com múltiplas fraturas. Operação Boemia intensifica a fiscalização em bares e estabelecimentos de Três Corações. Cedeso reforça a participação popular em consulta pública para fortalecer políticas voltadas à primeira infância de Três Corações. Três Corações se prepara e para o arraiar do Santo Antônio com shows, quadrilhas e transmissão do jogo da seleção brasileira. Últimos semifinalistas da Copa Bairrão Tropical, que está fazendo um tremendo sucesso, são definidos com vitórias de Tubia, Futsal e São Jerônimo. E lembre-se, no final desta edição, você vai acompanhar as notícias do Complexo Policial com o repórter Donizete de Almeida. Fique com a gente, Cidade em Revista está no ar.
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0: A vigilância sanitária desempenha um papel fundamental na proteção da saúde da população, atuando diretamente na fiscalização e no acompanhamento das condições de funcionamento dos estabelecimentos comerciais e públicos do município. As inspeções realizadas pelas equipes de fiscais e autoridades sanitárias têm como objetivo garantir que produtos, serviços e ambientes estejam dentro das normas exigidas, oferecendo mais segurança e qualidade para os consumidores. Na participação de hoje, o diretor da Vigilância em Saúde, Darley Proc, vem explicar como funcionam as vistorias da vigilância sanitária nos estabelecimentos do município, detalhando as competências do setor e critérios avaliados pelas equipes de fiscalização e importância deste trabalho preventivo à saúde pública. Com a palavra, Darley.
6: As vistorias sanitárias nos estabelecimentos são feitas sempre que necessário em processo de abertura e renovação de alvará sanitário, de denúncias, de apuração de irregularidades e de ações programadas da equipe, Por isso, não há um número fixo de vistorias por estabelecimento. As inspeções são realizadas pela equipe de fiscais e autoridades sanitárias, responsáveis pelos estabelecimentos privados e públicos de Três Corações. Além da inspeção no local, são solicitadas uma série de documentações necessárias, como, por exemplo, alvará de localização e funcionamento, detetização em dia, comprovantes de limpeza de caixa d'água, manual de boas práticas, planilhas de controle de temperatura, POPs, notas fiscais, entre outras documentações. Os produtos são fiscalizados por amostragem, pois os estabelecimentos devem ter o controle de estoque e reposição e de produtos próximos do vencimento. Um ou mais funcionários deve ter a responsabilidade de revisar e organizar planilhas para esse controle interno. A confecção das planilhas é cobrada e fiscalizada pela Vigilância Sanitária. Se em uma fiscalização são encontrados produtos vencidos, estes são passíveis de descarte, apreensão e inutilização pelos fiscais. Os produtos contidos dentro dos estabelecimentos que tenham risco sanitário são de competência da fiscalização da Vigilância Sanitária. Produtos vencidos não podem estar na área de vendas. Em áreas no estoque onde ficam produtos vencidos, que podem ser trocados pelos fornecedores, devem ser separados dos produtos dentro da validade e identificados devidamente como produtos vencidos, impróprios para consumo ou produtos vencidos para a troca.
0: Em um segundo momento, Darley também orienta a população sobre como proceder ao encontrar produtos vencidos expostos nas prateleiras do comércio. Ele esclarece quais são os direitos do consumidor, as medidas que devem ser tomadas no momento que você identificar essa irregularidade e apresentar os canais disponíveis para denúncias e comunicação junto aos órgãos responsáveis.
6: Quando o consumidor, cliente, encontrar um produto vencido na prateleira, o ideal é avisar o responsável ou gerente do estabelecimento para que o produto seja retirado. Se o produto continuar exposto à venda, a orientação é entrar em contato com a vigilância para que sejam tomadas as providências necessárias. Deve-se formalizar a denúncia diretamente para o setor da Vigilância Sanitária do município, através do setor da ouvidoria da prefeitura, pelo site www.trêscoracões.mg.gov.br. A página principal contém quadradinhos azuis, clicando no texto quadradinho onde está escrito ouvidoria, ou pelo WhatsApp 35 98812 4423. As denúncias podem ser anônimas e são tratadas com respeito e sigilo pela nossa equipe. Solicitamos que as denúncias sejam o mais detalhadas possível. Os açougues dos supermercados também passam por fiscalizações. Ação exclusiva dos médicos veterinários, que são autoridades sanitárias do município, seguem as legislações pertinentes e estão sempre se atualizando na área. Os comércios em bairros, que comercializam os mesmos produtos que supermercados, também são fiscalizados pela nossa equipe e seguem o mesmo padrão de fiscalização de todos os outros estabelecimentos do município. Qualquer dúvida, estaremos à disposição. Obrigado a todos.
0: Muito obrigado, eu que agradeço. Essas foram as palavras do diretor da Vigilância em Saúde, Darley Proc, explicando aí no Cidade Revista, né? Como funcionam as vistorias da Vigilância Sanitária nos estabelecimentos do município. Muito obrigado. 11:13.
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0: Agora são 11:13, um breve intervalo e voltamos em instantes.
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2: Minha gente, sexta-feira o ginásio Pelezão pegou fogo com a última rodada das quartas de final do Bairrão Tropical Futsal. No primeiro jogo da noite, rolou de Odilon Resende 3 versus Triângulo 0. 3 a 0 para o Odilon Resende. Os responsáveis pelos gols do Odilon foram Messi, Romarinho, Lucas Tavares. Com essa derrota, o time do Triângulo deixou, infelizmente, o campeonato. Agora, para fechar com chave de ouro, uma partida apertadíssima entre São Jerônimo 2, Cinturão Verde 1. Nesse jogo, os jogadores que marcaram pelo São Jerônimo foram Jean e Jaime. Pelo Cinturão Verde, o gol ficou por conta do Paulo Henrique. Com esse resultado, a equipe do Cinturão Verde também deixa o campeonato. Os próximos jogos do Bairrão Tropical ocorreram nesta quinta. Os times que disputarão os semifinais ocorrerão, né? É Vila Fátima versus Monte Verde, Odilon Resende versus São Jerônimo. 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E a gente vai estar presente, acompanhando tudo de perto.
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2: 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Agora são 11:18.
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0: A Prefeitura de Três Corações, por meio da Secretaria Municipal de Desenvolvimento Social, segue mobilizando a população para participar da consulta pública online, que vai contribuir na construção do Plano Municipal pela Primeira Infância. A iniciativa marca os 10 anos do Marco Legal da Primeira Infância e busca ouvir a comunidade sobre as principais demandas, prioridades, propostas voltadas às crianças de 0 a 6 anos do município. A secretária municipal da CEDESO, Lisa Paula Vilela, retorna ao nosso jornal para reforçar a relevância deste tema e destacar a importância da participação popular na elaboração das políticas públicas que atendam de forma mais eficiente às necessidades das crianças tricordianas. Ela também lembra que as contribuições da população poderão ajudar no fortalecimento de ações nas áreas de saúde, educação, assistência social, cultura e proteção infantil. Com a palavra, Lisa Paula.
1: Olá, ouvintes da Rádio Tropical. Hoje eu vim conversar um pouquinho sobre o Plano Municipal pela Primeira Infância e lhes fazer um convite. Sim, o Plano Municipal pela Primeira Infância é um documento que organiza ações e metas voltadas às crianças de 0 a 6 anos, garantindo mais cuidado, proteção e oportunidades para o desenvolvimento infantil. Ele reúne propostas das áreas da saúde, educação, assistência social, proteção e direitos, cultura, esporte e lazer. O objetivo deste plano é construir políticas públicas que ajudem as crianças a crescerem com mais qualidade de vida, segurança, afeto e desenvolvimento. E a participação da população é muito importante. Famílias, profissionais e toda a comunidade podem contribuir com ideias e sugestões para ajudar a planejar o futuro de nossas crianças. A Prefeitura de Três Corações convida então toda a população para participar da construção do Plano Municipal pela Primeira Infância. Sua participação é fundamental para pensarmos juntos políticas públicas voltadas às crianças de 0 a 6 anos, garantindo desenvolvimento, proteção, cuidado, educação e oportunidades para uma infância mais feliz e segura. Queremos ouvir as famílias, profissionais da rede, educadores, conselheiros, enfim, comunidade em geral. Participe de nossa consulta online e deixe suas sugestões, opiniões e contribuições para o futuro das nossas crianças. A consulta está nas redes sociais da Prefeitura de Três Corações. Contamos com vocês. Construir uma cidade melhor para a primeira infância é um compromisso de todos nós.
0: Sem dúvida. Eu gostaria só de ressaltar que a consulta pública segue aberta até o dia 30 de maio de 2026. A toda a comunidade, né, pode participar, enviando sugestões, propostas para colaborar com essa construção de um futuro melhor para a primeira infância em Três Corações. Agora são 11 horas e 22, outro assunto. Agora a participação do coordenador do Cine de Três Corações, Alex Andrade. Ele traz as oportunidades de emprego disponíveis nesta semana para diferentes setores do mercado de trabalho no município. Vamos ouvir com atenção. Eis aí oportunidades importantes a você.
2: Bom dia, ouvintes da Rádio Tropical. Meu nome é Alex Andrade, eu sou o coordenador do Cine de Três Corações. O Cine está com diversas oportunidades de emprego abertas nesta semana em várias áreas. No comércio, atendimento e vendas, temos vagas para atendente, balconista, operador de caixa, repositor, vendedor, vendedor interno e externo, estoquista, gerente, subgerente, promotor de vendas e consultor de vendas. Na área administrativa, há oportunidades para auxiliar administrativo, auxiliar de escritório, assistente administrativo, analista de recursos humanos, analista de licitação, assistente de comunicação, e também estágio em arquitetura e decoração. Na indústria mecânica e produção, temos vagas para ajudante de produção, operador de máquina, operador de

0: produção, auxiliar de almoxarife, auxiliar de eletrônica, mecânico industrial, mecânico de manutenção, soldador, programador CNC, torneiro mecânico e caldeireiro. Também há oportunidades em logística e transporte, como ajudante de carga e descarga, ajudante motorista, auxiliar de logística, operador de empilhadeira, motorista, motorista entregador, motorista de caminhão-pipa e operador de rolo. Na construção, manutenção e serviços, temos vagas para auxiliar de limpeza, auxiliar de serviços gerais, pedreiro, carpinteiro, eletricista, pintor, servente de obras, porteiro, almoxarife, armador e técnico em edificações. E nas áreas de alimentação, saúde e outros serviços, há vagas para açougueiro, farmacêutico, nutricionista, padeiro industrial, trabalhador rural, tratorista, classificador de grãos, educador social, estágio em TI e outras oportunidades. Atenção também para os mutirões de emprego dessa semana. Em parceria com a empresa VRS Mangels, com vagas para ajudante de produção e operador de máquina. Na terça-feira, dia 26, o mutirão será realizado na UAI, das 8 às 12 horas. E na quinta-feira, dia 28 de maio, será no CRAS do Parque Jussara, também das 8 às 12 horas. Os interessados devem levar currículo atualizado e documento com foto. O Cine fica na Avenida Rei Pelé, número 1048, no bairro Nossa Senhora Aparecida. Para acompanhar as vagas atualizadas, acesse o site da Prefeitura, www.trêscoracões.mg.gov.br/emprega3coracões. Ou siga o Instagram do Cine, @vagasdocinetc. As vagas podem ser preenchidas a qualquer momento. E um recado importante aos trabalhadores: busquem se qualificar. O mercado está cada vez mais exigente e Três Corações conta com parceiros como Senac, Instituto Federal, Senar, Polo Sigma e outras instituições que podem ajudar na preparação profissional. Aos empresários, o Cine está de portas abertas para intermediar gratuitamente a divulgação de vagas e aproximar sua empresa dos trabalhadores. E quem já possui vagas abertas conosco, pedimos que informe ao Cine quando a vaga for preenchida, para mantermos nosso sistema sempre atualizado. Cine de Três Corações, aproximando trabalhadores e empresas, gerando oportunidades para a nossa cidade.
1: Muito obrigado. Este foi o Alex Andrade, coordenador do Cine de Três Corações. Novas oportunidades no mercado de trabalho para você integrar ou reintegrar, com certeza, no mercado de trabalho, que cada vez ele fala está mais exigente. O assunto agora é festa junina. Onde? Na Matriz. A Prefeitura de Três Corações segue nos preparativos para a realização de mais uma edição do Arraiá de Santo Antônio, que acontece nos dias 12, 13 e 14 de junho, no pátio da Prefeitura Municipal. A programação contará com atrações musicais, quadrilhas, comidas típicas e até transmissão do primeiro jogo da Seleção Brasileira em painel de LED. Olha só que legal. A reportagem é de Zezinho Rodrigues e Betânia Machado. Vamos ouvir. O Dinei também fala com a gente nessa reportagem.
2: Três Corações se prepara para receber, no mês de junho, uma edição do Arraiá de Santo Antônio. Evento promovido pela Prefeitura Municipal através da Secretaria de Lazer, Turismo e Cultura. A festa será realizada nos dias 12, 13 e 14 de junho, no pátio da Prefeitura, com programação voltada para toda a família tricordiana. O secretário municipal de cultura, Dinei Ferreira, afirmou que a proposta é promover um evento diferente do que a cidade já realizou nos últimos anos.
3: Esse ano nós vemos aí com, a gente está vindo aí com a Arraiá de Santo Antônio, uma festa diferente para Três Corações, uma festa junina para alegrar as famílias tricordianas. A população pode esperar aí uma festa de alegria, uma festa de amor, de carinho que eu e minha equipe, o prefeito, a vice-prefeita, a gente vem preparando para entregar à comunidade de Três Corações mais um evento de qualidade, mais um evento festivo, né? E para comemorarmos aí o dia 12 de junho, que é o dia dos namorados, é o dia de Santo Antônio. Dia 13 de junho também a gente vai ter uma programação especial que já eu conto aqui. E 14 de junho, né? O domingão para a gente encerrar. Então a população pode esperar o melhor de uma festa junina e posso falar, Zezinho, diferente do que Três Corações já teve.
2: Segundo o secretário, além das atrações musicais, o evento terá apresentações de quadrilhas organizadas pelas escolas do município, comidas típicas e atividades culturais ligadas às tradições juninas.
3: O objetivo é sempre o mesmo, Zezinho. Além do cultural, ele vem o econômico, ele vem a saúde mental dos tricordianos, né? Porque o evento, ele traz alegria, traz diversão, leva a família.

0: É para estar divertindo junto, é uma festa junina do município, né? Então o objetivo é isso aí, trazer a cultura, reativar a Três Corações que o povo sempre espera, sempre quer, né? Que é uma Três Corações alegre, uma Três Corações de muito amor e carinho. A apresentação das quadrilhas já está sendo movimentadas, as quadrilhas das escolas, né? Onde o secretário Daniel com a sua equipe já está aí anunciando, ensaiando a criançada para participar. E isso leva junto a criançada, a família, né? Além das atrações musicais que já vamos divulgar, e tem muita coisa boa para acontecer nessa festa junina. E além disso tudo aí é o que a gente falou, né? A economia do município é que gira nesses 3 dias de festa.
1: A prefeitura também anunciou que vai instalar um painel de LED para a transmissão do primeiro jogo da seleção brasileira, que acontecerá durante a programação da festa.
0: E nos sábados vai ser o primeiro jogo da seleção brasileira. Então nós vamos montar um painel de LED gigante na praça para a população curtir a festa junina e ver a nossa seleção brasileira ser campeã do primeiro jogo, se Deus quiser.
1: A administração municipal informou ainda que o evento contará com esquema reforçado de segurança, com controle de acesso, detectores de metais, segurança privada e apoio da Polícia Militar.
0: Nós vamos manter, Zezinho, o padrão de qualidade que a gente tem feito desde o primeiro dia de mandato dessa gestão. Preocupar muito com a segurança, preocupar muito com o bem-estar do tricordiano. A gente vai montar um sistema de segurança reforçado na praça, nos moldes ou próximo dos moldes que a gente fez no carnaval, que deu um resultado muito positivo. A praça terá os acessos controlados, né? Por seguranças, detectores de metais, seguranças privadas, a Polícia Militar também, que a gente vai ter uma reunião de alinhamento para a gente poder deixar tudo nos conformes para entregar um arraiá muito bonito para a cidade de Três Corações e com muita segurança, sem dúvida nenhuma.
1: O secretário também reforçou o chamamento público aberto para comerciantes tricordianos interessados em trabalhar no evento com venda de comidas e bebidas típicas. O prazo para inscrição termina hoje, nesta segunda-feira, dia 25 de maio. As inscrições devem ser feitas na Casa da Cultura, Godofredo Rangel, na Praça Pelé, das 9 da manhã às 4 da tarde. O edital completo está disponível no site da Prefeitura. Os comerciantes selecionados deverão seguir as exigências da Vigilância Sanitária e também oferecer pratos típicos juninos nas barracas.
0: Já está aí no site da Prefeitura um edital, que é um chamamento público, onde todo interessado, sendo tricordiano, pode participar desse edital. A gente terá espaços limitados, onde vai acontecer um sorteio, e quem for sorteado vai estar trabalhando com a gente ali. Essa edição do chamamento público, a gente vai exigir de cada comerciante que for trabalhar para estar colocando em sua barraca de alimentação comidas típicas e bebidas típicas de festa junina. Então a gente vai exigir o famoso pé de moleque, o quentão, a canjica, a canjicada, a pipoca, entre outras e outras comelâncias, vamos dizer assim, né? Dessa cultura gastronômica que é da festa junina. Então, todo comerciante que for trabalhar, ele obrigatoriamente terá que ter, no mínimo, um prato típico de festa junina.
1: A programação do Arraiá de Santo Antônio começa no dia 12, a partir das 6 horas da tarde. Já no sábado e domingo, as atividades terão início às 4 da tarde.
2: Beleza.
1: Betânia Machado para o Cidade em Revista.
2: Obrigado, Betânia. Informações 11 horas e 32, nós voltamos já, aguardem.
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2: 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Durante esse encontro também haverá o grupo Kids, com acolhimento especial para as crianças. Será uma noite de oração, fé e encontro com Deus. Participe.
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2: 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A Rádio Tropical segue apoiando e abrindo espaço para as iniciativas solidárias que fazem diferença em nossa comunidade, especialmente neste período em que as temperaturas começam a cair e cresce a necessidade de ajudar famílias em situação de vulnerabilidade. Nossa reportagem continua acompanhando campanhas de arrecadação promovidas por empresas, entidades e voluntários aqui em Três Corações, incentivando a solidariedade e participação da população. E atenção, porque encerra exatamente hoje o prazo para a entrega das doações da campanha do agasalho promovida pela Tractor. Essa ação solidária, que já é e se tornou uma tradição dentro da empresa, mobilizou colaboradores, a comunidade, com arrecadações de roupas, cobertores e agasalhos destinados a pessoas que necessitam de ajuda para enfrentar o inverno. A coordenadora do RH, Flávia Prudêncio, reforça o pedido para que as doações sejam feitas com carinho e total responsabilidade, priorizando, gente, peças em bom estado de conservação que realmente possam aquecer quem mais precisa. Ela também ressalta que a empresa disponibilizou caixas de coleta dentro dos coletivos, né, dentro dos ônibus, além de pontos de arrecadação na região central e também no bairro da Cotia. Vamos ouvir as informações sobre esse encerramento de mais essa importante campanha solidária realizada em nosso município.
8: Essa campanha, ela já é um marco na nossa história aqui da Tractor. Todos os anos a empresa realiza, né, esse trabalho junto à comunidade, em benefício dos nossos irmãos. Essa campanha vai até o dia 25 de maio, tá? E, mais uma vez, nós contamos com a generosidade do povo tricordiano para nos ajudar aí nessa missão. Pontos de coleta, tá? Dentro dos ônibus, a gente já colocou a caixa, né? As pessoas podem deixar lá. Na nossa unidade no Iabrude, no centro, e aqui na unidade Cotia. Então, nós pedimos, né, que as pessoas possam doar roupas, cobertores e agasalhos em bom estado. E a partir disso, a gente tem uma equipe aqui na empresa que vai estar separando, né? A gente separa por tamanho, sexo, o tipo de roupa, né? Porque os lugares onde a gente faz a doação depois, alguns é para criança, outros idosos, então a gente faz essa separação para a gente poder estar doando. Há algumas entidades, né, parceiros, que a gente sempre está doando, tá? Então a gente tem algumas escolas, a gente tem um orfanato, a Eca de Noé, Casa da Sopa, então a gente sempre está contando para essas entidades, né? Então, dependendo do que vier, a gente também pode estar doando para outras instituições. A campanha vem, né, crescendo, melhorando, as pessoas participam, ajudam muito. Então, a minha expectativa, né, e da empresa, da direção, é que esse ano a gente consiga ainda mais que o ano passado. Essa campanha é uma campanha que provavelmente a gente já deve fazer há uns 10 anos. Então, é uma campanha, assim, com muito carinho, né, que a gente realiza. A gente tem todo um cuidado aqui para separar as peças, para realizar a doação. Então, é algo, assim, muito especial para nós. E eu gostaria de convidar toda a nossa comunidade, né, de Três Corações, para que possamos juntos fazer esse ato de generosidade, doando, né, roupa, cobertor, agasalho. É muito importante que a gente possa abrir o nosso guarda-roupa, né, e partilhar ali com os nossos irmãos que necessitam mais. Então, contamos com a colaboração de todos e com certeza nós vamos ter mais um ano aí de sucesso.
2: Com certeza. Falamos com a coordenadora de recursos humanos da empresa Tractor, Flávia Prudêncio, aqui no Cidade Revista. Muito obrigado.
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2: No quadro de participações do ouvinte ou dos ouvintes, vamos acompanhar agora o relato de um morador do bairro Parque Jussara, que faz um apelo importante pela conscientização dos donos de animais. Ele chama a atenção para uma situação que tem observado com frequência pelas ruas do bairro, principalmente nos dias da coleta do lixo. Cães que possuem donos, mas que acabam ficando soltos pelas vias em busca de alimentos nos sacos de lixo. Segundo o ouvinte, além de provocar sujeira, transtornos para os moradores, essa situação também pode trazer riscos à saúde e ao bem-estar dos próprios animais. Ele destaca a importância de manter os cães em locais adequados, com alimentação, cuidado e qualidade de vida que merecem.
9: É, falando sobre os lixos, né? Uma coisa que observo muito também nos bairros, é, meu bairro, Parque do Sara também, a pessoa põe nos dias certos. Mas o problema é os cachorros que rasgam o lixo também. Fica muito feio, rasgado. Mas só que hoje tem que conscientizar também o dono dos cachorros, que larga os cachorros na rua, o coitado fica sem o que comer. Então ele rasga o lixo para se alimentar. Poderia também falar mais sobre isso aí. O dono cuidar mais dentro do seu quintal, dos seus cachorros, não soltar aí na rua. Perto da minha casa tem um vizinho que leva o cachorro na rua. Ele é o mestre de rasgar lixo na rua, porque o vizinho não trata do seu cachorro dentro do seu quintal. Então eu poderia também conscientizar mais, falar mais sobre isso daí. Coitado do bichinho, né? Tem que comer lixo, porque o dono não cuida. Ou então fazer mais alguma apreensão. Pegar os cachorros, alguém doar, pegar, adotar eles, ou a prefeitura investir mais nessa parte aí dos animais que ficam comendo lixo na rua. E eu fico observando muito isso daí, mas eu não posso fazer nada. Se eu pudesse, tivesse dinheiro para ajudar, eu ia colher esse cachorro todo e tratar deles também.
2: Bom. Está aí o desabafo do ouvinte, né, do Parque Jussara, sobre a respeito desses cães soltos em via pública e então, do risco, né, que trazem para a própria saúde do animal e para a população, rasgando os lixos e, obviamente, além dessa poluição visual, né, um problema seríssimo aí da saúde. 11 horas e 42, Rádio Notícia.
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2: Rádio Notícia de volta amanhã, dentro deste mesmo horário.
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11: No episódio de hoje do Em Tramitação, vamos falar sobre um projeto de lei que começa a tramitar na Câmara Municipal de Três Corações e que mexe diretamente com a organização do trânsito e da mobilidade urbana da cidade. O projeto foi encaminhado pela Prefeitura e altera a lei que criou o Departamento Municipal de Transportes e Trânsito, o DMTT. Mas afinal, o que muda na prática? E como isso pode impactar o dia a dia da população? É isso que a gente explica agora. Primeiro ponto importante, o projeto atualiza oficialmente o DMTT para dentro da Secretaria Municipal de Segurança Pública e Mobilidade Urbana. Hoje o departamento já atua ligado à área da mobilidade, mas a proposta adequa a legislação à estrutura administrativa mais recente da prefeitura. Outro ponto importante do projeto é que o DMTT pode firmar convênios e acordos com outros órgãos e entidades, incluindo Polícia Militar, Detran e empresas especializadas em trânsito. Segundo a justificativa da Prefeitura, a intenção é buscar mais eficiência e segurança para motoristas, motociclistas, ciclistas e pedestres. E aqui tem uma mudança que chama bastante atenção. O projeto prevê que o DMTT possa aplicar penalidades de suspensão do direito de dirigir em situações específicas previstas no Código de Trânsito Brasileiro. Na prática, isso significa que algumas infrações cometidas no município poderão gerar procedimentos administrativos conduzidos diretamente pelo Departamento Municipal, seguindo as regras previstas na legislação federal. Outro trecho importante da proposta é o chamado Plano de Mobilidade Urbana, o Plano MOB de Três Corações. O texto estabelece que o DMTT será responsável pela execução e manutenção das diretrizes previstas nesse plano. Mas o que isso significa no dia a dia? Significa que o departamento passa a ter responsabilidade direta sobre ações ligadas à mobilidade urbana da cidade. Isso inclui planejamento do trânsito, sinalização, organização de fluxo de veículos, acessibilidade, transportes e possíveis futuras intervenções viárias. O projeto também altera regras relacionadas à Junta Administrativa de Recursos de Infrações, a JARI, que é o órgão responsável por análise de recursos de multas de trânsito. A proposta define critérios para escolhas dos membros, estabelece mandatos, regras de substituição e também impedimentos para a participação. A intenção, segundo o texto, é adequar a legislação municipal às normas nacionais de trânsito e garantir mais transparência no julgamento dos recursos. Um dos pontos mais debatidos do projeto é justamente a criação do chamado JETON para os membros da JARI e também da Comissão da Diligência e Análise da Defesa de Autuação. Mas o que é isso? O JETON funciona como uma remuneração pela participação nas reuniões e sessões de análise dos recursos de trânsito. O pagamento seria feito apenas para os membros que efetivamente participarem das reuniões, limitado até 2 reuniões por mês. Segundo a Prefeitura, a medida busca valorizar os profissionais que atuam nessas análises e garantir mais responsabilidade e eficiência nos julgamentos administrativos relacionados ao trânsito. O projeto também atualiza regras administrativas internas do DMTT, regulamenta o funcionamento de setores e reforça a possibilidade de integração com outros órgãos estaduais e federais. Agora falando sobre a tramitação, esse projeto deu entrada na Câmara Municipal no dia 18 de maio de 2026. A partir de agora, ele passa pelas comissões internas da Casa, onde será analisado pelos vereadores. Depois disso, o texto ainda precisa passar por discussão e por 2 votações em plenário. Se for aprovado pelos vereadores, o projeto segue para o prefeito, que pode sancionar e transformar a proposta em lei municipal ou vetar total ou parcialmente o texto. E caso haja veto, os vereadores ainda podem analisar esse veto e até derrubá-lo, mantendo o projeto em vigor. Então, resumindo, esse é um projeto que reorganiza e amplia competências do MTT, atualiza a legislação municipal de trânsito, cria regras para recursos de multas e também reforça a atuação do município na área de mobilidade urbana e fiscalização. Esse foi a tramitação de hoje. Na próxima edição, a gente volta com mais projetos que estão passando pela Câmara, porque aqui é o espaço aonde a cidade se encontra. Até a próxima.
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2: Voltamos já. 11:47, Cidade em Revista.
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2: 11:51, muito obrigado mais uma vez pela sua atenção. A Polícia Militar, em parceria com a Prefeitura de Três Corações e o Corpo de Bombeiros, segue realizando a Operação Boemia no município. Essa ação tem como foco a fiscalização de estabelecimentos com denúncias de irregularidades, perturbação do sossego e problemas relacionados à segurança e também à higiene. A reportagem é de Zezinho Rodrigues e Betânia Machado. Vamos ouvir.
1: A Operação Boemia continua sendo realizada em diferentes regiões de Três Corações com o objetivo de fiscalizar estabelecimentos comerciais que apresentam irregularidades ou são alvo frequente de reclamações da população. Segundo o sargento Julimar Gomes de Oliveira, da Polícia Militar, a operação atua principalmente em locais denunciados por perturbação do sossego, funcionamento irregular e ocorrências policiais.
16: A Operação Boemia, ela visa fiscalizar aqueles estabelecimentos que estão irregulares, que estão dando problema com perturbação do sossego, que estão tendo reclamações da população, tanto com a Polícia Militar, através de 190, como com a prefeitura, com os órgãos lá, vigilância sanitária e posturas.
1: A ação reúne diferentes órgãos de fiscalização, incluindo a vigilância sanitária, setor de posturas da prefeitura e corpo de bombeiros. Cada órgão atua dentro da sua área de competência.
16: Cada um tem a parte de fiscalização, né? O bombeiro é mais a questão predial aí, de projeto de incêndio, a prefeitura com a fiscalização de alvarás, né, de funcionamento, a vigilância sanitária ali, que é a questão de postura, vigilância sanitária, as questões ali referente à higiene, né, insalubridade do local, e a Polícia Militar, essa questão do apoio aí, né, da força, mediante também as abordagens aí visando a apreensão de tráfico de drogas e de armas de fogo e ou indivíduos foragidos que estão no local.
1: De acordo com o sargento, mais de 20 operações já foram realizadas no município, com média de 2 a 3 ações por mês, dependendo das denúncias recebidas e das demandas apresentadas pelos órgãos envolvidos. A Polícia Militar informou que os estabelecimentos fiscalizados recebem inicialmente orientações e prazo para regularização antes de qualquer medida mais rígida.
16: Alguns locais já foram fechados aí, porque é dada a oportunidade para a pessoa regularizar primeiramente, né? Não é fechado de primeira, o estabelecimento não está sendo fechado, está dando a oportunidade para regularizar tanto junto à prefeitura como também junto ao corpo do bombeiro. Se não tivesse sido sanadas as irregularidades, né, que foram apresentadas ali pelos órgãos, o estabelecimento vai ser fechado.
1: Durante as operações, além das fiscalizações administrativas, também são feitas abordagens policiais. Segundo o militar, já houve registros de prisões e apreensões durante as ações.
16: Já foram feitas prisões por tráfico de drogas, armas de fogo e também indivíduos foragidos aí nessas operações já foram apreendidos aí.
1: As fiscalizações acontecem tanto na região central quanto nos bairros da cidade. O direcionamento das ações é feito com base em estatísticas, denúncias recebidas pelo 190 e reclamações encaminhadas aos órgãos de fiscalização. O sargento destacou ainda que a maioria dos comerciantes tem recebido bem as equipes e compreendido a importância da operação.
16: Os comerciantes entendem, né? Estão sempre recebendo de bem, sabe da necessidade também, principalmente aqueles que trabalham corretamente, né? É lógico que alguns locais há reclamações, mas esses estabelecimentos estão legais, né? Outros que há reclamações de perturbação do sossego e outros que há incidência de ocorrência também que a gente fiscaliza, esses também estão recebendo e sabem o valor aí que tem essa questão dessas operações, né? Tanto para quem está regularizado e aqueles que estão não estão legais, né? Dá a oportunidade para eles regularizar.
1: A Polícia Militar reforçou que as operações continuarão acontecendo em datas e horários variados, sem aviso prévio, justamente para garantir uma maior efetividade nas fiscalizações.
16: A gente que define a data, ninguém fica sabendo, né? Os órgãos ficam sabendo ali próximos ali para a gente realizar essa fiscalização e não tem aquela rotina da operação. Vai variar muito da data, do dia e do horário também. A gente orienta, né, que a gente vai continuar com essas operações. Quem tiver irregular e procura regularizar junto à prefeitura, procura o corpo de bombeiro, procura a Polícia Militar para ser orientado aí e tomar as providências aí para não ser pego de surpresa aí.
1: Era Machado para o Cidade em Revista.
2: Perdão, essa é a Operação Boemia sendo realizada em Três Corações. Segunda-feira, dia 25 de maio, agora uma notícia impactante e até desagradável. Uma criança foi atacada dentro de casa por um pitbull, um cão da raça pitbull, nesse último fim de semana. Trata-se lá do bairro Parque Jussara. Essa criança foi internada no Hospital São Sebastião com múltiplas fraturas devido ao ataque violento do animal. O repórter Elison Gonçalves nos traz mais informações sobre o caso. Elison, bom dia.
17: Bom dia, Luiz Carlos, e a você que nos acompanha. Uma notícia triste registrada nesse fim de semana aqui em Três Corações. Uma menina de apenas 2 anos foi internada em estado grave após ser atacada por um cachorro da raça pitbull dentro de uma residência no bairro Parque Jussara na noite do último sábado. De acordo com a Polícia Militar, o ataque aconteceu por volta das 7 horas da noite. Os primeiros socorros foram prestados por vizinhos e testemunhas que ajudaram no transporte da criança até o hospital. O animal pertence à irmã da mãe da menina. Segundo informações divulgadas pelo Hospital São Sebastião, a criança deu entrada no pronto-socorro por volta das 9h10 da noite, levada por uma tia. Ela apresentava um quadro grave, com múltiplas fraturas e lesões na região do crânio, face e mandíbula, além de perfuração grave em um dos olhos e perda de parte do couro cabeludo.
11: Ainda conforme o hospital, a menina passou por procedimentos cirúrgicos realizados por uma equipe multidisciplinar e, na sequência, foi encaminhada para a UTI neonatal. O boletim médico mais recente informa que ela permanece intubada, mas em estado estável. A Polícia Militar informou também que a mãe da criança, de 20 anos, foi localizada no hospital e presa em flagrante pelo crime de abandono de incapaz com agravante de lesão corporal grave. Inicialmente, segundo os policiais, ela teria apresentado versões desencontradas sobre o caso, mas depois relatou que não estava na residência no momento do ataque. De acordo

0: domingo pela segunda central estadual do plantão digital e encaminhada ao sistema prisional, onde permanece à disposição da justiça. Nós seguimos acompanhando esse caso e qualquer nova atualização você acompanha na nossa programação e também nas nossas plataformas digitais. Eu volto com você no estúdio, Luiz Carlos.
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3: 12 horas. Rádio Tropical.net informou a hora certa. 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
4: Senhoras e senhores, meio-dia. Você está ligado e sintonizado em Cidade Revista na sua edição de segunda-feira, 25 de maio. E na última sexta-feira foram conhecidos os últimos classificados para as semifinais da Copa Bairrão Tropical de 2026. O Tubia Futsal e o São Jerônimo venceram seus compromissos e garantiram presença na próxima fase da competição. E agora, trazendo todo aquele aparato, todas aquelas informações, o nosso repórter Elison Gonçalves traz agora detalhes de como foram as partidas decisivas. Com a palavra, nosso amigo. Bom dia, Elison Gonçalves.
0: Bom dia, Luiz Carlos. Bom dia para você, fã de esportes. Enfim, acabaram-se, né, as quartas de final.
4: Caramba, hein?
0: Agora estamos pertinho aí da grande decisão. Falta pouco e na sexta-feira foram os dois últimos jogos, Luiz Carlos. E olha, eu falo para você que foram jogos emocionantes e dá um destaque aqui, né, pro ginásio lotado e também, é claro, para nossa transmissão com uma audiência no pico lá em
4: Caramba,
0: cima.
4: Caramba, tá muito, né? Sim. Tem muito acesso, interessantíssimo.
0: Demais,
4: muita gente interessou mesmo pelos jogos, parabéns.
0: Demais, então assim, sexta-feira, final de semana, só se falou aí, né, desses jogos decisivos das quartas de finais e quanto mais vai afunilando, né, mais emocionante vai ficando e as pessoas ficam mais, né, querendo saber aí quem, quais são as equipes que vão chegar na final e, né, quem vai ser o grande campeão dessa Copa Bairrão Tropical 2026. Eu venho citando aqui, Luiz Carlos, o sucesso que sempre foi no calendário municipal, a Copa Bairrão, e agora, né, com essa parceria com a Tropical, onde a gente está levando na casa do tricordiano, né, um show de imagens, um show de transmissão. Então, assim, só veio agregar com a competição. E assim, o pessoal tá falando, né? Eu tenho acompanhado as transmissões, o pessoal falando, poxa, a Rádio Tropical viciou a gente e assistiu o Bairrão, quando acabar o que a gente vai fazer.
4: Ficou muito bom, cara.
0: O sucesso que foi. E na sexta-feira tivemos, Luiz Carlos, dois jogos importantíssimos que definiu aí, né, os dois últimos semifinalistas, que foi os confrontos entre Odilon Resende e Triângulo e São Jerônimo e Cinturão Verde.
4: Certo.
0: Então, vale o destaque aqui por esse caminhar da competição, né? Eu venho citando aqui, devido aos números, aos scouts aí da competição, que os dois favoritos eram tanto o Odilon Resende, o Tubia Futsal, quanto o São Jerônimo, e deu aí os favoritismos, né? Os dois times favoritismos acabaram vencendo esse jogo. Então vamos falar aí do jogo das 19h, que foi o confronto entre Odilon Resende, o Tubia Futsal e o Triângulo, e uma vitória aí expressiva da equipe do Tubia Futsal por 3-0 sobre a equipe do Triângulo. Quem marcou os gols aí dessa partida para a equipe do Odilon Resende, esses 3-0, foi o Lucas, o Romarinho e o Essi. E o destaque da partida, então, eleito pela nossa equipe de transmissão, foi o Essi do Tubia Futsal. Vamos ouvir aí, né, a entrevista dele ao canal da Tropical.
5: Ô Zezinho, primeiramente, boa noite. Boa noite, Rádio Tropical. Foi um jogo difícil, uma quartas de final, não é fácil de jogar. Só que a nossa equipe comportou como a gente treinou quarta-feira. Toca, passa, fica com a bola e respeita o time dos caras. Mas respeito tem certo ponto. A gente mostrou que na quadra do nosso futsal estamos na semifinal.
6: Agora você foi eleito aí o melhor jogador da noite hoje.

0: que significa para você ganhar esse troféu da Rádio Tropical, Liga Esportiva Tricordiana, do Barrão Futsal?
1: Ô Zezinho, para mim é muito importante ganhar mais uma vez melhor jogador em quadra. É, e ô Zezinho, hoje, cara, eu queria fazer um agradecimento especial pra minha mãezinha, que hoje cedo me mandou um áudio magnífico, me abençoando, pra minha esposa, que fez um café da tarde especial pra mim, e a minha sogra, que sempre tá comigo, me apoiando.
0: Tem alguém aí querendo abraçar ela aí,
1: ó. É isso, Zezinho, tô muito feliz.
0: Então, manda um abraço, fala o nome delas, que merece, né?
1: Isso. Vou mandar um abraço pra minha mãe, Neide, pra minha esposa Karine e pra minha sogra Edneia e pra minhas filhas Ayla e Ana. Beijo, amo vocês.
2: Parabéns aí pro Essi, né? Eleito o craque da partida, não é a primeira vez que ele recebe o prêmio, é um dos jogadores de destaque aí da equipe do Tupi Futsal. E trazer aqui o contexto do jogo, Luiz, o placar foi de 3-0 e muitas pessoas veem o placar e pensam assim, ah, foi um domínio total.
3: Pois é. A princípio pensa isso.
2: Pois é, exatamente. A equipe do Triângulo tinha um desafio, né? Como eu venho comentando na Cidade Revista aqui, de marcar essa equipe qualificada do Tupi Futsal, tá? Certo. Fez um jogo de igual para igual, só que o que acontece? O diferencial dessa partida foi a qualidade técnica e as peças de individuais que a equipe do Tupi Futsal tem.
3: Sim.
2: Então, é uma equipe que tem tranquilidade para marcar e para definir o jogo quando tem que definir.
3: Isso faz a diferença.
2: Não,
3: né?
2: Completamente. É. A equipe do Triângulo jogou bem, marcou bem, se portou bem na quadra, só que determinadas chances que teve, que são pouquíssimas, porque devido à qualidade do Tupi Futsal, eles dão muita pouca oportunidade. E o Triângulo pecou muito quando teve chance aí, né, de fazer gol, não conseguiu e acabou se esbarrando aí nessa qualidade técnica do Tupi Futsal, que fez um jogo tranquilo, abriu um placar de 2-0, depois diminuiu o ritmo e aí teve até certa parte do segundo tempo, grande parte do segundo tempo, o Triângulo dominou as ações de ataque, né? Foi uma equipe mais defensiva na quadra de ataque, mas não conseguiu aproveitar essa oportunidade. E eu venho falando aqui nos comentários que jogar com equipes como Bandeirante, Tubia Futsal, a equipe do São Jerônimo, quando você tiver a oportunidade de decidir, de definir, você tem que fazer isso. E o Triângulo pecou muito. Mas a gente não tira o mérito aqui da equipe do Triângulo, que é uma equipe que evoluiu durante a competição, foi uma das revelações. É uma equipe que não tem muita tradição no bairrão, mas esse ano montou um elenco forte.
3: Sim.
2: E chegou com propriedade.
3: E chegou com propriedade.
2: Exatamente. É. Chegou, jogou de igual para igual, não se intimidou com a equipe do Tupi Futsal, mas aí, se a gente for pegar peça por peça, acaba que o Tupi Futsal prevalece tanto tecnicamente quanto taticamente, tem muitos recursos e é uma equipe que chega fortíssima para a semifinal. Vamos falar também aí a respeito do público, né? Foi o jogo de maior público até aqui na competição, né?
3: Caramba.
2: Esse confronto entre Tupi Futsal e Triângulo, aonde a gente viu muitos torcedores do Tupi ali, e que, como sempre, apoiaram a equipe do começo ao fim, vibraram, cantaram, sofreram com o time. Então, assim, foi um jogo, a princípio ali, né, com o Triângulo jogando de igual, depois o Tupi Futsal pôs a bola no chão, conseguiu achar os dois gols, depois foi aquele domínio. A equipe do Tupi Futsal tem muita frieza para jogar, o que dificulta quando uma equipe sai atrás no placar contra o Tupi Futsal. Então aí mérito também do Triângulo, que chegou, mas esbarrou uma das equipes mais fortes da competição. Então, assim, Tupi Futsal aí classificado para a final do campeonato.
3: E que final, hein?
2: Pois
3: que
2: é.
3: Que final.
2: E o outro jogo da noite, né, foi o confronto também de um dos favoritos, um dos melhores times da competição também, que tem jogado futsal profissional, literalmente, que é a equipe do São Jerônimo. Vitória, então, do São Jerônimo por 2-1 no Cinturão Verde. E quem marcou os gols da noite para a equipe do São Jerônimo foi o Jean Rodrigues e o Jaime Galo. E do outro lado, para o Cinturão Verde, aí diminuindo o placar, foi o Paulo Henrique do Cinturão Verde. E o destaque da partida, novamente ele, um dos jogadores que tem desequilibrado muito aí para o lado da equipe do São Jerônimo, Jaime Galo, que falou com a nossa repórter Zezinho Rodrigues. Vamos ouvir.
0: Primeiramente, parabenizado aí pela grande noite que foi sua. Você foi o responsável pela sua vitória, você e o David.
4: Cara, muito feliz, muito contente. Como eu disse ali no, depois ali no intervalo, eu disse que o nosso time estava preparado, nosso time estava bem, e a gente sabia, não totalmente, né, mas a gente sabia que a gente ia dar o nosso melhor e alcançar a vitória. Agradeço também todo o pessoal aí que votou em mim para ser o craque do jogo, né? Agradeço o pessoal ali de cima também, às vezes sempre vejo as filmagens, o trabalho de vocês é importante, e vocês estão fazendo um trabalho ótimo também.
0: E vocês derrubando aí o gigante do futsal, que é o Band.
4: Cara, o Bandeirante, né, não dá pra negar, é um time muito forte, um time qualificado, né, desde o começo, se eu não me engano, classificaram em primeiro, né, tinha total mérito de ganhar, mas vou reforçando mais uma vez, a nossa equipe conseguiu dar o melhor, né, e a gente conseguiu sair com a vitória.
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2: Nós tivemos um errinho na entrevista aqui, mas depois a gente traz aí a entrevista correta. Tem um probleminha técnico aqui, né? Essa fala foi do jogo do Bandeirantes, tá? Não foi o jogo de ontem, mas a gente vai trazer pra vocês aqui. Mas parabéns pro Jaime Galo. Vamos aproveitar aqui, né? Já que não saiu a entrevista dele, falar o que ele tem representado pra equipe do São Jerônimo. Verdade. É um jogador que tem desequilibrado muito. Um dos jogadores cotados aí pra estar na seleção do campeonato. É um jogador muito técnico, muito habilidoso e também, assim, um jogador muito ofensivo. Então não é à toa que não é a primeira vez que ele recebe o destaque da partida e ele meio que configura o que é a equipe do São Jerônimo também, tá? É uma equipe que joga um futsal de alto nível, a equipe do Cinturão sabia disso, tinha também, né, que assim, entender que deveria marcar, mas também usar a arma que o Cinturão Verde tinha, que é atacar e fazer muitos gols, mas nessa partida não funcionou, ficou muito nervoso, sentiu o jogo contra o São Jerônimo, principalmente quando tomou o primeiro gol. Então, assim, não tinha muito o que fazer ali, né, a não ser acertar, mas não era a noite da equipe do Cinturão Verde, infelizmente, e a equipe do São Jerônimo dominou a partida, literalmente, teve tranquilidade para achar os gols, e como a equipe do Tubia Futsal, tá? É uma equipe que tem muita peça individual que faz a diferença, e, assim, o próximo jogo aí, né, da equipe vai ser contra o Tubia Futsal, essa vai ser a semifinal, então, é o jogo, dá para dizer aqui, das duas melhores equipes que têm mostrado o melhor futsal da competição, tá? Melhor ataque, melhor defesa, equipes com valores individuais, então vai ser um jogaço essa semifinal aí entre a equipe do Tubia Futsal e o São Jerônimo. Então vou passar para você, torcedor e torcedora, para você anotar agora que dia que é a semifinal.
3: Exatamente, eu também tô querendo saber.
2: As semifinais acontecem na quinta-feira dessa semana, tá, pessoal? Agora diminui os jogos, né? Vai chegando a fase decisiva. Então, na quinta-feira, Luiz Carlos, começa os jogos da semifinal. O primeiro jogo, então, nesse dia 28, quinta-feira, vai ser às 7 da noite entre Monte Verde e Vila Fátima. Vai ser um jogaço, o atual vice-campeão, né, de 2023 aí, o Monte Verde, que eu venho comentando aqui, que não vem fazendo um bom campeonato, vem assim titubeando muito nos jogos, mesmo vencendo o jogo, deixando a torcida com desconfiança, mas sabe o caminho de chegar no mata-mata com força e chegou, olha só pra você ver onde já tá o Monte Verde, mesmo não fazendo partidas brilhantes.
3: Com certeza.
2: E vai pegar a equipe do Vila Fátima, que é uma equipe que tá empolgadíssima, que cresceu muito na competição, então vai ser um jogaço. E às 8 da noite, também na quinta-feira, essa semifinal que promete, tá? Eu tenho certeza que vai ser casa cheia e vai ser um jogaço esse duelo entre Tubia Futsal e São Jerônimo. Luiz Carlos, eu tenho certeza que a torcida vai se emocionar.
3: Rapaz.
2: Vai dar um nervosismo porque é as duas melhores equipes da competição dentro de quadra.
3: Emoções à flor da pele.
2: Exatamente, então vai ser um jogo que promete muito e muitas pessoas falam assim, ah, as duas equipes não tiveram teste no campeonato, não pegaram equipes, agora as duas vão se enfrentar.
3: Exato.
2: Agora é uma vaga só para ver quem vai classificar e eu tenho certeza que você, tanto torcedor do Monte Verde, quanto do Vila Fátima, quanto do Tubia e do São Jerônimo, tá ansioso para saber qual vai ser a grande final, a equipe que vai passar para a próxima fase, então a partir desta quinta-feira você vai acompanhar ao vivo no canal da Tropical Monte Verde, Vila Fátima, às 7 da noite, e Tubia Futsal e São Jerônimo, essa semifinal eletrizante, vai ser o choque das quatro melhores equipes até aqui, e você vai acompanhar ao vivo com a gente, e claro, aqui no Corre da Bola Pesada, no Cidade Revista, nós vamos trazer para você na sexta-feira o que aconteceu.
3: É nessa quinta agora.
2: Nesta quinta-feira.
3: Nesta quinta-feira agora, 28. Como é que você tem avaliado em particularidade o comportamento da torcida desde o início do campeonato até o momento?
2: Luiz Carlos, nós tivemos poucos incidentes, né? Tem
3: normal.
2: Momentos ali, né? É igual aconteceu com a torcida do Cinturão Verde, que às vezes joga, né, bomba ali na arquibancada.
3: Caramba.
2: Né? Enfim, mas a gente teve poucos incidentes, o pessoal tá indo mesmo pra acompanhar a futsal.
3: Na maioria das vezes foi um espetáculo.
2: Tranquilo, campeonato todo aqui, né? Assim, graças a Deus a gente tá vendo muita família, né? Muitas crianças, então o pessoal indo mesmo pra cultivar o esporte, né? Para cultivar a amizade.
3: Sim.
2: Então, assim, é.
3: Em termos de segurança, como é que tá?
2: Muito seguro, muito seguro. A gente tem a Moísa Mesquita, né? Que é a nossa repórter aqui bancada.
3: Sim.
2: Se você vê os nossos conteúdos do Instagram, as crianças, os pais, a festa. Então, assim, gente, você que tá aí, né? É. Não foi ainda, ou tá indo, continua indo, né? Vai nos jogos, tem segurança, tá tudo tranquilo, tanto certo. A segurança privada quanto a polícia militar. Então, assim, é um evento pra família,
3: com literalmente, certeza. Tá sendo um sucesso. E há tempos precisávamos disso, hein?
2: Com certeza.
3: Porque com essa onda de violência por todo o mundo, a gente vai deixando as crianças em casa, né? A gente não quer arriscar.
2: Exatamente.
3: Isso funcionou diferente. As crianças agora querem participar.
2: E o bairrão tá mostrando ao contrário, tá? Que é um evento pra família aí, pras crianças, pra todo mundo, com muita paz e o pessoal indo assistir e curtir o esporte. Como
3: sem dúvida nenhuma, esse resgate foi muito importante, parabéns a todos os envolvidos, inclusive aí o belíssimo trabalho da Rádio Tropical e as suas contribuições aí também na cidade e vice-versa aí da prefeitura e muito mais. Muito obrigado Polícia Militar, Corpo de Bombeiros, pessoal da segurança, Elison Gonçalves, considerações finais.
2: É isso, pessoal. Então, agora essa semana é semana de semifinal, então se prepara, torcedor, torcedora, que vai ser de muita emoção. E claro, você que não for no ginásio, acompanhe com a gente no canal da Tropical no YouTube, o melhor da Copa Bairrão Tropical 2026.
3: Maravilha! Muito obrigado, Elison Gonçalves, o nosso repórter. Meio-dia e 15 horas de que agora? Polícia Militar em ação. Ocorrências policiais.
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3: Deixo aqui meu abraço, volto amanhã a partir das 11 horas em mais um Cidade em Revista.
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1: Em Três Corações, mulher é presa após filha de 2 anos ser atacada por cachorro e sofrer ferimentos graves. Bombeiros de Três Corações foram acionados para socorrer turista em São Tomé das Letras, mas infelizmente ele foi a óbito. O sul de Minas registrou uma série de acidentes graves de trânsito no final de semana. Trabalhador rural é encontrado morto dentro de Ribeirão, na zona rural de Caldas. Operações da Polícia Militar terminam com 4 presos e drogas apreendidas em Lambari e Baipendi.
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1: Em Três Corações, mulher é presa após a filha de 2 anos ser atacada por um cachorro e sofrer ferimentos graves. A polícia está apurando as circunstâncias dos ferimentos causados em uma menina de 2 anos atacada por um cão da raça Pitbull dentro da residência da família no Parque Jussara, em Três Corações, no sábado à noite. Os primeiros socorros foram prestados pelos vizinhos e ela foi levada para o Hospital São Sebastião com ferimentos graves. A mãe da menina, uma mulher de 20 anos, encontrada pela polícia no hospital, foi presa em flagrante pelo crime de abandono de incapaz com resultado de lesão corporal grave. Testemunhas informaram à polícia que no momento do ataque a mulher estava em um bar. O conselho tutelar foi acionado e acompanha o caso. Bombeiros de Três Corações foram acionados para socorrer turista em São Tomé das Letras, mas infelizmente ele foi a óbito. No sábado à tarde, o Corpo de Bombeiros de Três Corações foi acionado para atender a uma ocorrência em local de difícil acesso na cachoeira do Complexo da Garganta, em São Tomé das Letras, onde um turista de 62 anos estava em parada cardiorrespiratória. No trajeto, os bombeiros encontraram uma equipe do hospital local que estava em deslocamento com a vítima, prestando os primeiros socorros. Os militares auxiliaram no transporte do homem até a unidade de saúde da cidade, mas apesar dos esforços da equipe médica, o turista foi a óbito. Sul de Minas registrou uma série de acidentes graves de trânsito no último final de semana. Em Passos, no bairro Coimbra, o jovem João Marcos Paulino Silva, de 26 anos, morreu no sábado após a motocicleta que ele conduzia colidir contra outra moto e, em seguida, chocar-se contra a grade de uma escola. A equipe de socorro constatou o óbito no local e o corpo foi encaminhado ao IML. O condutor da outra moto saiu ileso. Em Pouso Alegre, no final da manhã de ontem, o ciclista Edmilson Gonçalves da Silva, de 49 anos, morreu na Avenida Perimetral, no bairro Jardim Iara, após sua bicicleta ser atingida por um Astra, cujo motorista, de 45 anos, realizava uma ultrapassagem pela direita. O condutor do carro foi preso em flagrante e levado para a delegacia. É em Campo Belo, na BR-354, um grave acidente no início da noite de sábado tirou a vida do casal Luiz Eustáquio de Souza, de 62 anos, e Luciana Esmeraldino, de 49 anos, que viajava de motocicleta, e a moto foi atingida por um automóvel que entrou repentinamente na rodovia. Em Machado, a colisão de uma motocicleta e um carro na rotatória na rodovia MGC-267, que dá acesso à cidade, deixou um motociclista de 37 anos em estado grave. Ele foi levado para a Santa Casa local. O motorista do automóvel, um homem de 71 anos, não sofreu ferimentos. Em Varginha, ontem de manhã, houve um acidente envolvendo um Corolla, um Cruze e uma caminhonete na área central. Após submeter o motorista do Corolla, um homem de 43 anos, ao teste do bafômetro, a polícia militar constatou que ele estava alcoolizado. O motorista foi preso e encaminhado para a delegacia de plantão. O carro foi multado e apreendido. Apesar da gravidade do acidente, ninguém ficou ferido. Trabalhador rural é encontrado morto dentro de Ribeirão, na zona rural de Caldas. O Corpo de Bombeiros de Poços de Caldas foi acionado na sexta-feira à noite, por volta das 19 horas, para resgatar o corpo de um trabalhador rural encontrado dentro de um ribeirão em um sítio no distrito de São Pedro de Caldas, em Caldas. A polícia militar também foi acionada e registrou o BO. A princípio, não foi encontrado nenhum sinal de violência no corpo, que foi encaminhado para exames no IML. Operações da Polícia Militar termina com 4 presos e drogas apreendidas em Lambari e Vaipendi. Uma operação da Polícia Militar na Vila Brasil, em Lambari, resultou na apreensão de 467 pedras de crack, uma balança, um celular e dinheiro. 3 suspeitos foram presos e conduzidos para a delegacia de plantão em Três Corações. Outra ocorrência de apreensão de drogas registrada pela Polícia Militar aconteceu em Baipendi, no bairro rural Rego d'Água, onde a Polícia Militar localizou 25 pés de maconha e porções de entorpecentes. Um suspeito foi preso em flagrante e conduzido para a delegacia de plantão em São Lourenço. Encerramos o programa Cidade em Revista desta segunda-feira, agradecendo a sua audiência e desejando uma boa tarde e uma excelente semana.
2: 1:28.
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Eu gostaria de chamar uma convidada especial, essa cantora, por incrível que pareça, estudou comigo há milhões de anos atrás no Marista, e tanto ela quanto eu sobrevivemos a isso. A grande Zélia Duncan.

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1: 5:58.
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0: Rodrigues.
1: Bom demais, hein? Bom dia pra você, tá tudo bem aí? Tá tudo tranquilo? Vamos pra mais um dia?
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1: Excelente dia pra você, começando bem aqui na Tropical. Bom dia pra você.

Muito bom dia para você que sintoniza com a gente. Obrigado pela sua audiência, pelo seu carinho. Dia começando, né? Agora são 6 horas em ponto. Eu faço companhia para você a partir de agora, aqui no nosso Manhã da Tropical, com muita notícia, muita informação, né? O giro de notícia aí no painel de notícia, tanto nacional quanto local, né? Também trazendo para você o melhor aí da música internacional, né? Trazendo aí boas saudades, boas recordações aí. E você acompanhando com a gente aí já nessas primeiras horas do dia. E claro, você ouvinte comigo aqui também até as 11 horas da manhã. Muita coisa acontecendo no nosso dia, né? Que o seu dia seja repleto de sucesso, felicidade, viu?

0: dos grandes sucessos de Jar Supply aqui na Tropical 6 e 7 do nosso dia. Disse pra você, é saudade, as boas, bons flashbacks da vida, né? Você ouve tudo aqui no nosso Manhã da Tropical, todos os dias, de segunda a sábado, hein? Estamos aqui ao vivo, levando muita música boa, muito entretenimento, muita informação, já iniciando o nosso dia com grandes sucessos, já pra você aqui na sintonia.
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0: Bom, passando por aqui, agora são 6:08 da manhã. Deixa eu dar aquele bom dia especial pra você que tá começando já o dia com a gente. Obrigado pela sua audiência, hein? Abrindo aqui o sucesso já de Joana, Amanhã Talvez. Arsa Play, também na sintonia. Você tava no madrugadão tropical, agora você fica com Manhã da Tropical. Vamos seguir a nossa vida já nessas primeiras horas dessa terça-feira, 26 de maio. Gente, o ano tá passando muito rápido, né? Já estamos aí, já na margem, né, do dia 26 de maio, partindo já para a última semana de maio. E lá se foram aí os 6 meses, hein? É, os primeiros 6 meses, primeiro semestre do ano já foi. Já foi, já era. Agora passou junho, julho, agosto, acabou o ano, né? Zé Ramalho, batendo na porta do céu. 6:09.

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dia pra você, agora são 6:16 da manhã. Pois é, tem dia que talvez a gente acorde um pouco mais cansado, né? Não só fisicamente, mas por dentro também. Parece que o peso das preocupações, das cobranças, da correria vai se acumulando, sem a gente perceber. E às vezes a gente continua seguindo, sorrindo, trabalhando, ajudando todo mundo, enquanto por dentro, talvez você só queria alguns minutinhos de paz, né? Mas a vida também ensina uma coisa importante: nenhum momento difícil dura para sempre. Assim como a chuva passa, os dias ruins também passam. E às vezes aquilo que hoje parece um pouco mais confuso, amanhã faz um pouquinho mais de sentido, né? O importante é não desistir no meio do caminho. Cada pessoa está enfrentando uma batalha que ninguém vê. Cada um de nós tem uma batalha interna, pessoal, individual, que todo mundo tem. Por isso, seja mais leve com os outros e também com você. Nem sempre dá para resolver tudo de uma vez. Mas na verdade, para quê também, né? Resolver tudo de uma vez. Nem sempre dá para ser forte o tempo inteiro, e quem diz que você precisa ser forte o tempo inteiro? E tá tudo bem. Tá tudo bem você também mostrar um pouquinho de fraqueza, sinais de fraqueza. Valorize as pequenas coisas da vida. Acordar mais um dia, tomar um café em paz, ouvir uma música que faz bem, receber uma mensagem de carinho. Ou simplesmente ter forças e, se não tiver, encontrar forças para continuar. Porque a felicidade muitas das vezes mora justamente nesses detalhes simples que passam despercebidos na correria do dia a dia. Então hoje, respira um pouquinho mais. No seu tempo, as coisas acontecem. Ou no tempo que tem que ser. Só não pode perder a fé, né? Coisas boas também encontram pessoas cansadas. Tenha um dia muito produtivo. Que seja um dia maravilhoso para você, cheio de esperança na nossa terça-feira.

0: Senac. 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
1: 6h23 da manhã. Nossa, que bom, viu? Você aqui com a gente, iniciando as primeiras horas do dia. Muito mais informação, notícia. Obrigado pela sua audiência. Já pra você falar com o Tom aqui, é o 3239-3602, que dá aquele bom dia especial. Nós compartilhamos aí do nosso café. Tomou seu café já? Então pega sua caneca, vem, toma café, vambora. Começar o dia, né? Dia Nacional do Glaucoma. Dia também do Revendedor Lotérico. Dia do Desafio. Gosta de desafio? Hoje é dia do desafio. Dia Nacional da Mata Atlântica. Dia do Profissional Liberal. Dia do Engenheiro de Custos. Dia Mundial da Lontra. Dia do Serviço de Saúde. Que dia, hein? Sabe que é o dia de oportunidades, né? O dia começando com muitas oportunidades para você. Só de se acordar aí, já levantar da cama, ter a oportunidade, né, de dar aquele bom dia aí pro seu filho, pro seu maridão, pro presentinho de Deus. É maravilhoso, né? O dia tá passando, aliás, o ano passando rápido, né, gente? 26 de maio, já estamos na última semana de maio. 220 dias para finalizar o ano, 7 meses, 6 dias, 153 dias úteis. E ainda resta 6 feriadão para finalizar o ano de 2026. Lembrando que, né, estamos aí já no dia 26 de maio. Que bom, né, começar o dia com você também. Deixa eu dar uma olhada aqui já. O próximo feriado que tem, que é no próximo mês agora, vai ser na quinta-feira. É o próximo feriado. Próximo feriado e datas comemorativas, né? Aqui no Brasil, vai ser numa quinta-feira. Você aqui vai procurar aqui já, né, a data aí do próximo feriado, mas ó, terça-feira, 26 de maio, tempo hoje aqui em Três Corações, né? Não tem previsão de chuva, 0,0 milímetros de chuva, né? Previsto aqui para Três Corações, as temperaturas variando entre a mínima de 16 e a máxima de 23 graus, 3 quilômetros, ventos de 3 quilômetros por hora, aqui na nossa queridinha do sul de Minas. Umidade relativa do ar 98%. Bom dia para você que tá passando aqui na porta de Três Corações. Vai seguir aí para pro Rio de Janeiro, para São Paulo, Belo Horizonte. Bom dia. Proteção divina, né, para você que começa o dia ligado, conectado, antenado aqui na 95. Né, obrigado pela sua audiência. As primeiras horas do dia compartilhando junto com você, né, esses momentos, né, das primeiras horas da manhã, 6h25 da nossa manhã. Tem também o dia de hoje, né, os aniversariantes, as datas, né, dia 26 de maio, quem sopra velhinha no dia de hoje também. Eu já vi quem sopra velhinha hoje, os famosos, né, a irmã Dulce. Olha, a irmã Dulce nasceu em 1914 e faleceu em 1992. A irmã Dulce, para você que não lembra, é a religiosa brasileira conhecido como Anjo Bom da Bahia, famosa pelo trabalho humanitário e ajuda aos pobres, né? Foi canonizada em 2019 pelo Catholic Crush, isso em 2019. Hoje também faz aniversário a Amélia Rodrigues, nascida em 1861, falecida em 1926. Ela foi escritora, professora e teatróloga brasileira, destaque na literatura e educação na Bahia. Sivuca, nascida em 1930, falecida em 2006. É um músico sanfoneiro, compositor brasileiro, conhecido mundialmente por misturar forró, jazz e a música nordestina. Também faz aniversário Tony Tornado, nasceu em 1930, cantor e ator, dançarino brasileiro, ícone da música soul e também da TV brasileira. E Maria Clara Gueiros, nascida em 1965, atriz e humorista brasileira, conhecida por novelas e filmes e programas de comédia. Maria Clara Gueiros. Bom, pra então começar bem o dia, né? Tem aí os fatos que narram esse dia 26 de maio, né? Os fatos históricos desse dia 26 de maio. Uma excelente manhã pra você aqui na Tropical. Vem pros fatos históricos que narram esse dia 26 de maio. Vamos lá?
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1: Nesse mesmo dia 26 de maio, só que lá de 1818, foi criado o Museu Nacional no Rio de Janeiro. Os Estados Unidos reconheceu formalmente a independência do Brasil em 1824, né? Foi logo bem depois aí da colonização do Brasil, né? A sonda também Mars detecta evidências de água em Marte. Olha, isso foi em 2002, né? Foi detectado aí água no planeta vermelho. Bom, são 6:28 da nossa manhã, um excelente dia para você, começando o dia aqui na Tropical, já agradecendo demais a sua audiência, hein? Bom dia.
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1: Bom, só pra lembrar, feriado é semana que vem. É, semana que vem tem feriado. Semana que vem começa o mês de julho já, né? É, aliás, mês de junho, né? Junho, julho. Mês de junho já começa com feriado, né? Mês de junho vai ser na quinta-feira, né? Quinta-feira, dia 4, é feriado dos Corpus Christi. Vai cair aí na quinta-feira, dia 4 de junho. Algumas cidades, ele é considerado ponto facultativo ou feriado municipal religioso. Três Corações, as celebrações religiosas e programação especial também em algumas igrejas, falando aí sobre o Corpus Christi, que é na próxima semana já, né? Vou falar assim, em semana de Corpus Christi, ontem nós tivemos aí no podcast, gente, você pode entrar lá no nosso canal da Tropical e já acessar lá, porque ontem o assunto foi o Pentecoste, que vai acontecer, né? Já no domingo, então você pode estar acessando aí radiotropical.net e você conferir também o episódio de ontem. Moisa bateu um papo aí também, né? No podcast de ontem. É, o assunto do dia foi justamente o Pentecoste, que vai acontecer já no próximo domingo. Bateu um papo aí com a Marisa Arbex, né? Falando aí sobre o Pentecoste diocesano. Papo muito bacana, tá disponível lá no nosso canal também. Aproveita e deixa o seu like, tá? Bom dia, a gente tem que saber viver, né? Uma excelente terça-feira pra você. Nildinha, bom dia, minha querida. Vou te ouvir já, viu? Você quer mandar sua mensagem aqui também pro Tom? 3239-3602. Vamos participar, vamos estar junto aí nessas primeiras horas do dia. Que música do Titãs, hein? Excelente terça-feira pra você.

0: Bom, agora são 6h39 da nossa manhã. Vamos dar um giro de notícia, passando para você as informações dessa terça-feira, dia 26 de maio. Bom, o governo liberou no dia de ontem, no dia 25, o dinheiro do FGTS. Trabalhadores que aderiram ao saque aniversário do Fundo de Garantia do Tempo de Serviço FGTS e foram demitidos entre janeiro de 2020 e 23 de dezembro de 2025. A nova rodada de pagamentos estava prevista para essa terça-feira, mas foi antecipada em um dia pelo governo federal. Ao todo, cerca de mais de 8 bilhões e 500 milhões, né, de reais, né, 8 bilhões e 500 milhões de reais foram liberados, né, para 10 milhões, pouco mais que 10 milhões de pessoas que ainda tinham parte nesse saldo, né, retirada após a demissão por causa de empréstimo e antecipação também do benefício. Agora são 6h40 da nossa manhã, 4 dias do fim do prazo. Mais de 11 milhões e 500 mil pessoas não enviaram a declaração do imposto de renda. Cerca de 74% dos contribuintes já entregaram a documentação com prazo que termina na última sexta-feira, dia 29, que você tem aí para fazer a sua declaração, né, do imposto de renda. Aqui na Tropical são 6h41, 6h41 da nossa manhã. Tem mais giro de notícia? Preço médio do diesel no país recua pela sexta semana, depois do pico de 7,58 em algumas capitais. É uma queda acumulada de 42 centavos por litro desde o início desse mês de abril. O preço médio do diesel nos postos brasileiros caiu 4 centavos por litro na semana passada. E foi a sexta semana seguida de queda, depois da escalada das cotações internacionais do petróleo provocada pela guerra no Irã. Segundo a Agência Nacional de Petróleo, Gás e Biocombustíveis, o produto vendido em média de 7,16 em alguns pontos, né? R$ 7,16 por litro na semana passada, e uma queda acumulada de 42 centavos por litro desde o pico de 7,58 atingido já no início do mês de abril. Ainda porém, mais de R$ 1 por litro acima do valor vigente antes dos primeiros ataques que teve aí entre Irã, Israel e também Estados Unidos. Então agora são 6h42. Um terremoto de magnitude 6.6 atinge a região norte do Chile. O tremor ocorreu na área que faz parte aí do deserto do Atacama. É que propõe o fim da escala 6x1, de forma imediata, em setores específicos terão tratamento especial. Deputados votaram a PEC, né, até na quinta-feira, né, para estar votando aí nessa PEC da escala 6x1, segundo o calendário do presidente Hugo Mota. Mas a promulgação ainda vai depender na tramitação no Senado Federal. A Compasa marca já o leilão em junho e apresenta o valor de referência abaixo do pico das estações, da ação, né, na verdade. A privatização da Copasa é um assunto que pode gerar aí mais de 10 bilhões de reais ao cofre do governo estadual. A Copasa divulgou ao mercado o cronograma de oferta de ações que integra o processo de privatização da companhia e confirmou que as negociações na Bolsa de Valores, na B3, ocorrerão entre os dias 5 e 8 de junho, entre a sexta e a segunda-feira, logo após o feriado de Corpus Christi. A Anvisa autoriza novos medicamentos para enxaqueca, diabetes e Parkinson. Entre eles está um remédio genérico que promete tornar o tratamento mais acessível à população. Minas Gerais confirma 23 mortes por dengue em 2026. Mais de 61 mil casos da doença são investigados. O estado também contabiliza uma morte por chikungunya nesse ano. Bom, agora são 6h44. Falei sobre o tremor no Chile, mas olha só, o tremor de terra também de magnitude 2.2 é registrado aqui em Minas Gerais, no interior de Minas Gerais. O abalo sísmico ocorreu às 5h41, horário de Brasília, segundo a Rede Sismográfica Brasileira. Um tremor de magnitude 2.2 na escala Richter foi registrado na manhã dessa segunda-feira, nas proximidades de Carlos Chagas, no Vale do Mucuri, aqui em Minas. O abalo sísmico ocorreu às 5h41, horário de Brasília, segundo a rede. O tremor foi identificado pelas estações também RSBR e analisado pelo Observatório Sismológico da Universidade de Brasília. A rede é coordenada pelo Observatório Nacional com apoio do Serviço Geológico do Brasil. Agora são 6:45, 6:45, volto já com notícias do nosso site radiotropical.net. Fica aí.
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0: 17 horas.
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5: É o seguinte, hoje o Tropis acelera direto para o universo do automobilismo. Vamos falar sobre paixão, memória, cultura, amizade e tradição sobre rodas. Recebemos agora representantes do Clube Social e Recreativo de Carros Antigos de Três Corações.
6: Um amigo meu também, que ele gosta muito de Fusca também. Agora ele gosta de mim. Ele é dominado por Fusca. Então ele trocou um cavalo a troca de um Fusca que estava debaixo de um pé de laranjeira. Tá morto. Achei que o carro estava morto já. O que ele fez? Ele foi lá, trocou esse cavalo, trocou esse Fusca. E ele trouxe o Fusca, ele deu, já gastou dinheiro, irmão. O carro tá indo. É que ele fez o carro tudo novo. O carro tá lindo. Se você ver o carro, você não acredita. O Daniel. Barros, não sei se você deve conhecer o Daniel Barros, deixa eu falar.
5: Não ouvi.
6: Ele ressuscitou o carro. O prazer dele é, quer dizer, todo evento que a gente vai, estar lá com o carro. Sai ele anda. O meu prazer, o meu só sai da garagem, só assim, de evento.
5: Uhum.
6: Ele quer estar andando dele pra todo lado.
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0: Bom, dando um giro para você também no nosso Rádio Notícia. A sua voz em destaque. Rádio Notícia também traz a participação do agente de trânsito, né? Da agente de trânsito, Priscila, que aproveita o espaço durante a campanha de Maio Amarelo, né? Para fazer um alerta importante sobre a conscientização no trânsito. Você confere, né, também já daqui a pouquinho, né, no boletim das 10, mas é o primeiro resumo de ontem, né? O diretor da Vigilância Sanitária Saúde da Lei PROC orienta a população sobre como proceder ao encontrar produtos vencidos expostos nas prateleiras dos comércios. Ele esclarece quais são os direitos do consumidor, as medidas que devem ser tomadas no momento da identificação da irregularidade e apresentar os canais disponíveis para denúncias e comunicação junto aos órgãos responsáveis. Vamos ouvir.
4: Quando o consumidor, cliente, encontrar um produto vencido na prateleira, o ideal é avisar o responsável ou gerente do estabelecimento para que o produto seja retirado. Se o produto continuar exposto à venda, a orientação é entrar em contato com a vigilância para que sejam tomadas as providências necessárias. Deve-se formalizar a denúncia diretamente para o setor da vigilância sanitária do município, através do setor da ouvidoria da prefeitura, pelo site www.3coracões.mg.gov.br ou pelo WhatsApp 35 98812 4423. As denúncias podem ser anônimas e são tratadas com respeito e sigilo pela nossa equipe. Solicitamos que as denúncias sejam o mais detalhadas possível.

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2: Muito bem, agora são 7 horas e 27 minutos. Uma menina de 2 anos foi internada em estado grave após ser atacada por um cachorro da raça Pitbull dentro de uma residência no bairro Parque Jussara, aqui em Três Corações, na noite do último sábado, dia 23. Segundo a Polícia Militar, o ataque aconteceu por volta das 19 horas. Os primeiros socorros foram prestados por vizinhos e testemunhas que ajudaram no transporte da criança até o hospital. O animal pertence à irmã da mãe da menina. De acordo com as informações divulgadas pelo Hospital São Sebastião, a criança deu entrada no pronto-socorro às 21 horas e 10 minutos, levada por uma tia. Ela apresentava múltiplas fraturas, lesões na região do crânio, face e mandíbula, além da perfuração grave em um dos olhos. A perda da parte do couro cabeludo também. Ainda conforme o hospital, a menina passou por procedimentos cirúrgicos realizados por uma equipe multidisciplinar e em seguida foi encaminhada para uma unidade de terapia intensiva neonatal. O boletim médico mais recente informa que a criança permanece entubada, em estado estável. A Polícia Militar informou que a mãe da menina, de 20 anos, foi localizada no hospital e presa em flagrante pelo crime de abandono de incapaz, com o agravante de lesão corporal grave. Segundo os policiais, inicialmente ela apresentou versões desencontradas sobre o caso, mas depois relatou que não estava na residência no momento do ataque. Conforme registrado na ocorrência, a mulher afirmou ter deixado a menina e outra filha de apenas 1 ano sob os cuidados de uma adolescente de 13 anos. Testemunhas disseram à polícia que ela estaria em um bar no momento do ocorrido e apresentaram imagens e prints de redes sociais que, segundo a PM, indiciariam, né, a presença no local. O Conselho Tutelar de Três Corações foi acionado e acompanha a situação das demais crianças e da família. A perícia da Polícia Civil esteve na residência onde ocorreu o ataque para realizar aí os levantamentos. O Conselho, inclusive a Polícia Civil, já fez aí, né, um pronunciamento, né, inclusive, e informou que a mulher foi ouvida no domingo pela segunda central do estado, segunda central estadual de plantão digital, encaminhada ao sistema prisional, onde permanece à disposição da justiça. Lembrando que essa matéria também está disponível lá no nosso site, radiotropical.net. Bom, um morador do bairro Parque Jussara fez um alerta sobre uma situação que, segundo ele, tem sido frequente nas ruas da região, principalmente nos dias de coleta de lixo. De acordo com o relato, cães que possuem donos estariam sendo deixados soltos pelas vias públicas e acabam rasgando sacos aí, né, de lixo em busca de alimento. O morador afirma que o problema tem provocado sujeira nas ruas e transtorno para a população. Segundo o nosso ouvinte, além da questão da limpeza urbana, a situação também envolve preocupação com o bem-estar dos próprios animais. Ele destaca que muitos cães acabam revirando o lixo porque não recebem os cuidados adequados dentro das suas residências. Bom, agora são 7 horas mais 30 minutos. A Prefeitura de Três Corações, por meio da Secretaria Municipal de Lazer, Turismo e Cultura, realiza nos dias 12, 13 e 14 de junho mais uma edição do Arraiá Santo Antônio. O evento acontecerá na Praça Odilon Rezende Andrade e contará com a programação voltada para toda a família tricordiana. Segundo o secretário municipal de Turismo e Cultura, Claudinei Ferreira, a proposta da administração é promover uma festa junina com formato diferenciado em relação às edições realizadas anteriormente no município. Bom, agora são 7 horas mais 31 minutos. Você pode também dar uma conferida lá no nosso site as matérias na íntegra. A Operação Boêmia, vem sendo realizada aí em diferentes regiões aqui de Três Corações, com o objetivo de fiscalizar bares e estabelecimentos comerciais que apresentam irregularidades ou acumulam reclamações frequentes da população. Segundo informações da Polícia Militar, a operação atua principalmente em locais denunciados por perturbação do sossego, funcionamento irregular e registros recorrentes de ocorrências policiais. Bom, 7h32 da manhã, o Parque Municipal Dondinho, aqui em Três Corações, recebeu aí no fim de semana a Virada Esportiva 2026. O evento reuniu modalidades esportivas, atividades culturais, atrações de lazer e entretenimento durante o sábado, dia 23, e o domingo, dia 24. A programação começou no sábado com a primeira etapa do Skate Festival, uma etapa, né, do TC Race, competição híbrida ligada ao CrossFit e além do campeonato de xadrez. Segundo a organização, as atividades funcionaram como uma abertura para a programação principal de domingo, quando houve maior concentração de público e modalidades. No domingo, a abertura foi promovida e marcada pela corrida do Corpo de Bombeiros de Três Corações, etapa integrante do circuito promovido pela corporação. De acordo com a organização, a expectativa era de reunir cerca de 1.000 atletas na prova. Claro que além da corrida, o público acompanhou atividades como trilha de mountain bike, trilha de moto, partida também de beach tênis, futsal, futebol, basquete e competições de crossfit. O evento também contou com espaço kids e atividades de dança ao longo do dia. Bom, gente, para finalizar aí, falando do bairrão, próxima quinta-feira começa aí já as disputas, né? Da SEMI, quem vai estar na final, né? A disputa, né, segue aí na competição também, falando da noite de sexta-feira, que definiu aí os últimos classificados para as semifinais da Copa Bairrão Tropical de Futsal aqui em Três Corações. Partidas disputadas no ginásio Pelezão, Tubia Futsal e São Jerônimo confirmaram favoritismo e avançaram para a próxima fase da competição. O ginásio recebeu grande público durante os confrontos das quartas de finais, com destaque para a presença das torcidas do Tubia Futsal e Cinturão Verde, que fizeram muita festa nas arquibancadas. Na primeira partida da noite, às 19 horas, Odilon Rezende venceu o Triângulo pelo placar de 3-0. A equipe apresentou superioridade técnica individual durante todo o confronto, boa parte do confronto. O Triângulo conseguiu criar algumas oportunidades, mas não aproveitou as chances que teve para marcar o gol aí, né, no Odilon Rezende, equipe qualificada, diga-se passagem, né? Lucas Romarinho e Essi marcaram os gols da vitória e foi o Essi eleito o craque da partida. No jogo da noite, Cinturão Verde e São Jerônimo, Cinturão Verde terminou em 2-1 para a equipe do São Jerônimo e também garantiu vaga na semifinal. A equipe mostrou organização, qualidade técnica, confirmando bom desempenho apresentado ao longo da competição. Jean Rodrigues, Jaime Galo marcaram para o São Jerônimo, enquanto Paulo Henrique destacou para a equipe do Cinturão Verde. O Jaime Galo, né, foi aí escolhido o craque do jogo. Com os confrontos definidos, né, para as semifinais da Copa Bairrão Tropical de Futsal, os jogos vão acontecer na próxima quinta-feira, dia 28, no Ginásio Pelezão. Às 19 horas, o Monte Verde enfrenta o Vila Fátima e, na sequência, o Odilon Rezende, representado pelo Tubia Futsal, encara o São Jerônimo em um dos confrontos mais aguardados da competição. 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
1: Alô do Busão!
2: Bom dia, bom dia, bom dia.
3: Bom dia, ué. Oi. Vira tropical, é bom demais.
2: Bom demais, Nilda.
3: Beijo, meu amigo.
2: Bom dia.
3: Tá muito frio, tá?
2: Tá

0: Nildinha, beijo pra você, obrigado pela audiência aí também, valeu pelo carinho também, tá? Beijão. A Nildinha tá sempre com a gente aí, bom dia pra você, trabalhador brasileiro, bom dia pra você que tá no busão, indo trabalhar aí de busão aí, bom dia. Alô, Cruz Roberto, excelente manhã pra você, né? Você que vai trabalhar aí também já nas primeiras horas do dia. Bom trabalho, proteção divina, olha a faixa, pedestre. A turma tá mexendo no celular aí, andando aí, mexendo no celular aí, pra ver essa faixa, não olha pra rua, pelo amor de Deus, dá uma olhada pra rua aí, ajuda nós aí. Ajuda, bom dia pra você que aí esqueceu, né, assim, de tomar café, saiu cedo. Não pode esquecer, né? Bom dia pra você. Marmita tá na bolsa? Bom dia, bom trabalho. Tá indo pro Distrito Industrial? Excelente manhã pra você também, tá? Bom dia pra você, trabalhador brasileiro. O dia começou já. Já já tem as previsões astrais aqui no nosso programa. O dia começou. Bom trabalho pra você. Tem Cleiton e mais o Romário, com participação de Zeneta e Cristiano. Não namora, não.
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2: Bom dia, 7:42. É, destravando a memória musical mesmo, hein? Agora vamos falar de um grande sucesso. Você lembra dessa canção aí, né? Guita. A gente fala Gita, mas não é Gita não, viu? É Guita. Pronúncia correta é Guita. Al Seixas, 1974. É, voltando no tempo, hein? E não é só eu que tô falando, não, ó. Motivo. Então,
3: esse fenômeno mágico, esse interesse... É, súbito, vamos dizer assim, pra essa magia, pra essa coisa toda que tá pintando agora, como o filme Exorcista. Essa coisa tá sendo considerada causa, quando na realidade é um efeito. Tá entendendo? E a música Guita, que eu fiz agora, ela coloca bem isso, ela desperta em cada um o que a pessoa é, o bem e o mal, como sendo uma coisa só. E desperta na pessoa Deus como um todo.

foi uma entrevista do Raul Seixas em 1974 ao programa Fantástico da TV Globo. Ele falou aí também, trouxe muitas curiosidades dessa canção que foi lançada em 74. Virou marco na carreira de Raul Seixas, gente. Ajudou muito a transformar o cantor em um dos artistas mais importantes da história da música brasileira. O nome Gita foi inspirado no livro também, livro hindu, né? O texto o filósofo espiritual, muito antigo, inclusive, que Raul misturou essas referências do rock, poesia e reflexões sobre a existência humana. Eu que já andei pelos quatro cantos do mundo procurando, é uma das dos trechos da música, né? A letra fala sobre identidade, universo, espiritualidade e o papel do ser humano no mundo. E claro, né, do jeito irreverente e profundo que só o Raul sabe fazer, né? Ou sabia fazer, levando, né, a Gita como o maior sucesso comercial da carreira de Raul Seixas. A música ajudou o álbum Gita a vender mais de 600 mil cópias, algo gigantesco lá na época. O clipe da canção é considerado um dos primeiros videoclipes produzidos aqui no Brasil, muito antes da era da internet e da MTV. Raul criou a música junto com um parceiro também, o parceiro musical Paulo Coelho, que anos depois se tornaria um dos escritores brasileiros mais famosos do mundo. E até hoje, Gita continua sendo símbolo de liberdade, filosofia e a genialidade de Raul Seixas. E como o próprio Raul dizia, eu sou a luz das estrelas. Vamos recordar?

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2: Deixa eu dar um bom dia para o meu amigo Júlio. Ô, Júlio, acordou, você caiu da cama, 7h50 da manhã. Rapaz, bom dia, viu? Lá para a turma da Serralheria São Domingos, tá com a gente aí na sintonia. Obrigado pela sua audiência. Ô, tá no aplicativo aí, quando sai, quando cai a internet, aí ele manda a mensagem aqui: cadê o som? Julião, tudo de bom? O Carlão também? Ei, você quer pagodeiro? Como é que tá o Carlão? Como é que tá o Anderson? Tem visto ele? É porque teve uma turma também que sumiu, rapaz. Ontem eu não vi ninguém. Deu uma desaparecida. Mas, às vezes, segunda-feira é corrida pra todo mundo, né? Quem não tem uma segunda-feira bem atarefada, né? Com certeza, certeza absoluta que deve ser uma segunda-feira muito apertada aí pra uma galerinha que sumiu no dia de ontem, mas tá valendo. Bom dia, meu amigo, tudo bem? Toca a música do Dilzinho. Vai tocar Dilzinho pra ele também. É um abração aí pra o Carlão, mandando pro seu presentinho de Deus. A esposa com a gente aí na sintonia, pra você e todos que estão ouvindo. Um forte abraço, meu querido, valeu. Segunda-feira é corrido pra todo mundo, né? Tá tudo certo. Deixa um abraço aí, fala pro seu irmão também que nós temos alguém aberto aí, né? Tem uma pizza rolando aí também, que teria que tá rolando. 7h52 da manhã, bom dia, já já as previsões.

0: 8 horas.
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7: É o seguinte, hoje o Tropis acelera direto para o universo do automobilismo. Vamos falar sobre paixão, memória, cultura, amizade e tradição sobre rodas. Recebemos agora representantes do Clube Social e Recreativo de Carros Antigos de Três Corações.
8: O Itamaraty era fabricado pela Williams, over do Brasil.
9: Tinha um ali perto da prefeitura, não tinha, Alberto?
8: Tinha um, mas aquela era 74. O Itamaraty, quem tinha uma, era uma família chamada Abdala, de Três Corações. Você lembra do seu, do pessoal do Abdala, aqui do Paulo Abdala?
7: Sim.
8: O pai dele tinha um Itamaraty, mas era o sonho dos sonhos. Sabe que os meninos na época, o Roberto, você conhece a família ali? O Roberto, o Fausto, o Roberto morreu, foi o Jorge.
7: Jorge.
8: É, o Jorge, é. Eles tinham naquela época, nós tinha meus 15 anos, mas eles tinham um Itamaraty, menina, um cinza, mas que era coisa mais, de capota preta, era a coisa mais linda. Eles só acreditaram naquele tempo de menino, de ficar passando o paninho, sujar um pouquinho e escorrer o pano lá.
10: Né?
8: Eu vivi com eles esse tempo, né? Então,
10: é o teto de vinil.
8: É.
7: Que legal, viu, gente?
6: É. Você

0: né, pro seu trabalho, já sabendo o que os astros reservam pra você, né? 8:04 da manhã, vai com calma, viu? Calma a alma, viu, Áries? Se depender do céu hoje, o período da manhã não será nenhuma molezinha, não, viu? Vai ter trabalho, desgaste, vai pra luta, segue em frente, porque Marte encrenca com Plutão. E recomenda abrir o olhão com as finanças. Cuidado aí com depois os gastos tudo aí. Dia 26 de maio, semana que vem tem pagamento. Já conferiu tudo? Controle os ímpetos, viu? Pense duas vezes antes de passar o cartão aí e se enrolar mais ainda nesse cartão de aí, cartão de crédito, hein? A relação em geral também pode ficar à mercê de perrengues ao longo do dia. E vai ser preciso muito jogo de cintura para você não brigar com pessoas próximas. Parente, amigo, mozão, ainda mais, né? Assim, com quem você é mais próximo. Mas calma que o clima melhora à tarde. Você tem mais diplomacia à tarde. Ou seja, você vai querer resolver os conflitos, resolver os problemas aí com quem convive ou com quem você trabalha. Então, assim, é um caminho interessante para você. Durante a manhã, um pouquinho mais de sabedoria para você não entrar em brigas desnecessárias. Principalmente por conta do ego, hein? Bom dia para você do signo de Touro. Marte segue no seu signo, mas fica pistola com Plutão e alerta para um risco, né, de queimar o filme no serviço. Eita, evita bater de frente aí com a chefia. Pensa mil vezes antes de tomar uma atitude e decisões precipitadas. O pior problema que talvez você vai encontrar hoje, Touro, é você tá errada e querer se justificar. Tá errada e querer tá certa. Tem que fazer um exame de consciência. Convém bater um papo aí, né, com o mozão, fazer uma ligação, né, pra quem tá próximo a você, pedir conselho, porque, olha, você pode meter o pé pelas mãos aí nessas primeiras horas da manhã. Busca apoio, né, do seu lado. Seja paciente, seja mais ponderada. A sorte vem à tarde, viu? Vai ser mais benéfica. E você vai saber muito como se entender bem com quem você convive e com quem você trabalha. Vai devagar aí também com o mozão, tá? Os astros recomendam reforçar o tato, a conversa, para você não atrair mais brigas e discussões para dentro da sua casa, né? Juiz, viu, Touro? Bom, fechando a primeira rodada com você do signo de Gêmeos, Marte segue no seu signo, mas ó, no dia de hoje, viu, geminiana, tá tudo bem aí? Os astros estão meio que se estranhando nessas primeiras horas do dia e tá apontando um pouquinho mais de instabilidade que pode afetar aí, né, o seu bem-estar e as suas finanças também. O gasto desnecessário, o gasto sem motivo, sem razão nenhuma, tudo isso precisa de uma atenção. Evita ficar com extravagância. Vá devagar aí também no trânsito. Vigie os gastos para você não descontrolar as contas. No período da tarde, você consegue reverter esse clima todo aí também e vem chegando simpatia, descontração. Por isso que você tem que tomar cuidado com o que você faz agora de manhã, porque você pode arrepender à tarde, né? Hoje você pode precisar, e talvez, de todo o estoque de paciência para você não entrar em atrito com quem convive ou trabalha pelos motivos mais inúteis do mundo. Muita cautela nisso, tá? 8:07, volto já.
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0: Combinado, volto já com mais previsões, não sai daí não. Agora 8:08 da manhã da terça-feira.

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2: Bom dia, agora são 8:30, gente, quando assunto você, amiga, né? 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
5: De volta com mais uma rodada de previsões. 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
2: Respira aí, não pira não, viu? Respira, não pira, viu? Bom dia, Câncer. Ah, o cardápio dos astros hoje, hein? Os astros não está nenhuma maravilha, assim, claro, né? Mas há risco, sim, de enfrentar umas paradas aí indigestas pela manhã, né? Pois é. Olha, administra suas finanças com mais rigor. Evita misturar amizade com interesses materiais. Olha, problemas são detectados nessa terça-feira e convém até você, né, talvez ter um pouquinho mais de calma, contar até 100 para você não perder a paciência com facilidade, principalmente no convívio com pessoas mais próximas. Mas Plutão tá apontando os conflitos, mas a Lua traz boas notícias também depois do almoço. Né, e promete que a paz vai voltar a reinar aí também. Mas até reinar, você precisa de muita sabedoria e muita calma e contar até 10. Leonina, bom dia. Marte e Plutão abrem o dia em pé de guerra, viu? E apontam riscos de tretas e desavenças com quem convive e trabalha. Convém você batalhar assim afinco para vencer os seus obstáculos, hein? As rivalidades, elas vão acontecer. Você não pode perder a compostura. Pro seu alívio, deve-se entender melhor aí também com os outros no período da tarde. As relações melhora já no período da tarde. Vai ser preciso uma dose generosa de paciência e desenvoltura para fazer frente aí aos desafios que vai pintar ao longo dessa terça-feira, viu, Leão? Além de tudo, controla a impaciência. A impaciência e a ansiedade são suas inimigas no dia de hoje. Pode afetar, sim, né, o seu bem-estar e a forma como você se relaciona. Juízo, viu, Leão? Bom, fechando as previsões para o signo de Virgem, vai com calma na alma. Conte até 100 para você não zerar a paciência com ninguém, viu, consagrada? Ah, você pode talvez ficar meio pistola no dia aí também, porque Plutão tá em alerta com as contrariedades e divergências que vai deixar você aí com os nervos à flor da pele já no início dessa terça-feira. Talvez esse motivo dessa irritabilidade aí é isso. Ainda bem que o astral melhora já depois do almoço. Hoje, a ordem é se valer da disciplina, da organização e sim do que é do, né, do seu signo, para não atrasar o serviço nem comprometer seus ganhos, né? Manhã, foco total aí nos deveres e compromissos, viu, Virgem? Esqueça os problemas pessoais e tenta focar aí no que você tá fazendo, aí no seu trabalho, para render melhor, tá?
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2: Volto já com mais previsões astrais para você, 8:35 da manhã, 36 agora, né? Tem Bruno Rosa e Murilo Ruf. Ah, você é atriz. Atriz demais.

0: Valeu, Goiânia.
1: Valeu, Murilo.
0: Que delícia. Tamo junto. Tem que respeitar.
1: Que é isso.
0: Que moda boa. Lindo que demais. Moda boa. Que moda boa.
2: 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Vem aí mais uma rodada de previsões astrais. Falando agora para Libra, Escorpião e Sagitário.
3: Falei que era rapidinho, tô voltando. Bom dia, Libra. Vem cá, Libra, você aí, né? Começa com muita luz aí nessa terça-feira. É pena que um assunto que envolve aspectos tensos, talvez você tenha alguns conflitos já nessas primeiras horas de terça-feira. Hoje os astros tá que tá, hein? O dia tá fechado, né? O tempo tá fechado. Parece que por aqui também as previsões, todos os signos, né? Tem que ter uma atenção nas manhãs, né? Manhã de vibes treteiras, que pode colocar as relações pessoais e profissionais em maus lençóis, hein? Tudo vai depender do seu modo de agir. Então faça a sua parte, levanta a bandeira da paz e tenta resolver conflito hoje, viu? Marte abre o dia, né? Todo esquentadinho, e acaba brigando com Plutão, alertando que vai ser preciso dobrar a prudência, a paciência ao lidar com os interesses financeiros também. Evita se arriscar em investimentos e negociações que não conhece direito. E outra coisa, né? Para, né, poder fechar essa parte aqui, fecha a torneirinha dos gastos, viu? Libra, muito cuidado aí com os gastos, que na verdade, né? Os gastos que não, supérfluos, né? Que não vai levar você a nenhum controle, mas ao contrário, descontrole. Aí não rola, né? Bom, agora são 8:40, Escorpião, bom dia. Escorpiãozinho, hoje é o bicho pega, hein? Entre as estrelas, e quem talvez ficar perto pode pagar o pato. Essa é a grande verdade. Você acaba estressando até com quem não devia hoje. Calma aí, viu? Muito cuidado com isso, porque você pode estar descontando e quem está próximo a você pagando pato junto. Então cuidado com as tensões que ronda o convívio na sua família, nas pessoas próximas. Se você souber, né, assim, levar no banho-maria, tiver mais calma, você vai conseguir driblar as irritações que pode acontecer nessas primeiras horas da manhã. Até porque a tarde melhora, mas até melhorar a tarde você vai poder irritar com tudo que está à sua volta. Não convém contar muito com a cooperação alheia, não, tá? Nem espera, né, as pessoas talvez aproximar e tentar te ajudar, porque isso não vai acontecer. Não se frustra também, não. Período da manhã é de muita atenção, viu? Faça a sua parte, concentra no que você tem que fazer e não se envolve tanto em questões que não depende apenas da sua dedicação e da sua boa vontade, né? Que depende do outro. E também resolva os seus problemas, né? Eu não resolvo do outro, não, porque às vezes o seu não tá resolvido. Me ajuda aí, Escorpião. Bom dia, Sagitário. Ouço o recado das estrelas também, viu, Sagita? Comece o dia com mais calma na alma. Marte tá se estressando com Plutão, que isso não é novidade para ninguém. E recomenda cautela redobrada com situações e conversas que podem gerar estresse, aquele nervosismo e tudo assim, para o seu livro, vai acontecer à tarde. Mas até chegar lá você tem que ser mais ameno e administrar bem o seu bem-estar e o do outro também. Os contratempos, desentendimentos, vai rolar, já tô te avisando, vai acontecer na parte da manhã. Você não é meio que se estranhar com alguém aí. E você precisa de muita desenvoltura para lidar com quem trabalha, tá? Que pode sair daí também as confusões, né? As tretas, as bagacinhas do dia. As finanças também vão pedir mais atenção extra no mesmo período, portanto, vigia nos gastos aí nessas primeiras horas do dia também, tá? Excelente dia para você, eu volto já com mais previsões.
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3: Manhã da Tropical, já já. Eu fecho as previsões do dia com você também, viu? Excelente manhã, ouvir a Tropical é bom demais, acerta o relógio aí. São 8:42 da nossa manhã, 8:42, bom dia. 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Bom, agora sim, um sucesso vem aí também de Gustavo Mioto, né? Gustavo Mioto trazendo aí, né, o sucesso de Gustavo Mioto, despedida de casal. Ô Carlão, já já eu vou atender o seu pedido também, ele pediu aqui o sucesso, né, do Dilcinho, já já você vai ouvir, viu, Carlão? Um abração pra você, viu? Ó, só quem lembra de Carlota lembra, hein? Você vai lembrar disso. Um abração, Carlota. 8h43. Gustavo Mioto.

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9: Previsões astrais incríveis a caminho. 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
11: Já já vou mandar abraço aí pro Homem de Ferro, né? Ai, Homem de Ferro, fala a verdade. Ah, agora sim, são 8:49. Bom, fechando aí as previsões com você de Capricórnio. Bom dia, Capricórnio. Convém se apoiar na prudência no seu signo também, viu? Pra você ter um dia com zero preocupações, bebê. Há risco de ficar mais mão aberta, né? Com dinheiro e gastar sem pensar no amanhã. Mas o amanhã ele vai existir. Amanhã chega. Mas assim, você precisa driblar aí as ameaças, né? De se agir com juízo e controlar seus ímpetos mais... Calma, que a tarde é mais positiva. Mas antes de chegar à tarde, você pode talvez ter alguma traição aí, né? Algum amigo seu trair você na cara dura. Os assuntos profissionais também podem ser alvos de altos e baixos no mesmo período. Ainda bem que a perseverança é uma das suas maiores virtudes e qualidades que você precisa usar hoje também, né? Você vai se destacar bastante para chegar onde você quer. Só não deixa probleminhas pessoais. Você sabe que tem, né? Problemas pessoais tirar o seu foco. Você precisa crescer emocionalmente, né? Vamos ter maturidade emocional. Bom dia pra você. Aquariana, vai com calma, viu, Aquário? Vai com calma, minha consagrada. Marte abre o dia em pé de guerra com Plutão desde aí do primeiro signo. Do primeiro signo já tô alertando aí também que vibes treteiras vão rondar o seu lar aí nessa manhã também para o seu signo, viu, Aquário? A dica é controlar a sinceridade para não virar sincericídio. A boa notícia é que depois o clima vai melhorar à tarde também. probleminhas amorosos vão surgir nos percalços ao longo do dia, né? Problemas amoroso, emocional, pode interferir no seu bem-estar e também no seu desempenho no serviço. O que você precisa fazer? Cola aqui com o Tom. Você precisa dividir vida pessoal, vida profissional e focar no que precisa ser feito. Invista no seu equilíbrio e na maturidade do seu relacionamento. Às vezes o presentinho de Deus fica aí te chamando, você não responde. Você precisa dividir. Trabalho é trabalho, lazer é lazer. Só se for algo muito urgente, né? Mas pede aí o apoio do mozão, que é fundamental para o seu dia também terminar bem. Mesmo que a sua energia, talvez, deve que vai subir um pouco depois aí do almoço, precisa ter um pouquinho mais de prudência e pedir também prudência pra você e o seu mozão fechar bem aí a nossa terça-feira sem tretas, né? Por favor, sem tretas. Bom dia, peixe. Bom dia, cristalzinho. Hoje tem tudo para fluir do jeito que você gosta. Espera também. Expectativa lá em cima. Mas se você fizer a sua parte, fica longe de bate-boca e fofoca. Você vai estar pedindo assim para entrar no meio de bate-boca, que não vai agregar em nada. Sabe aquela disputa boba, idiota, de ego? Não vai levar você a lugar nenhum. As fofoquinhas, os corredores, o negócio que pronto, falei, ó, vou comentar com você, mas não comenta pra ninguém. Esse negócio da confusão. Vai sim reduzir os riscos de tretas ao longo do dia. Melhora o seu humor também no dia de hoje, viu? Melhora o humor e a comunicação pra você se entrosar numa boa com todos, inclusive no seu trabalho. Bom, pra você também, peixe, o dia começa mais tenso. Vai ser preciso pulso firme pra você lidar com as suas decisões. Às vezes ela não vai agradar todo mundo, mas quem diz que precisa, né? Pensa mil vezes antes de fazer compras e negociações, pois pode cair em golpe, viu? Sair no prejuízo. Ainda bem que as finanças estarão protegidas logo após o almoço e as coisas vão fluir com uma tranquilidade no dia de hoje. Boa sorte pra você, peixe!
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11: Próximo encontro, amanhã, a partir das 8 da manhã, estaremos juntos aqui também com as previsões astrais pra você.

0: instalação, toma esse café logo aí, sai da garrafa de café.
1: Vamos cair na festa, vamos cair sim nessa vibe positiva de terça-feira. Bom dia, dona de casa, tá tudo bem aí? Ah, amiguinha dona de casa, tá aí também no radinho ligado, né? Eu sei que você tá aí. Bom dia pra você que tá aí também, diarista, alô você, pedreiro, pintor, eletricista, encanador, alô você também que tá aí, trabalhando de assistente, tá só assistindo. É possível. Olha o rapaz que bateu a moto, parou de brincar de bate-bate com.
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1: Cara, vocês não vão pro céu. Vocês não vão pro céu. O rapaz aí que bateu a moto, parou de brincar de bate-bate com. Você já foi no parque, né? Brincar de carrinho de bate-bate. O Sussu tá se sentindo um homem de ferro ou um homem invisível. Ai, ai, quase foi de arrasta, Sussu. Olha, olha, e acerta, Sussu. Eu acho que ele parou, viu? Tô achando que ele parou. Saiu dessa vida aí de querer ser um homem de ferro. Acho que não rola. Não combina muito com ele aí ser um homem de ferro, não, viu? Um abração pra você, viu, Júlio? O Cruz Alberto tá falando aqui, ó. Manda um bom dia pro homem de ferro aí, viu? Pergunta como é que ele tá. Ah, homem de ferro tá aí, né?
3: Bom dia, cheguei, consegui ouvir o meu signo, Leão.
1: Olha, eu vi o signo.
3: Na Rádio Tropical.
1: Na rádio.
3: Você, o Wellington.
1: Muito obrigado. Tchau. Beijo, Nildinha. Ah, então você pegou o signo aí também. Você que tá ouvindo a Tropical e também, você é de qual signo aí? Hã? Manda pra mim aqui, manda no zap. 3239-3602, bom dia, ô dona de casa. Agora, 8h55 da manhã, né? Muita gente já tá preparando aí pra o almoço. Então, o café já tá indo embora, o café. Quem tomou, tomou. Quem não tomou, não toma mais. Já tá na hora, né? Ó, e eu não sei.
4: Bom dia!
1: Olha o homem de ferro aí. Apareceu o homem aí, ó. Não, essa vou ter que tocar. Não, um abraço aí pra ele. Tamo junto, viu? Rapaz, o pessoal tá comentando aqui, ó. O pessoal tá comentando. Cadê o homem? Um homem apareceu, ó. Você tá achando que não? Olha aí, olha quem tá aí.
4: Vocês é corneteiro, hein?
1: Quem?
4: Pelo amor de Deus. Quem? Fala um abraço pra vocês pra me lembrar de mim.
1: Eu?
4: Fala um cuidado comigo.
1: Não, eu jamais. Eu não sou corneteiro, não. Eu apenas ouço aqui, né, a voz do público, a voz do povo, né, a voz do povo é a voz de Deus, né? Ah, se isso for verdade, nós estamos lascados, viu?
4: Agora ele vai querer uma asa, agora pra voar já.
1: Pois é, eu consigo voar. Não consegue não, viu, filho? Parta um pouquinho ainda pra você conseguir decolar, viu? Agora são 8h56, vamos cuidar da vida?
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0: 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Um excelente dia pra você, Jorge Aragão, aqui, eu venho já já, fofocando da vida alheia. Que é o que não é gosta de fazer, né? Ah, se gosta de uma fofoquinha. Olha, o Zé Felipe cantou pra Virgínia. Será que vamos reatar os dois? Te conto já já, viu? Ela gostou, eu acho que ela gostou.

0: 9:02.
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9: É o seguinte, hoje o Tropis acelera direto para o universo do automobilismo. Vamos falar sobre paixão, memória, cultura, amizade e tradição sobre rodas. Recebemos agora representantes do Clube Social e Recreativo de Carros Antigos.

0: Você ouviu Daniel Barros de falar?
1: Não, não ouvi.
0: Ele ressuscitou o carro. O prazer dele é ter, quer dizer, todo evento que a gente vai, tá lá com o carro. Sair ele anda. O meu prazer, o meu só sai da garagem, só assim, de evento.
1: Uhum.
0: Ele não, ele quer estar andando dele pra todo lado.
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2: Pois é, rapaz, será que vai ter um retorno aí? Será que não vai ter? Rapaz, tô vendo aí, todo mundo comentando. Eu vi, Léo Dias viu também, o Brasil viu. Tá aumentando os rumores aí de uma possível volta do Zé Felipe e Virgínia Fonseca. E aí, chipa os dois de novo? Eles chegaram junto no mesmo carro pro aniversário de 5 anos da Maria Alice, nessa segunda-feira, no dia de ontem. Tá, beleza, né? Pai e mãe, o pessoal já falou, os dois no mesmo carro. O evento aconteceu aí na casa de festas da influenciadora e empresária em Goiânia, Goiás. Lembrando que tem teorias de que sim, os dois já voltou, só não anunciou. É, o pessoal tá falando aí. Pelo comentário lá atrás, o comentário do Zé Felipe. Pois é, o Zé Felipe comentou lá no post do Vini Júnior. E aí todo mundo ficou assim, ah, sei. Esses dois aí voltou, viu? Bom, se voltou, se não voltou, nós estamos aguardando e muita gente aguardando aí também, né? Com muita seriedade, né? O retorno dos dois. E além de tudo, gente, o repórter do Léo Dias, repórter Cristal, acompanhou a chegada da loira ao evento e constatou que o ex-casal sim chegou junto na celebração, ambos de branco, de trás do veículo, né? Saiu os dois da porta de trás e conversou com a equipe de reportagem. E ninguém fez a pergunta que tinha que fazer, né? Essa primeira vez que os dois foram vistos juntos desde que anunciou o fim do casamento, em maio de 2025. O cantor teve um rápido namoro com a Ana Castela e a Virgínia namorou por 6 meses o Vini Júnior. E sim, os dois estão mais próximos aí, né? Depois aí do término. Ao chegar no evento, o ex-casal se reuniu junto com os três filhos, Maria Alice, Maria Flor e José Leonardo, para tirar as fotos. Claro que o pessoal fala, né, quando é sobre voltar, pesa a relação com os filhos também, né? Pô, vai crescer sem o pai. Isso acaba não prendendo ali, né, o casal, mas para alguns acaba pesando na decisão de voltar, né? Isso muito internauta, né, falou sobre isso também, né, nos comentários. Nessa segunda, os internautas apontou Zé Felipe, que apareceu usando o mesmo boné que a Virgínia. Deixou aparecer uns stories aí gravado dentro do seu closet. Você sabe que não passa nada despercebido. Eu tô só aguardando pra estar noticiando aqui. Quem sabe, né? Vamos ver, saiu, você sabe o que eu tô falando aqui, né? Ah, e ele cantou pra ela essa música aqui, ó.

0: ser rica em fibras e água, a maçã promove a saciedade, controlando a fome ao longo do dia e ajudando assim a perder a barriga. Já o gengibre e a canela contêm compostos bioativos termogênicos, que aceleram o metabolismo e estimulam a queima de gordura corporal, favorecendo assim o emagrecimento.
1: Bom, agora não tem mais conversa fiada não, viu? Agora não é meio termo não. Depois aí da fase de grupo, depois das oitavas, depois das quartas, chegamos na semifinal da Copa Bairrão Tropical de Futsal. Quatro gigantes se enfrentando em quadra, muita emoção, e restam apenas quatro equipes para disputa pelo título, hein? E a gente já começa a resolver isso aí na quinta-feira. Na quinta-feira, o primeiro duelo da noite, quem passa para a final? Vila Fátima encara o Monte Verde. Vila Fátima chegou embalado aí, veio crescendo ao longo da competição, né? Depois que eliminou ainda um dos favoritos da competição, que foi a equipe do Bandeirantes, pelo um sonoro placar, hein? 3-1, já o Monte Verde, que vem de uma classificação emocionante nos pênaltis, um jogo aí muito bem truncado, né? Muitas oportunidades, mas quem passou foi a equipe, né, do Monte Verde, que vai encarar o Vila Fátima também, jogaço de bola. Já no último jogo da noite, vem o Odilon Rezende contra o São Jerônimo. Gente, esse jogo vai parar o mundo da bola, hein? Chega aí o Odilon Rezende forte na vitória por 3-0 sobre o Triângulo, e o São Jerônimo que garantiu a vaga depois de vencer o Cinturão Verde com um golaço decidido aí, o placar de 2-1. Agora é tudo ou nada, quem vencer avança, quem perder vai para casa, chama a família, vem, vai pro ginásio, aproveitar, gente, então, ó, praça de alimentação, ambiente seguro e a torcida também vibrando, aquele ambiente aconchegante aí, né? Você pode ir levar sua família também, ambiente seguro, para você ter aquele entretenimento aí com a sua família e descansar depois do trabalho, né? Quinta-feira agora é o nosso encontro, é a cobertura da Rádio Tropical e a transmissão com imagem, som no canal da Tropical. Você vai acessar o nosso canal e ficar por dentro aí também, né? Dessas semifinais que movimenta a partir das 19 horas dessa quinta-feira, a Copa Bairrão Tropical de Futsal.
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0: Pichote, 9:44 da manhã. Faltando aí agora 15, agora sim, 15 minutinhos faltando para as 10 da manhã já. Passa rápido, hein? Ó, já tá na hora do almoço.
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0: aquelas que nunca saem de moda.
1: Uma das canções mais lindas do rei, eternizada na voz do rei Roberto Carlos. Memória musical relembra uma canção cheia de romantismo, emoção. É a canção Todas as Manhãs, na voz do eterno rei Roberto Carlos. Conhecido pela letra apaixonada e pela mensagem simples, mais profunda, sobre amor e companheirismo. Aquele estilo mais romântico, inconfundível do Roberto Carlos, a canção fala sobre acordar todos os dias, valorizando a pessoa amada e enxergando beleza nas pequenas coisas da vida. Todas as manhãs eu acordo e agradeço. É um trecho da canção. Ao longo da carreira, Roberto Carlos se transformou referência quando o assunto é música romântica no Brasil. E Todas as Manhãs carrega justamente essa essência. Essência de carinho, simplicidade e emoção. Robertão, um dos artistas brasileiros que mais venderam um disco no mundo, sabia? Suas músicas atravessou gerações e continua presente no, até hoje, no coração de quem viveu na década de 60, 70, 80, 90 e por aí vai. Muitas canções do rei vieram de trilhas sonoras das histórias de amor de Roberto Carlos, casamento, momentos especiais e vida dos fãs. Todas as manhãs é daquelas músicas que abraça a gente logo cedo e lembra, sim, na voz de Roberto Carlos, que o amor também mora nos detalhes. Vamos recordar? Todas as manhãs, Roberto Carlos, para você, aqui no nosso Velhinhas do Manhã da Tropical.

0: 9:59.
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5: Homem morre atropelado em rodovia próximo ao trevo de Santana da Vargem. Rapaz é assassinado com golpes de facão em Lavras e os autores ainda não foram presos. Justiça de Minas Gerais condena homem a 210 anos de prisão por estupro da própria filha. Acidentes com motos deixam duas pessoas feridas em Carmo do Rio Claro e Varginha. Batida frontal entre carro e caminhão deixa dois feridos em Alfenas. Homens foram condenados por tortura e morte na zona rural de Poços de Caldas.
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5: Homem morre atropelado em rodovia próximo ao trevo de Santana da Vargem. Ontem à tarde, um homem morreu atropelado na rodovia MG-383, nas proximidades do trevo de Santana da Vargem. O acidente aconteceu por volta das 16 horas e, segundo informações, a vítima é um homem de aproximadamente 50 anos que não portava nenhum documento de identificação e teve o óbito constatado ainda no local. O corpo foi levado para ser identificado no IML. As circunstâncias do atropelamento estão sendo apuradas. Rapaz é assassinado com golpes de facão em Lavras e os autores ainda não foram presos. O crime aconteceu ontem à noite no bairro Nova Água Limpa, em Lavras, e a vítima foi o jovem Manuel Antônio Reiser Júnior, de 25 anos, morto com golpes de facão. Após a perícia no local, o corpo foi levado para o IML de Lavras. Três pessoas são apontadas como suspeitas, mas até o encerramento desta matéria, ninguém tinha sido preso, nem havia informação sobre a motivação do crime. Esse foi o quarto homicídio registrado em Lavras só este ano. Justiça de Minas Gerais condena homem a 210 anos de prisão por estupro da própria filha. A Justiça Criminal de Minas Gerais condenou um réu à pena de 210 anos de reclusão em regime inicialmente fechado pelo crime de estupro de vulnerável cometido de forma continuada contra a própria filha. A decisão foi proferida pelo juiz Gustavo Eleutério Alcalde, da segunda vara criminal da comarca de Itabira. No ordenamento jurídico brasileiro, todos os processos que envolvem crimes contra menores de idade correm obrigatoriamente em segredo de justiça para proteger a vítima. Diante do montante da pena, surge uma dúvida comum: qual o sentido de condenar alguém a 210 anos de reclusão, sabendo que é humanamente impossível viver todo esse tempo? A resposta está na forma como a legislação calcula a execução das penas, embora o tempo máximo de permanência na prisão

Sobre o limite de 40 anos, como o resultado desse cálculo supera o tempo máximo de vida do réu, a pena total elevada garante de forma eficaz que ele permaneça os 40 anos integralmente atrás das grades, sem direito de saídas temporárias ou progressões antecipadas. Acidentes com motos deixam duas pessoas feridas em Carmo do Rio Claro e Varginha. Ontem à tarde, em Carmo do Rio Claro, uma motociclista que fugia de uma abordagem policial na área central perdeu o controle da direção e bateu na traseira de uma caminhonete. A condutora saiu ilesa, mas a idosa que estava na garupa ficou ferida e foi levada para o pronto-socorro. Outro acidente envolvendo uma moto e um carro aconteceu no começo da noite de ontem em uma rotatória em Varginha. O condutor da motocicleta, um rapaz de 19 anos, ficou ferido e foi levado pelo corpo de bombeiros para o Hospital Bom Pastor. O homem que dirigia o carro parou e auxiliou a vítima até a chegada do socorro. Batida frontal entre carro e caminhão deixa dois feridos em Alfenas. No começo da noite de ontem, houve uma colisão frontal entre um caminhão e um carro na rodovia MGC 369 em Alfenas. Com a violência do impacto, os veículos saíram da pista, ferindo os dois condutores. O carro capotou e deixou a motorista de 43 anos presa às ferragens. Após ser desencarcerada pelo corpo de bombeiros, ela e o caminhoneiro de 41 anos foram levados para o hospital Alzira Velano. A mulher deu entrada com suspeita de traumatismo craniano e o caminhoneiro com escoriações pelo corpo. Homens foram condenados por tortura e morte na zona rural de Poços de Caldas. Em Poços de Caldas, os réus Ramon Antônio Coelho, Luiz Otávio dos Santos e Pedro Henrique Lago foram condenados pelas mortes de Pablo José Barbosa, de 36 anos, e Otávio Henrique Nanini, de 18 anos, torturados e assassinados com requintes de crueldade em setembro de 2024, em uma fazenda na zona rural do município. Ramon foi sentenciado a 71 anos de reclusão. Luiz Otávio, a 58 anos e 6 meses. E Pedro Henrique, a 48 anos e 9 meses, todos em regime fechado. A quarta acusada, Vitória Emilaine Fabre Diniz, esposa de Ramon, teve o julgamento desmembrado e responderá separadamente pelos crimes de tráfico de drogas e associação para o tráfico.

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0: Bom demais, quem sopra velhinha no dia de hoje, muita saúde, muita paz, muita realização. Estamos aqui desejando para você que sopra velhinha, né? Um novo tempo aí na sua vida de colheita, né? É sucesso para você também. Ó, chegou. Dia 26 de maio de 2026, Laura Aparecida dos Santos Brás, do Vila Bela 1. Alô, Juliano, do Jardim Fabiana, parabéns. Matheus Henrique Palmeira, de Belo Horizonte. Tereza Antônio da Silva, a Tereza do Bar. Alô, Tereza! Lá do Portão de Cambuquira com a gente aí também na sintonia. Obrigado pela audiência, viu? Parabéns aí pra você. Saúde, paz, realização, sucesso. Sempre, sempre. Muito bem, agora na Tropical são 10 horas mais 23 minutos. Vamos lá pro nosso WhatsApp. Eu vi o pessoal mandando ali, a galera mandando alô, mandando bom dia. Mandar um beijo especial pra ela, tá todo dia com a gente aqui também. Alô, Adrianinha, um beijo pra você, Adrianinha. Obrigado pela audiência. Valeu pelo carinho também. Terçou, né? Terçou é assim que fala. Deixa eu mandar um abração especial também. A internet voltou, né? Tem, depois de 2 dias, né? Depois de 2 dias, né, Tarcísio? Eu entendo, entendi. Entendi, não, mas tá tudo certo. Você acredita que a internet voltou hoje? Poxa vida, você tava sem internet o tempo todo. Que coisa, hein? Acabou a luz lá em casa também, o jogo do Flamengo, sábado. É. Então, mas acontece. Oi.
1: Bom dia, minhas lindas. Rapaz, tô com um pedacinho dessa música aí, né? Hoje eu preciso te encontrar de qualquer jeito. Sabe de quem que eu lembrei?
0: De quem?
1: Dos entregadores da Shopee. Ó, falar nisso agora, aí tem no grupo aqui o entregador da Shopee, Iron Maiden. É, o homem.
0: Olha,
1: de ferro.
0: Que é isso, hein?
1: O homem bateu de frente com o ônibus. Você entra no caminho dele, você deve passar por cima de você igual uma carreta. Você
0: passa,
1: é,
0: não.
1: Nosso
0: passa,
1: grupo
0: não.
1: Agora tá. Eu tô enjoado, rapaz. Agora eu tenho 2 polícias na família. Sou amigo do Iron Maiden, vocês não mexem comigo. Bom dia, meus lindos. Bom dia, minhas
0: homem
1: lindas.
0: De Deus ferro. Tizinho,
1: Deus te anisa. Raiz. Rapaz, Raiz, não, aqui, vocês têm que arrumar umas coisas aí, gente. As raízes Thundercats só tá tão furada por causa de vocês.
0: É possível.
1: E é o terceiro velório que as erra o negócio. Vocês mandam o negócio errado. Um dia chega o defunto, já foi. No outro dia as foi, o defunto nem chegou. No outro dia as foi correndo, achando que o defunto ia mais tarde.
0: Gente, não pode errar essas coisas, não.
1: Não, vamos continuar o horário aí, já raiz Thundercats tá dando conta. Eu falei pra vocês duas que eu ia
0: não
1: falar.
0: Não pode errar essas coisas, não, gente.
1: E ontem eu chamei essa pra nós aí na rádio pra conhecer a Popola, elas não quis não, viu? É, de 6 do 6.
0: Sei, sei, sei. Essas coisas não pode errar não, gente. Pelo amor de Deus. Me ajuda aí, essas coisas não pode errar não, hein? Essas coisas aí é inerrável.
1: Iron Maiden foi foda, hein? Puta merda.
0: Iron Maiden, cara, mas ele tentou fazer o impossível acontecer. Mas não foi dessa vez, né? Ele tentou. Acho que, né? Eu não sei o que ele tentou fazer. Agora você sabe que a turma vai pegar no teu pé, né? E eu não vou falar nada porque a voz do povo completa. Exatamente.
2: Bom dia, Tom.
0: Oi.
2: Obrigado.
0: Olha aí a recordação.
2: Pela música das velhinhas.
0: Do rei.
2: Né? Igual eu já tô ficando velhinha, curti todas, né?
0: O rei.
2: Amo, amo ele.
0: Olha aí, ó.
2: Tá? Quero mandar um abraço pra todos que estão ouvindo, tá bom?
0: Verinha no bar.
2: Bom dia, principalmente pra você. Tchau.
0: Beijo pra você, Vera. Tamo junto. A Vera, eu sei, ela gosta do Roberto Carlos aí também, né? Sempre bom voltar no tempo. Te mando um abração especial também pra todo mundo aí da família da Estefânia, o João Vitor, Ana Helena e o meu irmão Renato. E o meu muito obrigado aí também. Valeu, meu querido. Bom dia pra você. Deixa eu mandar um abração pra ele, né? O Denis, o homem do refrigério. Um abraço pra você, viu? Vai pro Renatinho soltar o corpo aí também, tá? É, deixa eu mandar um abraço aqui também pra Maria Helena. Maria Helena, bom dia, Maria Helena. Beijo no coração pra você, tá? Tamo junto.
3: Será que ele tentou atravessar o ônibus?
0: Pois é. É difícil entender o que que ele tentou fazer, né? Alguém avisa aí esse rapaz que talvez vai voltar, que o Vini Júnior tirou aí o... Como é que é? Eu entendi, eu não posso ler isso aqui ao vivo. Ainda bem que o Homem de Ferro tem carteira. Imagina se ele tivesse essa carteira aí. Sei, meu... E se eu te falar que ele tem? Você vai falar o quê? Ele tem. Ele tem. Você acredita? Mas ele tem a carteira, ele pode dirigir até avião. Aí ele tentou, tentou passar no MEI. Pega o ônibus. Aí, pega o ônibus. Aí agora acha o MEI do ônibus. Foi lá. Lá que ele tentou passar. Ele tem carteira aí. Oi, oi.
1: Ué, oi. Ainda bem que foi no ônibus do concorrente. Imagina que se fosse aqui, eu não estava perdido, viu?
0: Nossa, Deus do céu. Ainda bem que foi na empresa alheia.
4: É, mas tem gente que não tem, né? E aí?
0: É.
4: Mas não pode falar, não pode falar.
0: Tem gente que não tem, verdade. Verdade, você que tá sem carteira aí, dirigindo sem carteira, pelo amor de Deus, hein? E você, Sussu, que tem habilitação, lá na aula da autoescola, né? No dia a dia da autoescola ali, rapaz, não é possível que não tenha aula lá sobre trânsito seguro. Eu acho que tem. Não tem. Bom dia, Silvana! Desculpa essa bagunça toda aqui, essa turma aqui... É difícil, é complicado, essa turma aqui é complicada. Apareceu aqui, ó. Ah, tem. Ah, entendi, tem.
1: Rapaz, fica a carteira aí. Ele tentou passar no meio do ônibus. Se ele pilota o avião, ele ia chamar o ET de Varginha pra porrada. Não, ninguém tá morando pra você, rapaz. Não, rapaz. Não, agora ele passa aqui, eu te falar pra você. Eu fico de cantinho, ligando pra nada. O que ele falar pra mim é lei agora. Você tá doido. Não, pensa lá no futuro, ele vai poder contar pros netos. Eu bati de frente com um ônibus. Que isso, hein? Ele só não vai contar que foi meu coronguice dele, mas.
0: Não, jamais. Ele vai falar que foi erro do motorista. Eu acho que ele vai contar alguma história da carochinha lá pra poder, né?
1: Quando ele fez a aula lá, será que não tinha como? Ele explicou pra ele que tem que frear, não?
0: Pois é, eu acho que nós podemos apresentar, né, pra.

0: o Sullivan, algo mais, uma tecnologia avançada. É, depois que esse mundo globalizado, né, avançou, né, tudo evoluiu, inclusive o freio. O freio é uma tecnologia inventada lá na época dos Flintstones, que era com pé. Você lembra? A família botava o pé no chão e freava o carro. Foi lá que inventou o freio. Os Flintstones inventou o freio. Só que de lá pra cá evoluiu. Você não precisa colocar mais o pé no chão, né? Hoje tem algo que se chama pastilha de freio, né?
1: Nossa, mas pode, né? Hoje, dia 26 de maio, ah, é, tá certo, final de mês, né?
0: Final de mês.
1: Como tá tudo sem serviço. E você dando conversa com esse povo aí, ó.
0: Não, eu tô aqui atendendo os ouvintes. Meu trabalho aqui é colocar os ouvintes aqui no programa. Não me inclua fora dessa aí. Eu tô aqui fazendo meu trabalho. Meu trabalho é dar aqui voz ao ouvinte da Rádio Tropical. E o assunto do momento do nosso ouvinte é você. O que eu posso fazer? Não posso? Não, foi eu que tentei passar no meio do ônibus? Não foi. Foi eu que tentei testar minhas habilidades de homem invisível? Não foi.

0: voar! Eu consigo voar!
1: Olha, eu acho que isso aqui já passou a ser pessoal. 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Só acho.
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1: Pois é, gente, na próxima quinta-feira tem aí Vila Fátima e Monte Verde se enfrentando aí já pela semifinal. Nós vamos saber quem vai ser aí, né, os grandes finalistas. Quem passa? Vila Fátima, Monte Verde. Primeiro jogo, né? O segundo jogo vem aí o Odilon Rezende contra o São Jerônimo. Isso aqui é um jogaço de bola e você acompanha tudo ao vivo no canal da Tropical. Quem ganhar se classifica. Olha, você acompanha, né, a grande final no dia 6, hein? Já no, sem ser esse sábado agora, no outro, já é a final da Copa Bairrão Tropical de Futsal. Nós vamos conhecer aí o campeão da Copa Bairrão Tropical de Futsal, que vai acontecer no ginásio Pelezão. Já lá levar a família, curtir, né, a noite aí também de jogo, de emoção, torcida vibrando, aquele calor humano, bacana demais estarmos juntos no ginásio Pelezão. 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
10: É o seguinte, hoje o Tropis acelera direto para o universo do automobilismo. Vamos falar sobre paixão, memória, cultura, amizade e tradição sobre rodas. Recebemos agora representantes do Clube Social e Recreativo.

0: adesivo de carros antigos de Três Corações.
1: E o Itamaraty era fabricado pela Williams, Over do Brasil.
2: Tinha um ali perto da prefeitura, não tinha, Roberto?
1: Tinha, mas que era 74. O Itamaraty, quem tinha uma, era uma família chamada Abdala, Três Corações. Você lembra do seu, do pessoal do Abdala aqui, do Fausto Abdala?
0: Sim.
1: O pai dele tinha um Itamaraty, mas era o sonho dos sonhos. Sabe os meninos na época, o Roberto, você conhece a família ali? O Roberto, o Fausto, o Roberto, foi o Jorge.
0: Jorge.
1: É, o Jorge, é. Eles tinham naquela época, nós tinha meus 15 anos, mas eles tinham um Itamaraty, menina, um cinza, mas que era a coisa mais, capota preta, era a coisa mais linda. Eles pensaram que naquele tempo de menino, eles ficavam passando o paninho, sujava um pouquinho e escorria o pano lá. Eu vivi com eles tempos, né? Então, é
3: o teto de vinil.
1: É.
0: Que legal, viu, gente?
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5: Acompanhe o áudio aí do nosso amigo tentando voar. Manda aí, vai.
6: Eu posso voar!
5: Põe o áudio
6: dele.
5: Desculpa, mas me mandaram esse áudio e eu falei, aqui eu tô ouvindo a voz do ouvinte ali, né? O áudio do nosso amigo que tentou atravessar o ônibus. Põe de novo. Vamos parar com a palhaçada aqui, gente. Olha, o rapaz passou por... uns momentos difíceis.
7: Eu não entendi o que ele falou.
5: Vocês ficam aqui de brincadeirinha, de palhaçadinha. Vocês ficam aqui de palhaçadinha aqui com a desgraça alheia. Vocês criam isso. Para de gracinha.
8: Ah, rapaz, faz dia que eu tô pra falar isso aqui, né? Porque meu cinturão verde foi desclassificado.
9: Alô?
8: Né?
9: Ah, aí tem a dó.
8: Um grupo lá pra galera lá. Né? Pô, eu tô torcendo pra vocês aí, final, Monte Verde, cinturão verde, vocês me dão uma cagada dessa. De aí Deus, você falou pra mim, uai, mas é lógico. O time dos caras tem jogador de fora. É Champions League agora, o bairrão, é? Como é que chama o campeonato? Bairrão. Quem tem jogador? Galera do bairro.
5: Entendi.
8: Agora virou Champions League? Vou trazer o atacante.
9: Deixa eu ajeitar meu cabelinho.
8: Do Chelsea. Vou trazer o lateral do Barça. Ah,
5: entendi.
8: Que papelão isso de vocês, hein?
5: Entendi.
8: Não, filho, bairrão, jogador do bairro. Nem que você tem que pôr a galera da turma da latinha lá pra jogar, mas aí é do bairro. Não, tá errado isso aí.
5: Para aí.
8: Tá errado isso aí. Ano que vem nós vamos corrigir isso aí, viu?
5: Pera aí, o freio foi igual o Sullivan, foi atrasado. Freia, você tava torcendo pro Monte Verde, seu cara lisa, não vem com conversa enfiada aqui não, viu?
7: Cavalo!
5: Você tava torcendo pro Monte Verde, que eu sei, e eu sei que você tava torcendo pro Monte Verde, tá? É, vem enganando, vem de migué não, viu? Eu sei que você tava né, com o Monte Verde daqui, agora você vem falar de cinturão verde? Eu sei que você tá.
8: Monte Verde hoje pra riba dele.
5: Tô falando, você é um cara de mandioca. Vai lá pra você, viu? Vamos de música. Antes de música, porque o Sullivan magoou aqui e não respondeu mais. Vocês ficam brincando com a desgraça ali, o rapaz magoou, velho.

0: Obrigado, Diego Vitor Hugo.
1: Obrigado, Bruno Marrone, por aceitar o convite de cantar essa roda linda com a gente.
2: Alô, menino, sucesso pra vocês.
1: Ô, moçada.
3: Obrigado a vocês, viu?
0: Muito obrigado.
3: Obrigado mesmo.

0: Mas o Guilherme faz uma mágica e some. Alexa, em uma via movimentada, Alexa, qual o melhor lugar aí para se bater? O lugar mais seguro para se bater nesse caso?
1: Nesse caso, o poste.
0: Entendi. O poste é o lugar mais seguro. Entendi. Já, Alexa, numa outra situação, né, em caso de ultrapassagem, qual é o lugar mais seguro para se ultrapassar um ônibus?
1: Tom, nesse caso, no meio do ônibus.
0: Entendi. Tá. Entendi.
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0: Não repita isso em casa.
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0: Trânsito seguro.
3: Que diferente deles, né? Tem trabalho, entendeu? O freio não funciona, a gente tenta voar, mas não para.
0: Entendi. Tá bom. Deixa eu me recompor aqui.
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0: Čau, Edson.
1: Ó, mas tá magoado mesmo aí.
0: Tá.
1: Depois de bater com o ônibus de frente com o osso, tem isso aqui é o quê? Tá magoado os braços, as pernas, o abdômen, a coluna.
0: Verdade.
1: Vai ter que tomar, como diria minha mãe, tem que tomar banho de sarmoura.
0: Sarmoura.
1: Não, no dia não é preocupou, senhor.
0: Lógico.
1: Eu fui lá no hospital atrás de você.
0: Exatamente.
1: Não faz gracinha, não.
0: Vamos colocar
1: não,
0: os
1: que você tá
0: pingo
1: bem,
0: em cima do
1: tranquilo. Quem perdoa é God. Não adianta você ficar de beicinho, não, Iron Maiden. Tá magoado, né? Tá tudo dolorido.
0: No dia lá nós olhou pra ver, morreu? Não, então dá pra zoar. Morreu não, pode zoar.
2: Rapaz, você já parou pra pensar no negócio?
0: O quê?
2: Você pode ser causador de outros acidentes aí? Porque hoje você para mesmo pensar, os meios de comunicação, rádio, televisão, o pessoal assiste, ouve, né? Aí mesmo que eu falo assim, ah, o cara fez aquilo lá, não deu nada, ah, fez aquilo lá, não deu nada, igual eu aí, eu bati de frente com o outro, não deu nada. Você vai fazendo isso, querer fazer a mesma coisa que eu fiz, não vai dar certo, olha só pra você ver,
0: larga a mão. Larga a mão.
2: Entre 100 é um só que salva.
0: A gente olhou ali.
2: A tua língua, Adriano, não tá nem magoado mais, né? Estamos falando dos outros, né?
3: Quando ele ficar mais velho, ele vai contar pros filhos, né? Na minha época eu bati de frente de ônibus. Agora vocês não tá fazendo isso.
0: É que eu atropelei um ônibus. Eu atropelei um ônibus na minha época.
3: Você fica perguntando ao Alex aí como melhor jeito de bater. Você fica dando ideia pra ele aí, depois ver, vai bater em coisa pior.
0: Bater em coisa pior, você tem como bater em coisa pior?
3: Na época eu já ouvi falar que quando a pessoa quer faltar de serviço, eu tentava testar de estar com gripe, ou algum parente morreu. Agora hoje o pô tá batendo de frente com ônibus.
0: Pai, você vai falar, patrão, não vou de serviço hoje não. Mas por quê? Eu bati na frente. Atropelei um ônibus.
3: Se for brigar com todo mundo, for perder amizade, vai ter que perder amizade com o Brasil inteiro.
0: Isso
3: daí tá sendo notícia. Com todo mundo aí, vai perder amizade até com quem não tem amizade.
0: Nós olhou ali.
3: Agora eu entendi. A empresa tá mandando o funcionário bater de frente com os ônibus da concorrência.
0: Nós olhamos ali, né? Tal, aconteceu o acidente, aí nós olhou, ó, tá mexendo? Tá vivo? Então vamos lá.
4: Sabe quem falou pra mim, Ed?
0: O quê?
4: Que ele é gato, que ele tem 7 vidas. Uma já foi, testou no ônibus lá. Falta 6 ainda.
0: Rapaz, saiu do hospital, tá com alta? Vamos lá. O homem de ferro.
1: Ô, Sussu, deixa eu perguntar um negócio pra você. Você olha na foto que a galera tirou lá, só dá pra ver a tua cabeça lá, ele, pra lá, né? Você bateu de frente com o osso, por que só tua nuca que ficou vermelha? Você bateu com a nuca no ônibus? Eu não entendi, não.
0: Também não entendi, não. Eu vi a foto lá e eu...
1: Ele meteu o bambu que agora ele tá trabalhando no carro, então ele tá escutando ele lá. Pode falar mal.
0: Pode falar mal, né? Alexa.
1: Não, você pensa, não. Agora vamos analisar a situação.
0: Hoje
1: o povo tá tirando carteira na internet.
0: Sim.
1: O rapaz é carteira, tirou carteira moda antiga, bateu de frente com o ônibus. Você imagina a turma que tá vindo agora? Você tá maluco?
0: Não. Com experiência em uma determinada empresa aí da cidade.
1: Santo Deus.
0: Ele conseguiu bater com a moto na frente do ônibus.
5: César, aí, da próxima vez, cuidado pra não ir de arrasta pra cima, kkkk e chupa Flamengo.
0: Nossa, eu não deixava. Acho que isso aí já virou uma questão pessoal aí. Se eu fosse você, eu não deixava. Esse programa virou bagunça. Vamos começar a comportar que tá chegando Cidade Revista. Essa aqui é uma rádio séria e um programa sério. Vacar é meu programa não.

0: Muito bem, agora faltando menos quase 5 minutinhos para as 11 da manhã, gente, eu vou indo nessa, porque senão o assunto vai render aqui. O assunto vai render. O fato é que agora não tem programa pro resto do ano, né? Não tem piada agora até mandar parar. Esse programa só tem lendas, né, Silvana? Pois é, você viu, o pessoal atrapalhando o meu bom desempenho profissional aqui, de ser um locutor sério. Fica com essas brincadeirinhas aqui, só porque o rapaz, né? Ai, meu Deus, é difícil. Agora, sabe, eu vi sua mensagem. Tava legal até zoar o Flamengo, ué, mas...
1: Cuecão de couro, mano! Au, au! Ai, falar pra você...
0: Não é fácil a vida aqui não, viu? Até eu fico perguntando, né, o que aconteceu, por que algumas pessoas têm internet no celular, cara? Bom, vou nessa!
2: Segue o líder, cuidado César.
0: Bom, eu vou... Depois dessa aqui eu vou embora, amanhã eu tô de volta com mais uma Manhã da Tropical. Tchau! Bebê, vamos relembrar aquela saudade nossa. Amor.

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1: 11 horas.
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3: Senhoras e senhores, bom dia. Muito bom dia, Três Corações. E por onde quer que alcancem o nosso sinal, muito bom dia. Nós estamos iniciando o Cidade em Revista na edição do dia 26 de maio de 2026. Eu sou Luiz Carlos de Freitas e junto com toda a nossa equipe, vamos levar até você os principais fatos, informações, reportagens que são destaque no município e também na região. Acompanhe o trabalho de entrevistas e reportagens de Graziela Mello, Betânia Machado, Elison Gonçalves e Zezinho Rodrigues, trazendo os assuntos que movimentam a cidade. E nas notícias do Complexo Policial, a apuração é com o repórter Donizete de Almeida. Fique conosco, se informe e participe. O Cidade em Revista está só começando. A gente quer mandar um abraço grande aos aniversariantes de hoje, dia 26 de maio, Laura Aparecida dos Santos Brás, na Vila Bela 1, Juliano no Jardim Fabiana, Matheus Henrique Palmeira no Jardim Belo Horizonte, Tereza Antônio da Silva, Tereza do Bar no Portão de Cambuquira. Felicidades a todos, saúde, paz e prosperidade.
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3: Nesta terça-feira, dia 26 de maio, o tempo promete um clima mais ameno em Três Corações. O sol aparece entre muitas nuvens durante o dia, com períodos de céu nublado, deixando a temperatura agradável ao longo do dia. A mínima prevista é de 16 graus e a máxima pode chegar aos 25. Durante a noite, o céu segue com muitas nuvens, exigindo atenção especial, principalmente nas primeiras horas da manhã, por causa de uma possibilidade de neblina nas estradas e vias urbanas. Nesse dia mais frio, é importante reforçar a hidratação, mesmo que você não sinta tanta sede. O clima mais seco e as mudanças de temperatura podem aumentar problemas respiratórios, alergias, irritações na garganta. Também vale manter os ambientes arejados e ter atenção redobrada com crianças e também com idosos. Agora um alerta aos motoristas. Você pode reparar que ao amanhecer, a formação de neblina pode reduzir a visibilidade em rodovias e áreas próximas a rios e regiões de mata. A recomendação é que você dirija com faróis baixos acesos, reduzir a velocidade e manter a distância segura dos outros veículos que vão à frente ou que seguem em sentido contrário para evitar acidentes e colisões. Bom, minha gente, as manchetes de hoje, que acontecem hoje no Cidade em Revista. Fiocruz alerta para o aumento dos casos da síndrome respiratória grave em todo o país. A Vida Ação realiza o 8º leilão de gado com evento presencial e participação online em Três Corações. Seu imposto de renda pode continuar aqui no município e ajudar crianças, adolescentes e idosos do município. Maio Amarelo vem reforçar o alerta. Motociclistas estão entre as principais vítimas de acidentes graves no trânsito. Paróquia Santa Teresa inicia no dia 31 de maio as 80 horas de adoração ao Santíssimo, em preparação para Corpus Christi. Tradicional festa junina na Matriz Sagrada Família chega à sua 18ª edição com 4 noites de fé e confraternização. Denúncia de garimpo ilegal e situação de aterro sanitário são assuntos

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1: Aumenta os casos de síndrome respiratória grave no país. O alerta é da Fundação Oswaldo Cruz, de acordo com o novo boletim Infogripe. Pela última análise, que se refere ao período de 10 a 16 de maio, todos os estados estão com incidência de síndrome respiratória aguda grave. Em nível de alerta, risco ou alto risco, menos Rondônia. Além disso, em 18 unidades da federação existe uma tendência de crescimento dos registros a longo prazo, como no Acre, Bahia, Espírito Santo, Rio Grande do Sul, São Paulo e também Tocantins. Segundo a Fiocruz, este aumento é atribuído principalmente às internações pelo vírus sincicial respiratório, vírus esse que causa bronquiolite infantil. Noutras faixas etárias, a principal causa é o influenza causador da gripe. Nesse caso específico, o boletim Infogripe revela que as hospitalizações têm aumentado no Paraná, Rio Grande do Sul e Tocantins. Com o aumento dos casos de síndromes respiratórias graves em todo o país, mais uma vez, trazemos informações importantes sobre as medidas adotadas pelo município aqui de Três Corações para reforçar a rede de atendimento em saúde. O secretário municipal de saúde, Rachid Gadbem, destaca o trabalho realizado pela administração municipal em parceria com o Hospital São Sebastião, que colocou o município em posição de destaque na macro-região. Três Corações se tornou o primeiro município da região a conquistar a habilitação de leitos de UTI destinados especialmente ao atendimento de pacientes com síndrome respiratória aguda. A conquista aconteceu após o decreto de estado de emergência em saúde pública em atuação conjunta entre a Secretaria Municipal da Saúde e o hospital. Ao todo, estão preparados 19 leitos de UTI adulto, 14 leitos pediátricos, ampliando assim a capacidade de atendimento não apenas para Três Corações, mas também para pacientes de toda a macro-região.
2: Hoje eu venho aqui falar a respeito das habilitações dos leitos de CTI que Três Corações conseguiu para acolher os pacientes de síndrome respiratória aguda, caso haja a necessidade. O Hospital São Sebastião manifestou o interesse da habilitação desses leitos e a Secretaria de Saúde, prontamente, com sua equipe técnica, realizou os trâmites técnicos, né, para a habilitação desses leitos. O nosso prefeito Dimas Abraão decretou o estado de emergência em saúde pública necessário para a habilitação desses leitos, né? E isso é uma decisão tomada principalmente acerca dos números que a vigilância epidemiológica, tanto estadual quanto municipal, passa para a gente. Então, através dos dados, nós verificamos que a gente fala sazonalidade da doença no ano de 2026 adiantou, tá? Mas caso seja necessário a internação, esses leitos já estão habilitados. São 19 leitos de UTI adulto e 14 leitos de UTI pediátrico, tá? São leitos que vão acolher não só os pacientes de Três Corações, mas da macro. São leitos que são habilitados para toda a macro, caso haja a necessidade da utilização.
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1: 11 horas e 10.
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1: Chegou a hora da semifinal do Bairrão Tropical de Futsal. Olha, depois de grandes jogos e muita emoção, restaram apenas 4 equipes na disputa pelo título. É isso, 4 equipes. E os jogos começam exatamente nesta quinta-feira. No primeiro duelo da noite, o Vila Fátima vai encarar o Monte Verde. O Vila Fátima chega embalado após eliminar o líder favorito Bandeirantes por 3-1. Já o Monte Verde vem de uma classificação emocionante nos pênaltis contra o Retirinho. Na outra semifinal tem o Odilon Resende contra São Jerônimo. Aliás, o Odilon chega forte depois da vitória por 3-0 sobre o Triângulo, hein? E o São Jerônimo garantiu vaga após vencer o Cinturão Verde em jogaço decidido por 2-1. Agora, minha gente, é tudo ou nada. Quem vencer vai para a grande final. Chama a família e vem pro ginásio Belezão. 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
1: Bom, como muitos sabem, hoje pela manhã, um princípio de incêndio foi registrado na manhã dessa terça-feira na empresa Kerry, em Três Corações. E o assunto rapidamente se espalhou e pelas redes sociais alguns até se aventuraram a falar em verdades, a provocar fake news. A verdade é que, segundo informações preliminares, a situação foi rapidamente controlada pelo Corpo de Bombeiros e não houve registro de vítimas. De acordo com as primeiras informações apuradas, os danos foram considerados pequenos e as equipes atuaram rapidamente para evitar que o fogo se espalhasse para as outras áreas da empresa. As causas do princípio de incêndio ainda deverão ser apuradas. Mais informações serão divulgadas em breve durante a nossa programação e também em nossas redes sociais. Lembrando que durante a fake news disseram que possivelmente havia caído até um avião lá. Não é a verdade, tá? O incêndio já foi controlado, não houve vítimas e nós vamos sabendo gradativamente mais detalhes durante as nossas programações e através das redes sociais. 11:17. Prossegue o Cidade em Revista. A Vidação realiza no próximo dia 31 de maio o 8º leilão de gado da entidade no Tatersal do Parque de Exposições de Três Corações. Este evento, que se tornou uma tradição no município, busca arrecadar recursos para a manutenção dos atendimentos oferecidos a pessoas em tratamento contra o câncer. A programação vai contar com missa, almoço, leilão presencial e também uma transmissão online para lances pela internet. Quem vem falar conosco é a repórter Betânia Machado, trazendo mais detalhes.
3: a Vidação se prepara para mais uma edição de um dos eventos beneficentes mais tradicionais de Três Corações. O 8º leilão de gado da entidade será realizado no dia 31 de maio e deve reunir voluntários, produtores rurais, apoiadores e a comunidade em geral em um dia marcado pela solidariedade. A voluntária Maria Cida relembrou como surgiu a iniciativa, que começou há 8 anos a partir de uma ação simples de apoio à entidade.
4: O leilão de gado da Vidação já se tornou uma tradição em nossa cidade. Tudo começou há 8 anos, através de um gesto simples de solidariedade. Tadeu Branquinho, ele ganhou um garrote e teve a ideia de vendê-lo para arrecadar fundos para a Vidação. Na época, Paulo era o presidente, achou a ideia excelente e juntos começaram a buscar mais doadores.
3: Segundo Maria Cida, a proposta ganhou força com o apoio de voluntários e colaboradores, até se transformar em uma das principais fontes de arrecadação da instituição.
4: Assim nasceu o leilão de gado da Vidação, que hoje é um evento tradicional, prestigiado por muitas pessoas e que não podemos deixar de dar continuidade. Atualmente, o leilão é uma das principais fontes de arrecadação da Vidação, uma entidade filantrópica formada por voluntários que acolhe e auxiliam pessoas em tratamento contra o câncer.
3: Atualmente, a Vidação atende cerca de 1.380 pessoas assistidas, oferecendo apoio psicológico, nutricional, medicamentos e transporte para o tratamento em Varginha, entre outros serviços. A programação do evento começa às 11 horas da manhã com a celebração de uma missa. Em seguida, ao meio-dia, será servido almoço preparado por voluntários, além da comercialização de petiscos e porções durante todo o dia. Quem não puder comparecer presencialmente também poderá participar do leilão pela internet, acompanhando a transmissão e realizando lances de forma online.
4: Por isso, queremos convidar toda a população tricordiana e também as cidades vizinhas para participarem do nosso 8º leilão de gado da Vidação, que será realizado no dia 31 de maio no Taterçal do Parque de Exposição de Três Corações. Será um dia de solidariedade, união e confraternização. E quem não puder participar presencialmente também poderá acompanhar e dar lances de forma online. Quem quiser colaborar ainda pode ajudar com doações, prendas, animais ou apoio financeiro.

0: Financeiro. Fica o nosso convite especial aos ouvintes da Rádio Tropical. Apoiar a Vidação é apoiar vidas. Contamos com a presença de todos. Muito obrigada e espero você lá. Dia 31 de maio, a partir das 11 horas.
1: A entidade segue recebendo doações de animais, prendas e apoio financeiro para fortalecer a realização do evento beneficente. Betânia Machado para o Cidade em Revista.
2: A Vidação realiza no próximo dia, perdão, agora outra matéria. Faltando poucos dias para o encerramento do prazo da declaração do imposto de renda de 2026, que termina exatamente no próximo dia 29 de maio, uma campanha importante reforça a oportunidade dos contribuintes ajudarem diretamente projetos sociais aqui em Três Corações. Sabia disso? A secretária municipal do Desenvolvimento Social, Lisa Paula Vilela, participa hoje do Jornal Cidade Revista e vem explicar como funciona essa destinação de parte do imposto aos fundos municipais da criança, do adolescente e da pessoa idosa. Lisa destaca que o contribuinte não paga nenhum valor adicional ao fazer essa destinação. Parte do imposto, que já seria destinado ao governo federal, pode permanecer no município e ser aplicada em ações sociais, projetos e iniciativas desenvolvidas em parceria com a CEDESO e entidades tricordianas. A secretaria também apresenta onde esses recursos vêm sendo investidos e reforça que cada contribuição retoma é uma forma com cuidado, oportunidade, acolhimento e dignidade para quem mais precisa. Vamos acompanhar.
0: Tricordiano, atenção! Está chegando ao fim o prazo para destinar parte do seu imposto de renda aos fundos da criança e do adolescente e da pessoa idosa de nosso município. Se você ainda não fez a declaração do seu imposto, você pode transformar parte dele em investimento social, ajudando projetos que promovem cuidado, proteção, dignidade e qualidade de vida para crianças, adolescentes e idosos de nossa cidade, sem pagar nada mais por isso. Mas você já parou para pensar onde o recurso destinado aos fundos da criança e do adolescente e da pessoa idosa está sendo investido? Hoje vamos apresentar como esse dinheiro tem ajudado a transformar vidas em nosso município. No eixo profissionalização e trabalho, a instituição Lar Fabiano de Cristo desenvolveu o projeto Despertar Profissional, um projeto voltado ao público de 15 a 17 anos para capacitação e inserção no mercado do trabalho. E a Secretaria Municipal de Desenvolvimento Social, na semana passada, iniciou também o projeto Oportunidade Jovem, voltado para o público de 15 a 17 anos, com o objetivo de capacitá-los e inseri-los no mercado de trabalho. Já o eixo Acessibilidade garantiu a aquisição de um elevador doméstico para garantir acessibilidade para pessoas com deficiência ou mobilidade reduzido que são atendidos pela instituição Arca de Noé. O eixo Família e Comunidade teve o projeto Notas que Transformam Vidas, musicalização dentro do serviço de convivência, promovido pela instituição Lar Fabiano de Cristo para crianças e adolescentes de nosso município. Dentro desse eixo ainda, a instituição Nova Vida proporcionou o projeto Crochetando, Cantando e Bordando, uma forma de fortalecer os vínculos familiares através de artesanato e de música. E logo a Secretaria de Desenvolvimento Social também implantará o projeto Conviver e Florescer, uma forma de ampliar o serviço de convivência e fortalecimento de vínculos para pessoas idosas no centro de convivência do idoso e implantar um projeto que eles muito estão pedindo, que é a horta comunitária. Então, Cada contribuição ajuda a manter iniciativas importantes realizadas em parceria com a CEDESO e entidades do município. E quem aprova esses projetos é o Conselho da Criança e do Adolescente e também o Conselho do Idoso. Quando você destina parte do seu imposto, o recurso permanece em Três Corações e retorna em forma de cuidado, oportunidade e dignidade para quem mais precisa. Atenção, o prazo para destinação está acabando. Procure seu contador e faça parte dessa transformação. Seu imposto pode mudar histórias. Contamos com vocês.
2: Agora, outra informação, outro assunto. E essas informações seguem da comunidade católica com o padre Deon Vicente Ferreira. Ele é pároco da paróquia Santa Teresa d'Ávila, que hoje destaca a preparação especial para a celebração de Corpus Christi. A paróquia realiza a partir do próximo dia 31 de maio, após a missa das 19 horas, um tríduo com a adoração contínua ao Santíssimo Sacramento, seguindo até o dia 4 de junho, quinta-feira de Corpus Christi. Serão, na verdade, 80 horas de adoração, oferecendo aos fiéis oportunidade de viver momentos de fé, oração e espiritualidade em diferentes horários do dia e da noite, inclusive durante a madrugada. Vamos ouvir aí o que o padre Deon tem a falar sobre esse assunto.
3: Nós estamos convidando vocês todos, católicos, a participarem conosco, né? Começa dia 31 de maio até o dia 4 de junho, o nosso primeiro tríduo de adoração eucarística contínua. Então nós teremos 80 horas de adoração ao Santíssimo aqui na Igreja Matriz Santa Teresa d'Ávila. Começa no dia 31, como diz, após a missa das 19 horas, e nós vamos encerrar na quinta-feira de Corpus Christi de manhã, às 8 da manhã, e depois com a celebração solene da missa e a procissão de Corpus Christi aqui na nossa paróquia Santa Teresa. Então seria uma grande alegria convidá-los, não só os filhos da paróquia Santa Teresa, mas todo o povo de Três Corações, dar uma passadinha aqui na nossa matriz Santa Teresa, adorar o Santíssimo. Nós vamos estar, como disse, 24 horas com o Santíssimo exposto. Então, se você às vezes não tem tempo de vir de manhã, pode vir à noite, pode vir de madrugada, não é? É adoração ininterrupta. E dentro dessa programação, nós vamos ter dois horários de missa, sempre às 6 da manhã e às 19 horas. Essas horas de adoração Santíssimo já será uma grande preparação, né? Nós estaremos com todas as pastorais, movimentos, associações, tudo que é força viva aqui da nossa paróquia Santa Teresa, fazendo, participando. E assim, nós vamos estar entrando nessa mística do Corpus Christi, que é a solenidade do corpo, sangue de nosso Senhor Jesus Cristo presente no Santíssimo Sacramento do altar. Então aqui na nossa paróquia nós temos o costume, como em todas as outras paróquias, né, espalhadas pela cidade e também pelo Brasil e pelo mundo, fazer a missa, né, rezar a Santa Missa e depois a bênção, a procissão e a bênção solene do Santíssimo. Então o Corpus Christi para nós católicos é um momento muito especial, porque nós renovamos a nossa fé na presença real de Jesus na Hóstia Santa.
2: Na entrevista de hoje, o padre Deon ressalta que a celebração deste ano tem um significado ainda mais especial para a comunidade, já que a paróquia Santa Teresa de Ávila completa 30 anos de fundação, e também comenta sobre os desafios para a confecção dos tradicionais tapetes de Corpus Christi, devido a um intenso fluxo de veículos nas avenidas próximas à igreja. Mesmo diante dessas dificuldades, ele confirma que a procissão será realizada, mantendo ainda viva uma das mais importantes tradições da fé católica.
3: Aqui na paróquia Santa Teresa, nós não temos muita tradição de fazer tapetes, né? Porque também a própria estrutura do bairro, nós estamos cercados de duas avenidas principais, né? Tanto do lado direito como no fundo. Então não dá para enfeitar muito as ruas, mas a procissão nós teremos sim, não é? Com a graça de Deus. E ainda mais este ano que nós estamos felizes porque estamos completando 30 anos de fundação da nossa paróquia Santa Teresa, né? Então é um marco também especial esta nossa festa de Corpus Christi. Então fica aqui o nosso convite para você que é católico da paróquia Santa Teresa, mas das outras paróquias também. Em Três Corações nós temos a graça de termos 6 paróquias, né? E uma capelania militar. Então o povo tricordiano é um povo muito religioso, é um povo muito devoto. Então eu convido vocês todos que quiserem vir, ficar uma hora, um momento aqui diante do Santíssimo Sacramento, nesses 3 dias que antecede Corpus Christi, vem rezar conosco, né? O tema nosso é Ó Vinde, Adoremos. Primeiro trido de adoração eucarística contínua aqui na paróquia Santa Teresa d'Ávila, em Três Corações. E peço a Deus que abençoe toda a nossa cidade de Três Corações, que os Sacratíssimos Corações de Jesus, Maria e José abençoe e proteja a nossa cidade, nosso povo, e que Santa Teresa d'Ávila, doutora e mestra da Igreja, possa também interceder por cada um de você, meu querido ouvinte, em nome do Pai, do Filho e do Espírito Santo. Amém.
2: Agora o assunto é a festa junina da Matriz Sagrada Família. A comunidade tricordiana já se prepara para mais uma grande celebração tradicional da cidade. Adilson Salles traz hoje as informações sobre a 18ª edição da tradicional festa junina da Matriz Sagrada Família, um evento que reúne famílias, amigos, visitantes, tudo em um ambiente de muita alegria, união e valorização das tradições juninas. A festa será realizada entre os dias 4 e 7 de junho, sempre das 18 às 23 horas. O pátio da paróquia, com início justamente no feriado de Corpus Christi. Além de proporcionar momentos de confraternização e lazer para toda a família, a festa é marcada pelas deliciosas comidas típicas, apresentações, pelo clima acolhedor que já faz parte da história da comunidade. Adilson destaca que toda a renda arrecadada será revertida para os trabalhos desenvolvidos pela Paróquia Sagrada Família, que atende e administra ações religiosas e sociais em 5 comunidades. Um evento tradicional que fortalece a fé, aproxima as famílias e tudo mais. Vamos ouvir todas essas informações e já anota aí na sua agenda a festa junina da Matriz.
4: Bom dia, ouvinte. Estou aqui agradecido mais uma vez esse ano a essa oportunidade de transmitir para vocês essa festividade que nós temos aqui com a Paróquia Sagrada Família. Os nossos preparativos estão a todo vapor, porque nós trabalhamos com as pastorais envolvidas dentro da igreja e todas as pastorais estão bem empenhadas e vai ser mais um sucesso a nossa festa. A nossa festa vai, esse ano, vai cair do dia 4 de junho a 7 de junho.
5: As comidas típicas vão acontecer?
4: Sim, nós temos 14 barracas com comidas típicas. Então, eu faço o convite novamente para que vocês compareçam lá e prestigiar a nossa festa, que esse ano está completando a 18ª festa junina. Muita gente tricordiana me procurou para abrir esse espaço para eles, que nós chamamos terceirizado. E nós temos várias pastorais que já são envolvidas a esse evento. Aí não cabe abrir espaço para terceirizado.
5: E como é que está esses 18 anos? Mudou alguma coisa? Vem crescendo cada vez mais?
4: Você pode ter certeza que sim, porque cada ano a gente tem um aprendizado, principalmente com o pessoal de toda a equipe que trabalham lá, nas pastorais de cada barraca. Nós fazemos as reuniões antes, no começo do ano, para ver as dificuldades e as melhoras para melhorar cada ano que vem.
5: Quando tem essa festividade, a renda é revertida para a paróquia?
4: Isso, é todo o dinheiro revertido à paróquia, porque nós somos 5 comunidades. Então, aonde a comunidade está necessitando de ajuda, a paróquia administra e executa o trabalho nas comunidades. E nós temos ali, né, a comunidade São José, temos a comunidade São Francisco, comunidade Santa Edivirja, e a comunidade do Divino Espírito Santo, e temos a Igreja do Rosário.
5: Não tem bebida alcoólica, não, Não tem mais, né?
4: Isso, é, desde há muitos anos a gente evitou de colocar uma bebida alcoólica, porque ali a gente se preocupa muito com a família. Então, é uma festa familiar. Com a graça de Deus, nós não temos problema, nada, e venho novamente convidar você, ouvinte, você e sua família, parentes, amigos, vem prestigiar com a gente, ali vai ter deliciosos pratos típicos de festa junina. Lá a gente vai ter a pescaria para as crianças, vai ter o correio elegante, os brinquedos do Parque do Bozó, tem uma carreta também que vai ficar lá, fixa lá para as crianças brincarem, e doces, algodão doce, pipoca e outras coisas mais. Então, esse ano, com a graça de Deus, a nossa festa vai cair junto com a festa de Corpus Christi. Então, dia 4 de junho, vai começar às 18 horas a nossa festa, terminando às 23 horas. Aí eu faço reforço de novo. Pessoal de Três Corações, Tricordiano, vem você prestigiar a nossa festa Sagrada Família.
2: Intervalo comercial para as mensagens dos nossos patrocinadores e na sequência é o Rádio Notícia, a sua voz em destaque. Eu volto em instantes.
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2: 11:37 agora.
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0: E no Rádio Notícia de hoje, a participação é da agente de trânsito Priscila. Ela aproveita esse espaço aqui no Cidade Revista durante a campanha Maio Amarelo para fazer um importante alerta de conscientização no trânsito. Priscila chama a atenção especialmente aos dos motociclistas, que infelizmente estão entre as principais vítimas de acidentes graves registrados nas vias urbanas e rodovias. Ela destaca a importância do respeito às leis de trânsito, do uso correto dos equipamentos de segurança e da prudência no dia a dia.
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0: Cidade Revista 11:45. 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
13: No episódio de hoje do Em Tramitação, vamos falar sobre um projeto de lei que começa a tramitar na Câmara Municipal de Três Corações e que mexe diretamente com a organização do trânsito e da mobilidade urbana da cidade. O projeto foi encaminhado pela Prefeitura e altera a lei que criou o Departamento Municipal de Transportes e Trânsito, o DMTT. Mas afinal, o que muda na prática? E como isso pode impactar o dia a dia da população? É isso que a gente explica agora. Primeiro ponto importante, o projeto atualiza oficialmente o DMTT para dentro da Secretaria Municipal de Segurança Pública e Mobilidade Urbana. Hoje o departamento já atua ligado à área da mobilidade, mas a proposta adequa a legislação à estrutura administrativa mais recente da prefeitura. Outro ponto importante do projeto é que o DMTT pode firmar convênios e acordos com outros órgãos e entidades, incluindo Polícia Militar, Detran e empresas especializadas em trânsito. Segundo a justificativa da Prefeitura, a intenção é buscar mais eficiência e segurança para motoristas, motociclistas, ciclistas e pedestres. E aqui tem uma mudança que chama bastante atenção. O projeto prevê que o DMTT possa aplicar penalidades de suspensão do direito de dirigir em situações específicas previstas no Código de Trânsito Brasileiro. Na prática, isso significa que algumas infrações cometidas no município poderão gerar procedimentos administrativos conduzidos diretamente pelo Departamento Municipal, seguindo as regras previstas na legislação federal. Outro trecho importante da proposta é o chamado Plano de Mobilidade Urbana, o Plan MOB de Três Corações. O texto estabelece que o DMTT será responsável pela execução e manutenção das diretrizes previstas nesse plano. Mas o que isso significa no dia a dia? Significa que o departamento passa a ter responsabilidade direta sobre ações ligadas à mobilidade urbana da cidade. Isso inclui planejamento do trânsito, sinalização, organização de fluxo de veículos, acessibilidade, transportes e possíveis futuras intervenções viárias. O projeto também altera regras relacionadas à Junta Administrativa de Recursos de Infrações, a JARI, que é o órgão responsável por análise de recursos de multas de trânsito. A proposta define critérios para escolhas dos membros, estabelece mandatos, regras de substituição e também impedimentos para participação. A intenção, segundo o texto, é adequar a legislação municipal às normas nacionais de trânsito e garantir mais transparência no julgamento dos recursos. Um dos pontos mais debatidos do projeto é justamente a criação do chamado JETON para os membros da JARI e também da Comissão da Diligência e Análise da Defesa de Autuação. Mas o que é isso? O JETON funciona como uma remuneração pela participação nas reuniões e sessões de análise dos recursos de trânsito. O pagamento seria feito apenas para os membros que efetivamente participarem das reuniões, limitado até 2 reuniões por mês. Segundo a Prefeitura, a medida busca valorizar os profissionais que atuam nessas análises e garantir mais responsabilidade e eficiência nos julgamentos administrativos relacionados ao trânsito. O projeto também atualiza regras administrativas internas do DMTT, regulamenta o funcionamento de setores e reforça a possibilidade de integração com outros órgãos estaduais e federais. Agora falando sobre a tramitação, esse projeto deu entrada na Câmara Municipal no dia 18 de maio de 2026. A partir de agora, ele passa pelas comissões internas da casa, onde será analisado pelos vereadores. Depois disso, o texto ainda precisa passar por discussão e por 2 votações em plenário. Se for aprovado pelos vereadores, o projeto segue para o prefeito, que pode sancionar e transformar a proposta em lei municipal ou vetar total ou parcialmente o texto. E caso haja veto, os vereadores ainda podem analisar esse veto e até derrubá-lo, mantendo o projeto em vigor. Então, resumindo, esse é um projeto que reorganiza e amplia competências do MTT, atualiza a legislação municipal de trânsito, cria regras para recursos de multas e também reforça a atuação do município na área de mobilidade urbana e fiscalização. Esse foi a tramitação de hoje. Na próxima edição, a gente volta com mais projetos que estão passando pela Câmara, porque aqui é o espaço aonde a cidade se encontra. Até a próxima.
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0: Faltando 10 minutos para o meio-dia. A 15ª sessão ordinária da Câmara Municipal de Três Corações foi marcada por manifestações de vereadores sobre denúncias envolvendo possível garimpo ilegal no município e também sobre a situação do aterro sanitário municipal. O repórter Elison Gonçalves traz os detalhes dos principais assuntos abordados pelos parlamentares durante a reunião.
13: Muito bom dia, Luiz Carlos, e para você que nos acompanha nessa edição de terça-feira do Cidade Revista. E ontem à noite foi realizada na Câmara Municipal a 15ª sessão ordinária do ano e com a presença aí dos 13 vereadores no plenário. Além da pauta tradicional com requerimentos, indicações e votação de projetos, os principais assuntos discutidos durante a reunião de ontem foram relacionados à questão ambiental aqui no município. Então, logo no início da sessão, durante um momento das proposições verbais, os vereadores levaram ao plenário questionamentos sobre denúncias envolvendo possível atividade de garimpo aqui em Três Corações. O vereador do Cara Gorda apresentou um requerimento pedindo esclarecimentos ao Poder Executivo sobre a situação e cobrou também informações mais detalhadas sobre o caso. Vamos acompanhar um trecho da fala do parlamentar.
14: Gostaria de fazer um requerimento. Neste final de semana, recebi diversas solicitações via WhatsApp e ligações me questionando a respeito do garimpo ilegal que está acontecendo aqui nos rios de Três Corações. Então, diante dessas situações, vou fazer um requerimento ao chefe do Poder Executivo, no qual requer ao setor competente da Prefeitura Municipal informações acerca das medidas adotadas pelo Poder Executivo Municipal diante das denúncias e relatos sobre possíveis práticas de garimpo ilegal no município. Tendo em vista a atividade de extração mineral sem autorização dos órgãos competentes, pode configurar infração ambiental e crime contra bens da União. Tendo em vista a preocupação da população quanto aos possíveis impactos ambientais causados pelas atividades, como degradação das áreas naturais, assessoreamento dos cursos d'água, danos à fauna e à flora e risco à saúde pública. Tendo em vista a necessidade de fiscalização e atuação integrada entre os órgãos ambientais e de segurança pública, solicito que a Secretaria de Saúde do Meio Ambiente possui conhecimento sobre denúncia ou ocorrência do possível garimpo ilegal no município? Quais medidas de fiscalização foram adotadas até o presente momento pela Secretaria diante da situação? Se houve acionamento de órgãos competentes, tais como Polícia Militar de Meio Ambiente, Polícia Federal, IBAMA ou Agência Nacional de Mineração. Foram lavrados autos de infração, notificações ou embargos relacionados a atividades denunciadas? Solicito cópia de toda a documentação.
15: Está com a palavra, vereador Léo Fará.
16: Du, gostaria de assinar também. É um assunto que me preocupa muito. Inclusive, eu também já estou tomando algumas providências. A gente tem que entender um pouco que esse assunto é de competência federal. Então, eu aconselho aos meus amigos, aqui os vereadores, para que nós acionemos o Ministério Público Federal e também a Polícia Federal. O chefe da Polícia Federal de Varginha, ele encontra-se de férias, tendo um delegado substituto, mas já procurei saber, em uma semana ele voltará e vou pessoalmente ao gabinete dele para entender essa situação. A MN, ela poderá nos fornecer quem que é que tem o direito minerário daquela área ali e que está apto a realizar a mineração de forma correta, com as licenças operacionais e ambientais. Tem um site também, é o SIGPRI, ele encontra-se na MN, e ali a gente pode pegar o direito minerário e tentar aí fazer algo, né? Então eu queria assinar junto com você aí esse requerimento e também sugerir à Prefeitura Municipal de Três Corações que intervenha nos órgãos responsáveis e competentes para a gente tentar acabar com isso daí. Fiquei muito feliz que retiraram sabiamente o projeto para não minerar dentro da nossa cidade, mas nós precisamos estar atento, porque o ouro hoje, ele quintuplicou de preço e a onça do ouro encontra-se caríssima, então está atraindo aí esse pessoal para cá.
13: Outro assunto que também ganhou destaque na sessão foi a situação do aterro sanitário municipal. A vereadora Luciola Perita utilizou a tribuna para relatar problemas encontrados durante uma fiscalização realizada no local. Segundo a parlamentar, o aterro apresenta diversas irregularidades relacionadas à estrutura e ao funcionamento. Entre os pontos citados por ela estão problemas no tratamento do chorume, falhas na compactação do lixo, falta de segurança e também a presença de animais e pessoas trabalhando no local, fazendo coletas de materiais recicláveis e meio aos resíduos. Vamos ouvir um trecho da fala da vereadora sobre a situação encontrada durante visita ao aterro sanitário.
17: Pela tarde, eu estive fiscalizando o nosso aterro sanitário. E eu fiquei muito assustada, nobres colegas, com o que eu vi ali. Antes de fazer essa visita técnica, eu estudei muito sobre o tema, estudei sobre a legislação, e também tive acesso a vídeos institucionais de aterros sanitários de outras cidades. E ao chegar ali, eu me espantei com a quantidade de lixo exposta. A quantidade de animais, cachorro, vaca, urubu, gavião, o cheiro, moscas, mosquitos, o odor daquele lugar. Pessoas trabalhando no aterro sanitário. Pessoas ali dentro. Eu cheguei e perguntei: você é funcionário da prefeitura? Não, eu vivo do lixo, eu estou aqui catando lixo. Muitas pessoas. Mais de 10 ali dentro. O caminhão de lixo chegou e aquelas pessoas correndo risco, tudo isso está gravado, eu tenho imagens, quase entrando debaixo ali daquele lixo, sendo despejado, buscando algo ali que tenha algum valor para que eles possam vender. Em situação de insalubridade, em uma situação perigosa, não vi ninguém cuidando da segurança daqueles animais, daquelas pessoas que ali estavam. Encontrei também irregularidades na canalização do chorume. Porque o chorume é aquele líquido escuro que é produzido do lixo que vai escorrendo ali quando é pavimentado o lixo, quando eles vêm e jogam a terra por cima. Eu encontrei canos cortados. Eu encontrei a lagoa de decantação vazia. E a segunda lagoa, que é a maior, que é a segunda onde você deposita o líquido, com dois cachorros lá dentro, andando. E a lona, que é colocada para proteger, para que aquele líquido não passe para o solo, rasgada. Diversas irregularidades.
13: Luiz Carlos, e você que nos acompanha, vale ressaltar que essa situação do aterro sanitário foi pauta aí de uma reportagem do Cidade em Revista em 2024, denunciando as irregularidades encontradas no aterro sanitário municipal. Então, essa pauta aí não é nova aqui em Três Corações. Ainda durante a sessão, agora falando sobre projetos, os vereadores aprovaram em segunda votação o projeto de lei que institui o programa de apoio às pessoas com fibromialgia, o PAPF, aqui no município de Três Corações. Esse projeto é de autoria da vereadora Luciola Perita e estava em tramitação há alguns meses na casa. A proposta foi aprovada por unanimidade pelos parlamentares e agora segue para a análise do Poder Executivo. E lembrando que todos os requerimentos, moções e projetos apresentados e votados na sessão de ontem estão disponíveis para consulta no site oficial da Câmara Municipal de Três Corações. Então, esses foram os principais assuntos debatidos e apresentados na sessão de ontem à noite no plenário da Câmara. Luiz Carlos, eu volto com você no estúdio.
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18: 12 horas. 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
0: Meio-dia e um. Estamos de volta. Cidade Revista. O Parque Municipal Dondinho recebeu neste fim de semana segunda edição da Virada Esportiva de Três Corações. O evento reuniu diversas modalidades esportivas, atividades culturais, espaço de lazer e atrações para toda a família durante o sábado e também o domingo. A programação contou com corrida, skate, crossfit, beach tennis, mountain bike, apresentações culturais e atividades recreativas reunindo atletas, praticantes de diferentes modalidades e centenas de famílias no espaço. A Rádio Tropical acompanhou essa movimentação nos dois dias de evento, com cobertura realizada pela repórter Moísa Mesquita. Quem traz os detalhes é a repórter Betânia Machado.
21: O Parque Dondinho ficou movimentado durante todo o fim de semana com a realização da Virada Esportiva 2026
1: em Três Corações. O evento reuniu modalidades esportivas, atividades culturais e ações de lazer em diferentes pontos do parque. A programação começou no sábado com a primeira etapa do Skate Festival, uma etapa do TC Race, que é uma competição híbrida ligada ao crossfit, além de um campeonato de xadrez e outras atividades esportivas. Já no domingo, um dos destaques foi a corrida do Corpo de Bombeiros de Três Corações, etapa integrante do circuito promovido pela corporação, que reuniu atletas de diferentes cidades da região. Além da corrida, o público também acompanhou trilha de mountain bike, trilha de motos, partidas de beach tênis, futebol, futsal, basquete, competições de crossfit e atividades culturais ao longo do dia. Um dos organizadores da virada esportiva, o médico Dr. Luiz Carlos Coelho, destacou a proposta do evento de unir diferentes modalidades e proporcionar um espaço de convivência para as famílias. Segundo ele, além das competições e práticas esportivas, a proposta também foi ampliar o uso do espaço público como ambiente de cultura, lazer e integração social.
3: Nesse final de semana nós tivemos o Parque do Dondinho repleto de atividades, com a união de muitas tribos, na virada esportiva do Coelhotim, né? Uma união de forças, união de várias vertentes do esporte, acolhendo a corrida do Corpo de Bombeiro, o TC Games, do CrossFit, o Skate Festival e uma série de outras atividades e de esportes que aconteceram ao mesmo tempo, ocupando todos os espaços, né, e dando oportunidade para que as famílias pudessem ter oportunidade não só de passar um final de semana de lazer, com atividades culturais, com shows, com muitas atividades, praça de alimentação, com espaço kids, fazendo com que as crianças tivessem oportunidade também de usufruir do espaço, que além de ser um espaço de esporte, é um espaço de cultura, é um espaço de lazer, né? E que foi viabilizado por nós aí.
1: A programação cultural também integrou apresentações de dança e capoeira durante o domingo, além de atividades voltadas ao público infantil. De acordo com a organização, esta foi a segunda edição da Virada Esportiva em Três Corações. No ano passado, o evento teve um formato diferente, voltado à comemoração dos 10 anos de pódio do Coelho Team em Minas Gerais. Neste ano, a proposta foi ampliada para reunir esporte, lazer, cultura e convivência familiar em um único espaço. Ao final do evento, o Dr. Luiz Carlos também fez um balanço positivo da programação e destacou a participação do público durante os dois dias de evento.
3: Agradecer muito à Rádio Tropical, que fez uma cobertura brilhante de todos os eventos, em todos os momentos, estando com a gente aí para registrar um final de semana de puro esporte, lazer, cultura, união de tribos, e oportunidade para que as famílias tivessem aí um final de semana maravilhoso no Parque do Dondinho. Agradecer também ao apoio irrestrito do Dr. Anderson Coelho, da fisioterapia especializada, que acreditou no meu sonho e

0: Durante todo o sábado e domingo, a Moísa Mesquita acompanhou de perto cada detalhe da programação do Parque do Ondinho, trazendo entrevistas, informações ao vivo, bastidores e toda aquela movimentação das modalidades esportivas, atrações culturais, participação das famílias, uma cobertura dinâmica, próxima da comunidade e que reforça o compromisso da Rádio Tropical em estar onde os fatos realmente acontecem, levando informação e registrando os principais acontecimentos da cidade para os ouvintes tricordianos. Outro assunto agora. A Prefeitura de Três Corações segue discutindo e implantando medidas voltadas ao conceito de cidades inteligentes no município. O tema chegou a ganhar destaque após a participação de servidores municipais em um fórum realizado na cidade de Extrema, sul de Minas. Segundo a administração municipal, o objetivo é utilizar tecnologia e inteligência artificial para melhorar serviços públicos, facilitar o atendimento à população e ampliar a segurança. A reportagem é de Betânia Machado.
1: A proposta de transformar Três Corações em uma cidade mais conectada, tecnológica e eficiente vem sendo discutida pela administração municipal desde o início do ano passado. Segundo o secretário de Desenvolvimento Econômico, Gustavo Franco, o conceito de cidade inteligente vai muito além da instalação de câmeras de monitoramento.
2: Olá, ouvintes da rádio, aqui é Gustavo Franco, secretário de Desenvolvimento Econômico de Três Corações. Estou aqui para falar um pouco mais sobre cidades inteligentes. Saiu aí nas redes sociais da prefeitura semana passada que alguns servidores participaram do fórum que aconteceu em Extrema, Fórum de Cidades Inteligentes. E para a gente, para a prefeitura, para a população, para o município de Três Corações, é muito importante a gente caminhar nesse sentido, né? De transformar Três Corações numa cidade inteligente. Muitas pessoas acreditam que cidade inteligente é a cidade muito monitorada, que tem câmeras para todo lado. Isso é uma parte do projeto e vai acontecer aqui em Três Corações. Mas cidade inteligente, efetivamente, é a cidade que facilita a vida do cidadão, de várias maneiras, né?
1: De acordo com o secretário, diferentes setores da prefeitura já vêm passando por mudanças com foco em tecnologia e integração dos serviços. Na Secretaria de Desenvolvimento Econômico, por exemplo, a implantação da sala mineira e a troca do sistema utilizado pela pasta devem facilitar processos para empreendedores e contadores. Além da área econômica, a prefeitura também pretende aplicar soluções tecnológicas em setores como saúde, educação e atendimento interno dos servidores públicos.
2: Então, posso falar pela SEDEC, pela Secretaria de Desenvolvimento Econômico. Aqui a gente implantou a sala mineira para facilitar a vida do empreendedor. A gente está trocando o sistema, então a parte de tecnologia é fundamental no fórum. Os servidores que foram lá viram algumas soluções de tecnologia. A gente já tem olhado para isso há mais de um ano, né? O que pode, o que não pode, o que deve, o que não deve ser implementado aqui em Três Corações. Então a gente já tem estudado esse assunto desde o início de 2025, né? Desde o ano passado. E na SEDEC, por exemplo, a mudança do software vai permitir uma maior integração com a Jusceng. Então vai facilitar a vida do empreendedor, vai facilitar a vida dos contadores. A gente tem ouvido eles e sabe dos problemas que estão acontecendo, então a gente está trabalhando para mudar isso. Na educação, na saúde, em diversas áreas, né? A gente está buscando não só facilitar o atendimento ao cidadão, então melhorar a vida do cidadão que precisa da prefeitura, dos serviços públicos, mas também do servidor público. Então, como é que a gente ganha produtividade no trabalho, como é que hoje a gente usa a inteligência artificial para melhorar o atendimento, melhorar a produtividade, melhorar a vida do cidadão.
1: Gustavo destacou ainda o uso da inteligência artificial como ferramenta para ampliar a produtividade e melhorar os serviços oferecidos à população. Outro ponto citado pelo secretário é a implantação de um sistema inteligente de monitoramento na cidade, utilizando reconhecimento facial e recursos de inteligência artificial.
2: E um dos próximos passos que vão acontecer aí nos próximos meses, né, ainda esse ano, é a implantação das câmeras realmente. Um sistema de monitoramento, mas com um software inteligente que usa inteligência artificial, usa reconhecimento facial. Então vocês já viram aí no carnaval como é que foi o carnaval tranquilo, sem problemas de segurança, né? Por causa da inteligência, por causa do sistema que estava sendo utilizado e do apoio todo da Polícia Militar. Então a gente está em conversa com a Polícia Militar, vão ser implantadas câmeras na cidade, nos órgãos públicos.

0: públicos, então escolas, postos de saúde e também na zona rural. Então a gente vai tornar a cidade com o monitoramento muito mais segura. E isso é um passo importante no processo de cidades inteligentes.
1: Segundo ele, a proposta prevê a instalação de câmeras em diferentes pontos do município, incluindo órgãos públicos e também áreas rurais. O sistema deve atuar tanto na segurança quanto no monitoramento do trânsito e da mobilidade urbana.
0: E as câmeras também vão ser utilizadas para a mobilidade, então, para monitorar o nosso trânsito, para entender como melhorar o trânsito de Três Corações. Citei aqui alguns exemplos rápidos que já estão acontecendo e que vão acontecer ainda mais, mas vamos voltar outras vezes aqui para falar, sempre que a gente tiver uma novidade sobre esse assunto de cidade inteligente, como que a gente está pensando Três Corações mais inteligente, eu volto aqui para falar com vocês, tá bom? Um abraço, bom dia a todos.
1: A prefeitura informou que os projetos relacionados ao conceito de cidades inteligentes seguem em estudo e devem ser ampliados gradualmente nos próximos meses. Betânia Machado para o Cidade em Revista.
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3: Cidade em Revista, meio-dia e 13. E assim nós encerramos mais uma edição do jornal, agradecendo, obviamente, a sua audiência, lembrando que as principais notícias e os destaques apresentados no jornal você acompanha também em nosso site, radiotropical.net. Agora você fica com a apresentação das notícias do Complexo Policial com o repórter Donizete de Almeida. E na sequência, acompanhe o programa Comando 95 com a apresentação de Betânia Machado. Eu quero lembrá-los também que nós temos um encontro de segunda a sexta-feira, logo mais à tarde, né? No início aí da noite, às 19 horas, onde nós temos também o Flash Hits, na sua edição de segunda a sexta-feira, em 60 minutos de música bem selecionada. Flashbacks nacionais e internacionais com a sua participação. Todos os dias, de segunda a sexta, das 19 às 20. Voltamos a nos falar então às 7 da noite. Até lá. Cidade em Revista vai finalizando e agora com as ocorrências policiais. Tenham todos uma boa tarde.
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1: Homem morre atropelado em rodovia próximo ao trevo de Santana da Vargem. Rapaz é assassinado com golpes de facão em Lavras e os autores ainda não foram presos. Justiça de Minas Gerais condena homem a 210 anos de prisão por estupro da própria filha. Acidentes com motos deixam duas pessoas feridas em Carmo do Rio Claro e Varginha. Batida frontal entre carro e caminhão deixa dois feridos em Alfenas. Homens foram condenados por tortura e morte na zona rural de Poços de Caldas.
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1: Homem morre atropelado em rodovia próximo ao trevo de Santana da Vargem. Ontem à tarde, um homem morreu atropelado na rodovia MG-383, nas proximidades do trevo de Santana da Vargem. O acidente aconteceu por volta das 16 horas e, segundo informações, a vítima é um homem de aproximadamente 50 anos que não portava nenhum documento de identificação e teve o óbito constatado ainda no local. O corpo foi levado para ser identificado no IML. As circunstâncias do atropelamento estão sendo apuradas. Rapaz é assassinado com golpes de facão em Lavras e os autores ainda não foram presos. O crime aconteceu ontem à noite no bairro Nova Água Limpa, em Lavras, e a vítima foi o jovem Manuel Antônio Reiser Júnior, de 25 anos, morto com golpes de facão. Após a perícia no local, o corpo foi levado para o IML de Lavras. Três pessoas são apontadas como suspeitas, mas até o encerramento desta matéria, ninguém tinha sido preso, nem havia informação sobre a motivação do crime. Esse foi o quarto homicídio registrado em Lavras só este ano. Justiça de Minas Gerais condena homem a 210 anos de prisão por estupro da própria filha. A Justiça Criminal de Minas Gerais condenou um réu à pena de 210 anos de reclusão em regime inicialmente fechado pelo crime de estupro de vulnerável cometido de forma continuada contra a própria filha. A decisão foi proferida pelo juiz Gustavo Eleutério Alcalde, da segunda vara criminal da comarca de Itabira. No ordenamento jurídico brasileiro, todos os processos que envolvem crimes contra menores de idade correm obrigatoriamente em segredo de justiça para proteger a vítima. Diante do montante da pena, surge uma dúvida comum: qual o sentido de condenar alguém a 210 anos de reclusão, sabendo que é humanamente impossível viver todo esse tempo? A resposta está na forma como a legislação calcula a execução das penas. Embora o tempo máximo de permanência na prisão no Brasil seja de 40 anos, a pena total de 210 anos permanece como a base para o cálculo de todos os benefícios penais. Na prática, isso significa que as frações necessárias para obter a progressão de regime ou o livramento condicional serão calculadas sobre os 210 anos e não sobre o limite de 40 anos. Como o resultado desse cálculo supera o tempo máximo de vida do réu, a pena total elevada garante de forma efetiva

0: de saídas temporárias ou progressões antecipadas. Acidentes com motos deixam duas pessoas feridas em Carmo do Rio Claro e Varginha. Ontem à tarde, em Carmo do Rio Claro, uma motociclista que fugia de uma abordagem policial na área central perdeu o controle da direção e bateu na traseira de uma caminhonete. A condutora saiu ilesa, mas a idosa que estava na garupa ficou ferida e foi levada para o pronto-socorro. Outro acidente envolvendo uma moto e um carro aconteceu no começo da noite de ontem em uma rotatória em Varginha. O condutor da motocicleta, um rapaz de 19 anos, ficou ferido e foi levado pelo Corpo de Bombeiros para o Hospital Bom Pastor. O homem que dirigia o carro parou e auxiliou a vítima até a chegada do socorro. Batida frontal entre carro e caminhão deixa dois feridos em Alfenas. No começo da noite de ontem, houve uma colisão frontal entre um caminhão e um carro na rodovia MGC 369 em Alfenas. Com a violência do impacto, os veículos saíram da pista, ferindo os dois condutores. O carro capotou e deixou a motorista de 43 anos presa às ferragens. Após ser desencarcerada pelo Corpo de Bombeiros, ela e o caminhoneiro de 41 anos foram levados para o Hospital Alzira Velano. A mulher deu entrada com suspeita de traumatismo craniano e o caminhoneiro com escoriações pelo corpo. Homens foram condenados por tortura e morte na zona rural de Poços de Caldas. Em Poços de Caldas, os réus Ramon Antônio Coelho, Luiz Otávio dos Santos e Pedro Henrique Lago foram condenados pelas mortes de Pablo José Barbosa, de 36 anos, e Otávio Henrique Nanini, de 18 anos, torturados e assassinados com requintes de crueldade em setembro de 2024, em uma fazenda na zona rural do município. Ramon foi sentenciado a 71 anos de reclusão. Luiz Otávio, a 58 anos e 6 meses. E Pedro Henrique, a 48 anos e 9 meses, todos em regime fechado. A quarta acusada, Vitória Emilaine Fabre Diniz, esposa de Ramon, teve o julgamento desmembrado e responderá separadamente pelos crimes de tráfico de drogas e associação para o tráfico. Finalizo o programa Cidade em Revista desta terça-feira, agradecendo a sua audiência e desejando uma boa tarde. Na sequência, você fica com o programa Comando 95.
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0: Boa tarde, Três Corações e Região. Sejam muito bem-vindos. Tá no ar o Comando 95. Este programa maravilhoso que dá voz aos nossos ouvintes aqui na Tropical, logo depois Cidade em Revista. Eu sou Betânia Machado e já convido você a ficar comigo até as 14h30. E aqui no Comando a gente fala de tudo que acontece em Três Corações e na nossa região. A gente fala sobre política e seus bastidores, os problemas e soluções da cidade, todos os acontecimentos que mexem com a vida da população e além, é claro, da participação mais que especial de vocês, os nossos ouvintes. E meu WhatsApp já está aberto, anota o número aí no 3239-3602. Pode mandar a sua mensagem de texto, o seu áudio, a sua opinião, porque aqui a sua voz tem espaço e faz toda a diferença no nosso debate. E bom, né, gente? Terça-feira, como vocês sabem, dia de resumo da sessão ordinária da Câmara Municipal de Três Corações. E no dia de ontem, o que marcou a sessão foi a denúncia de garimpo ilegal e a situação no nosso aterro sanitário. Vou aqui relembrar com vocês o que aconteceu, né, durante a nossa sessão de ontem. Mas até que foi calma, gente. Sessões tão curtas. Enfim, vou comentar com vocês ao longo da programação. Também trouxemos uma matéria sobre a virada esportiva do último final de semana, que a Rádio Tropical cobriu os dois dias de evento. Também, se der tempo, gente, senão a gente pode comentar amanhã também, que terça-feira vocês sabem que é mais corrido por causa do assunto política, né? Mas também trouxemos a matéria sobre a tradicional festa junina da Matriz Sagrada Família, que está na sua 18ª edição. E também é importante falar sobre o leilão de gado da Vidação, que vai acontecer essa semana, no domingo, na verdade, né, dia 31, com um evento presencial e participação online para poder ajudar nessa instituição que faz um trabalho muito bacana aqui na nossa cidade. Então chega mais, aumenta o volume, vem comigo que o Comando tá só começando, com muita informação, opinião e, claro, sempre aquela dose de música boa para animar a sua tarde de terça-feira. E vamos aos aniversariantes do dia.
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0: Completa mais um ano de vida nesse dia 26 de maio. É a Laura Aparecida dos Santos Brás, lá do Vila Bela 1. O Juliano, no Jardim Fabiana. Matheus Henrique Palmeira, no Belo Horizonte. E a Tereza Antônio da Silva, Tereza do Bar, lá no Portão de Cambuquira. Então, feliz aniversário em especial aqui, Laura, Juliano, Matheus e Tereza. E a todos os outros aniversariantes desse dia 26 que estão me ouvindo. Um feliz aniversário, muita paz, saúde e sucesso para todos vocês.

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Estamos de volta com mais Comando 95. E a Jaque, deixa eu só conferir o nome. Isso mesmo, a Jaque mandou mensagem que ela: oi, Betânia, tudo bem? Dá parabéns pra minha mãe, a Tereza Antônio, guerreira. Chama a mãe e pediu a música Pais e Filhos. Jaque, no próximo intervalo eu coloco essa música pra você, tá? E um abraço especial pra mãe dela, Tereza Antônio, que tá completando mais um ano de vida. Um feliz aniversário, viu, Tereza? E eu também recebi um boa tarde aqui do David, que está fazendo ligação. Gente, eu não consigo atender ligações aqui no ar. Pode participar com mensagem de texto ou de áudio, por favor. E bom, gente, vamos começar com o resumo da Câmara, né? Vários assuntos. E ontem, na noite da última segunda-feira, a gente teve a 15ª sessão ordinária de 2026, com a presença dos 13 vereadores lá no plenário. E eles voltaram a concentrar os debates, né, em temas ligados à saúde pública, meio ambiente, infraestrutura urbana, né, pauta básica e fiscalização do poder público. E também questões do meio ambiente, né? A gente teve forte repercussão, principalmente nas discussões envolvendo essas questões ambientais, desde a situação do nosso aterro sanitário e das possíveis atividades de garimpo ilegal aqui no nosso município. Bom, primeiro foi, vou começar com vocês, que logo depois do início da sessão, né, quando a gente tem aquele momento das homenagens, enfim, leituras, vamos para as proposições verbais. Aí primeiro foi o vereador do Caragorda, que apresentou um requerimento pedindo esclarecimentos do Poder Executivo sobre a situação do garimpo aqui em Três Corações e cobrou mais informações, né, detalhadas sobre esse caso. Lembrando que nós já soltamos aqui, se eu não me engano, 2 ou 3 rádios notícias dessa denúncia, já tem algumas semanas que nós, né, estamos falando aqui, mas nessa sessão que os vereadores tocaram mais nesse assunto. Na verdade, o Leonardo Fará comentou em algumas sessões anteriores. Acho que a passada ele estava ausente, então deve ter sido na retrasada. Na verdade, ele comentou sobre a qualidade da água do Rio Verde e do Rio do Peixe, justamente por ter essas denúncias também, né? Mas ontem foi um tema que predominou lá na sessão, né? E essa discussão também teve apoio dos vereadores, como o Christian Tibó e o Léo Fará novamente. O Léo Fará até destacou que esse assunto exige uma atenção imediata, né? Porque a gente teve aumento do valor do ouro e o risco dessa expansão dessas atividades clandestinas. Ele falou muito sobre competência, de quem é a responsabilidade, né? Que tem que acionar a Polícia Federal, mas que eles já estavam atuando para poder tentar identificar, né, os possíveis responsáveis, verificar se existe alguma autorização legal para exploração mineral nessas áreas denunciadas. E a vereadora também, a vereadora Lucila Perito, também ampliou o debate, relembrando aquilo que o próprio Léo Fará falou 2 semanas atrás, que é sobre as preocupações em relação à qualidade da água consumida pela população tricordiana. E bom, entrando ainda nessa questão, né, do meio ambiente, olha quem apareceu, gente, antes de continuar, Tarcísio, mandando mensagem. Boa tarde, Tarcísio, o senhor tá sumido, tá mandando foto de IA já, né, Tarcísio? Gente, isso aqui é uma coisa que tá acontecendo, eu sei que é brincadeira, muita gente manda, nem tô falando Tarcísio específico, mas tem muita gente agora tentando mandar imagens pra gente, feitas por IA. Gente, IA não é pra ficar sendo usado dessa forma. A gente tem que, sim, aproveitar a tecnologia, né? Realmente faz bem. Mas a gente tem que lembrar que pra essas fotos que vocês fazem, essas brincadeirinhas com inteligência artificial, gasta uma quantidade de água absurda. Fora quando isso é feito pra tentar enganar alguém, disseminar alguma informação que não aconteceu, enfim, às vezes causar pânico. Já conversei com vocês sobre isso aqui, porque estamos em ano eleitoral. Agora a gente tá no final de maio já, mas mais pra metade do ano que vão começar as campanhas, enfim,

já estou prevendo que vai ser um caos eleitoral, porque muita gente usa a IA de forma irresponsável, não pensa nas consequências. Internet não é terra sem lei, gente. Então vamos conscientizar nesse sentido. Temos muitos problemas ambientais já, e o uso da IA está diretamente ligado a isso. Então a gente tem que ter um uso mais consciente desse tipo de tecnologia. E sem tentar ficar fazendo, a gente sabe que tem essas brincadeiras, mas a gente tem que ser consciente também, né, gente? Tudo tem hora pra brincar, principalmente se isso diz respeito à disseminação de informações. A gente também tem que se responsabilizar, né? E auxiliar mesmo pra construir uma sociedade mais verdadeira, né, gente? Enfim, isso é uma problemática que a gente vai enfrentar por muito tempo ainda, até ter uma conscientização maior da população, mas se começar pela gente, já dá uma diferença muito grande. E Tarcísio está reclamando, que denúncia que não leram, Tarcísio? Tarcísio, ele denunciou alguma coisa na Câmara que não foi lido. Manda pra mim, Tarcísio, pra você me inteirar melhor do assunto. Bom, voltando à sessão, que outro assunto também que ganhou destaque foi a situação do aterro sanitário de Três Corações. Não é a primeira vez também, viu, gente? Algum tempo atrás, alguns vereadores chegaram a mandar, chegaram a tocar esse assunto durante o plenário. Aí a vereadora Lucila diz que realizou uma visita técnica ao local e diz que encontrou um cenário lá bem preocupante. Desde lixo exposto, presença de animais, forte odor e pessoas trabalhando lá em meio aos resíduos, além da gente ter possíveis falhas no sistema de drenagem do chorume. Então, segundo ela, essa situação pode representar tantos riscos ambientais e também riscos de saúde pública aqui no nosso município, principalmente pela possibilidade de contaminação do solo e de lençóis freáticos. Aí, durante a fala, a vereadora também informou que protocolou alguns requerimentos, cobrando laudos ambientais, relatórios técnicos e informações também sobre o funcionamento das lagoas de decantação e também esclarecimentos sobre a situação do maquinário utilizado lá no local. E esse tema recebeu, né, apoio de outros vereadores também. O Ricardinho do Gás também comentou que esteve lá no aterro e confirmou esses problemas relacionados principalmente à compactação do lixo e ausência de equipamentos adequados para a operação lá do espaço. E aí, o presidente da Câmara foi já ponderou essa questão da gestão de resíduos sólidos, diz que é um problema histórico e complexo, falando que o município já tinha herdado dificuldades estruturais de outras administrações e chegou também a, inclusive lá na Câmara, né, parcelar multas ambientais relacionadas ao aterro. Como sempre, né, fazendo aquele papel de defesa do executivo. Mas apesar disso, ele reconheceu que ainda existem, né, muitos desafios para poder serem superados e defender um diálogo maior entre os vereadores, a Comissão de Meio Ambiente e a Prefeitura para poder buscar soluções. Bom, eu vou ter que ir pro intervalo, mas depois a gente volta para comentar esse assunto. Não sai daí que já eu tô de volta.

0: 13 horas.
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2: Nota de falecimento. É com profundo pesar que a família comunica o falecimento de Elosman Ramos Alves. O velório iniciou às 7 horas. Seu corpo será velado na Plamaf, de onde sairá o féretro às 15 horas, hoje, 26 de maio, para enterro no cemitério São João Batista. Familiares comunicam o falecimento do subtenente Elosman, ex-instrutor da ESA, que residia na Vila Amorelli. Antecipadamente, a família enlutada agradece.
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1: Cidade Revista, 26 de maio de 2026. Fiocruz alerta para aumento dos casos de síndrome respiratória grave em todo o país. Três Corações amplia a estrutura de atendimento com leitos de UTI para síndrome respiratória aguda. Vidação realiza 8º leilão de gado em apoio a pessoas em tratamento contra o câncer. Contribuintes podem destinar parte do imposto de renda para projetos sociais em Três Corações. Maio Amarelo reforça alerta para motociclistas, principais vítimas de acidentes graves no trânsito. Paróquia Santa Teresa inicia 80 horas de adoração ao Santíssimo em preparação para Corpus Christi. Festa Junina da Matriz Sagrada Família chega à 18ª edição com 4 noites de programação. Virada Esportiva movimenta o Parque Dondinho com esporte, cultura e lazer para toda a família. Prefeitura avança em projeto de cidade inteligente com foco em tecnologia e melhoria dos serviços públicos.
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7: 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Depois de grandes jogos e muita emoção, restaram apenas 4 equipes na disputa pelo título. E os jogos começam nesta quinta-feira. No primeiro duelo da noite, o Vila Fátima encara o Monte Verde. O Vila Fátima chegou embalado após eliminar o líder e favorito Bandeirantes por 3-1. Já o Monte Verde vem de uma classificação emocionante nos pênaltis contra o Retirinho. Na outra semifinal tem Odilon Resende contra São Jerônimo. E o Odilon chega forte após a vitória por 3-0 sobre o Triângulo. E o São Jerônimo ganhou a vaga após vencer o Cinturão Verde em um jogo decidido por 2-1. E agora é tudo nada. Quem vencer vai para a grande final. Então chama a família e vai pro ginásio Pelezão. 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

Estamos de volta com mais Comando 95. E bom, terça-feira, como vocês sabem, dia de resumo da Câmara Municipal de Três Corações. E no último bloco, eu comentei um pouco sobre o primeiro tema, né, de grande repercussão, que é o caso das suspeitas e algumas denúncias de garimpo ilegal aqui na nossa região. Alguns vereadores cobraram, né, esclarecimentos da prefeitura, se o poder executivo, que o poder executivo está fazendo sobre a situação. E como lembrei, nós trouxemos essa denúncia, já tem um tempo, as três denúncias diferentes, e realmente ainda não tivemos muito retorno, né? Mas bom, outro tema também que marcou a sessão, como eu adiantei com vocês, foi a questão do nosso aterro sanitário. A vereadora Lucila, ela relatou no plenário de ontem que ela fez uma visita técnica ao local, disse que estudou muito para poder entender e falou que encontrou um cenário muito preocupante, que tinha lixo exposto, presença de animais, um forte odor e pessoas trabalhando lá em meio a esses resíduos, né? Além de possíveis falhas no sistema de drenagem. E ela diz que a situação pode representar, né, riscos tanto para o meio ambiente, tanto por questões de saúde pública, principalmente pela possibilidade de contaminar o nosso solo, né? E a vereadora falou que protocolou requerimentos, cobrando alguns laudos ambientais, relatórios técnicos, informações sobre o funcionamento das lagoas de decantação e também esclarecimentos sobre o maquinário utilizado no local. Aí o vereador o Ricardinho do Gás, desculpa, na verdade apoiou, né, esse tema. Ele falou que também esteve lá no aterro e disse que esses problemas, confirmou na verdade, né, a existência desses problemas relacionados à compactação do lixo e à ausência de equipamentos adequados para a operação do espaço. Bom, aí, né, antes disso, dessa fala, durante a fala da Lucila, ela meio que deu uma alfinetada nos outros vereadores, no sentido de que a gente tem muitas emendas, muitos projetos voltados para a área do esporte, né? Mas que ela acredita que temos, digamos assim, temas mais urgentes para serem tratados. E aí o vereador Vinícius Dutra pediu a palavra, dizendo que a gente tem que... todo o recurso vindo para a cidade é bem-vindo, que a gente não pode ter essa diferenciação, né? Tivemos uma pequena discussão bem tranquila durante a sessão por causa disso. De fato, principalmente nessa atual conjuntura do nosso legislativo, há uma grande presença dos vereadores mais voltados para essa área esportiva, né? A maioria das emendas de alguns vereadores são para a área do esporte. O bairrão que está acontecendo, né, também é fruto de emendas parlamentares, mas de fato nossa cidade tem outras demandas, né? E a Lucila apontou isso na sessão de ontem. Eles tiveram uma breve... Um respondeu, o outro respondeu de volta, mas foi uma discussão tranquila, né? E sobre o tema, nosso presidente da Câmara, que parece que está fazendo a função de líder de governo, quis, digamos assim, não amenizar a situação, né? Mas ele disse que isso é um problema histórico, né, e complexo, que é herdado de administrações anteriores, que lá na Câmara eles já até chegaram a discutir o parcelamento de multas ambientais relacionadas ao aterro que o nosso município estava recebendo. Mas aí ele mesmo assim reconheceu, né, que existem muitos desafios e que precisa haver mesmo esse diálogo entre os vereadores, entre a Comissão de Meio Ambiente e entre a Prefeitura para tentar buscar soluções para essa problemática, né? Vamos ver, né? Porque ontem acho que foi a primeira vez que eu não ouvi nenhum vereador questionando as respostas da prefeitura. Conforme eu mencionei com vocês nas últimas semanas, sempre tem algum vereador questionando falta de resposta, muitas vezes, né? E às vezes umas respostas muito genéricas, sem dar devidos esclarecimentos. E eu tô notando que cada sessão a gente tem um tema mais de impacto, mas fica ali no plenário, né? A repercussão, a resposta da prefeitura, até o momento, nada, né? Vamos ver se nas próximas sessões eles trazem alguma solução. Essa questão do garimpo a gente já está falando, acho que mais de um mês que teve a primeira denúncia aqui na rádio. E até o momento, né, não tivemos o pronunciamento. Vamos ver agora com os vereadores questionando, principalmente vereadores da base, se teremos uma resposta mais concreta da nossa prefeitura de Três Corações. E bom, a sessão também teve espaço para aquelas discussões sobre obras, infraestrutura, investimentos públicos, algumas pautas básicas de praxe, né? Temos aqueles vereadores também sempre dispensando a palavra. E
Aproveitando essa parte da questão de esporte, né, e de verbas, o vereador Denísio Gambá, que normalmente passa a palavra, apresentou um vídeo ontem anunciando os recursos para implantação de um complexo esportivo lá no Parque Dondinho, com a construção de campo, quadra, pista de caminhada, área de convivência. E foi justamente durante o anúncio dessa questão que gerou esse debate sobre as prioridades da nossa administração municipal. Principalmente antes das nossas cobranças, como a vereadora Lucila falou, questões do aterro, envolvendo saúde pública, questão do meio ambiente, e aí ela e o vereador Vinícius Dutra tiveram um mini, bem mini mesmo, embate de ideias na sessão de ontem. Dito isso, vou para mais um intervalo e na sequência a gente termina. Vou comentar só com vocês a ordem do dia, o que foi votado. Foi uma sessão mais tranquila, né? Mas não sai daí que daqui a pouquinho eu tô de volta.

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4: É semifinal no Bairrão Tropical de Futsal. 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

0: Estamos de volta com mais Comando 95. E olha quem apareceu hoje, tem a participação ilustre dele, o Romário. Romário mandou assim, ó, boa tarde para a competente transmissora da notícia tricordiana. Sempre escuto você e toda a programação, mas a correria do dia a dia não tem me permitido mandar mensagens no programa. Tudo bem, Romário, bom saber que você está na minha companhia mesmo assim. Aí vou continuar com a participação dele. Como é triste acompanhar a sessão da Câmara. Sempre as mesmas pautas básicas. Não que elas não sejam importantes, mas a nossa cidade merecia mais. Fora os vereadores que não abrem a boca para nada. O jeito é seguir torcendo por melhorias significativas para a nossa querida cidade. Parabéns também a toda a Rádio Tropical pela transmissão do Bairrão. Todos de parabéns. Muito bacana a cobertura. E desejo a todos os ouvintes uma tarde abençoada, paz e bem. Obrigado, meu querido Romário, pela sua participação e pela companhia de sempre. Entendo que pela correria não dá pra participar. E, Romário, é exatamente isso. Tem dia que é triste acompanhar a sessão da Câmara. Triste. Ultimamente tá bem calmo. Sem querer falar sobre juízo de méritos, sobre os temas tratados, sim, só teve uma movimentada maior quando a Lucila voltou ao plenário, mas muito mais pelaquela questão, né, de oposição e base, mas realmente, e a cada semana tá um tema diferente, sem a repercussão depois, né, mas vamos ver, eu acho que a próxima sessão polêmica é aquela envolvendo o ticket de alimentação, que ainda não foi votada, eu vou entrar na ordem do dia, tá? Tarcísio mandou aqui que ontem o pessoal foi de palhaço na sessão para representar a população. Tarcísio, você gosta de causar, né? Impressionante. A Naná também passou por aqui falando que teve uma manhã muito produtiva numa palestra lá no Bueno Brandão do projeto Maria da Penha Vai à Escola. Muito bacana, né? Uma boa tarde para você. Obrigada pela participação. E ela, Dona Madalena, também apareceu. Fala comigo, Madalena.
1: Oi, Betânia, tudo bem?
0: Tudo bem, você?
1: Espero que você esteja bem, você e todos aí da rádio, para nossas três corações, todos os ouvintes, uma tarde abençoada. E estamos aqui ouvindo você, ligadinha, é muito bom ouvir ao Tropical.
0: Obrigada, minha querida Madalena, pela mensagem, pela companhia diária aqui no Comando 95. Bom, o Tarcísio mandou aqui. Ontem eu não fui na sessão, por isso que estava calma. Realmente, né, Tarcísio? Que você gosta de ir lá pra causar, então foi mais tranquilo na sua ausência. Mas bom, continuando com a sessão, a gente teve na ordem do dia, só achar minha colinha aqui que eu já perdi, gente. Pronto. Que os vereadores aprovaram nessa semana, em segunda votação, o projeto de lei que institui o programa de apoio às pessoas com fibromialgia aqui em Três Corações, que é de autoria da Lucila Perita e do vereador Verbinho. Aí durante a discussão do projeto, a Lucila relatou, né, que começou a. Depois que ela. Que esse projeto já foi aprovado na semana passada em primeira votação, que já é um projeto que a Lucila estava há meses, né, tentando. E ela disse que recebeu muitas experiências de pacientes aqui no município e falou que ela até surpreendeu, que ela ainda não sabia a gravidade, né, da doença, que muitas pessoas convivem com essas dores intensas, com limitações físicas e dificuldade para o acesso ao tratamento adequado. E esse projeto prevê ações voltadas para o atendimento multidisciplinar. E também prevê mecanismos de identificação e o acolhimento dessas pessoas diagnosticadas com a doença. Bom, e também foram apresentados aqueles requerimentos, os famosos da pauta básica, né? Tapa-buraco, limpeza urbana, manutenção de vias públicas, sinalização de bairros e também melhorias em áreas rurais. E olha só, gente, houve até um destaque para o campeonato Bairrão Tropical de Futsal. E o vereador do Caragordo, né, elogiou os times e elogiou a cobertura da Rádio Tropical. Olha só, viu, gente, vereador elogiando a Tropical. Mas só, diz que ele parabenizou, né, pela organização, parabenizou a participação popular no evento e a cobertura feita aqui pela rádio, falando sobre essa parceria importante na divulgação do esporte local. E bom, gente, essa foi a sessão da Câmara que tivemos. A gente também teve Ah, lembrando, né, isso é o Elson fala no resumo, que é importante que todos os requerimentos, moções e projetos apresentados e votados na sessão de ontem estão disponíveis para consulta lá no site oficial da Câmara Municipal de Três Corações. Para quem gosta de acompanhar, né, é importante. E bom, temos alguns minutinhos, vamos falar da festa junina da Matriz Sagrada Família. Ah, gente, na verdade, antes de falar, que eu comentei ontem ontem aqui no programa, eu comentei sobre o arraiá da prefeitura, né, arraiá de Santo Antônio. A gente passou a matéria em que o secretário Dinei Ferreira disse que a festa seria lá no pátio da prefeitura, mas essa informação está equivocada. Na verdade, o evento será realizado na Praça Odilon Resende. Eu já entrei em contato com o secretário, ele confundiu os locais, mas a gente vai fazer outra matéria com ele assim que tiver as atrações também. Como eu mencionei ontem, na festa teremos atrações musicais, mas só para deixar reforçado, no nosso site está a informação correta que a festa será lá na Praça Odilon Resende, nos dias 12, 13 e 14 de junho. E como eu mencionei, essa data normalmente era quando acontecia a festa junina tradicional lá da Matriz Sagrada Família. Mas houve nessa conversa com a prefeitura e a festa esse ano será realizada entre os dias 4 e 7 de junho. É o feriado prolongado de Corpus Christi, né? Vai ser sempre das 18 horas até as 23 horas no pátio da paróquia da Matriz. É a 18ª edição dessa festa junina, muito tradicional aqui da nossa cidade. E além de proporcionar esses momentos, né, de confraternização e lazer para toda a família, a festa é marcada por aquelas deliciosas comidas típicas, apresentações e pelo clima acolhedor que já faz parte da história da comunidade. Então, para quem gosta de festa junina, na próxima semana já, não é, gente? Se eu não me engano, vou olhar aqui no calendário, já estamos no final de maio. Exatamente, semana que vem tem feriado. Olha que beleza. Do dia 4 ao dia 7, festa junina da Matriz Sagrada Família. E nos dias 12, 13 e 14 de junho, o arraiá de Santo Antônio, da Prefeitura de Três Corações, na Praça Odilon Resende e não no pátio da Prefeitura. Dito isso, vou para mais um intervalo e na sequência a gente segue com os demais assuntos do dia. Não sai daí.
2: 14 horas. 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
0: Um princípio de incêndio foi registrado na manhã desta terça-feira em uma empresa localizada em Três Corações. O caso aconteceu na empresa Kerry e mobilizou equipes do Corpo de Bombeiros que atuaram rapidamente no controle da situação. Informações com Elson Gonçalves.
5: O Corpo de Bombeiros Militar de Três Corações foi acionado na manhã desta terça-feira para atender a uma ocorrência de princípio de incêndio em uma área externa da empresa Kerry, que fica no bairro Parque Jussara. Segundo os bombeiros, o incidente teve início em uma laje da empresa e gerou fumaça visível em alguns pontos da cidade, o que acabou causando preocupação entre moradores da região. A situação, no entanto, foi rapidamente identificada e controlada pela brigada de incêndio da própria empresa, que realizou a contenção das chamas e também a evacuação preventiva dos colaboradores para o ponto de encontro estabelecido no plano de emergência. O Corpo de Bombeiros atuou em apoio na fase de rescaldo para evitar qualquer possibilidade de propagação do fogo. Não houve registro de feridos. De acordo com a corporação, a rápida atuação da brigada e a estrutura preventiva existente na empresa foram fundamentais para evitar maiores danos e garantir a segurança dos funcionários e das instalações. As causas do incêndio ainda estão sendo apuradas pela equipe técnica da unidade industrial.
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10: Nota de falecimento. É com profundo pesar que a família comunica o falecimento de Elosman Ramos Alves. O velório iniciou às 7 horas. Seu corpo será velado na Plamaf, de onde sairá o féretro às 15 horas, hoje, 26 de maio, para enterro no cemitério São João Batista. Familiares comunicam o falecimento do subtenente Elosman, ex-instrutor da ESA, que residia na Vila Amorelli. Antecipadamente, a família enlutada agradece.
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1: É o seguinte, hoje o Trops acelera direto para o universo do automobilismo. Vamos falar sobre paixão, memória, cultura, amizade e tradição sobre rodas. Recebemos agora representantes do Clube Social e Recreativo de Carros Antigos de Três Corações.
2: Um amigo meu também, que ele gosta muito de Fusca também. Agora ele gosta de mim, ele é dominado por Fusca. Então ele trocou um cavalo, a troca de um Fusca, que estava debaixo de um pé de laranjeira. Tá morto, tipo, o carro tava morto já. O que ele fez? Ele foi lá, trocou esse cavalo, trocou esse Fusca. E ele trouxe o Fusca, ele deu, já gastou dinheiro, irmão. O carro tá aí. É que ele fez o carro tudo novo. O carro tá lindo. Se você ver o carro, você não acredita.
3: O Daniel.
2: O Barros. Não sei se você deve conhecer o Daniel Barros, deixa eu falar.
1: Não, não ouvi.
2: Ele ressuscitou o carro. O prazer dele é, quer dizer, todo evento que ele vai, tá lá com o carro. Isso aí ele anda. O meu prazer, o meu só sai da garagem, só assim, de evento. Ele quer estar andando dele pra todo lado.
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1: Cidade Revista, 26 de maio de 2026. Fiocruz alerta para aumento dos casos de síndrome respiratória grave em todo o país. Três Corações amplia a estrutura de atendimento com leitos de UTI para síndrome respiratória aguda. Vidação realiza o 8º leilão de gado em apoio a pessoas em tratamento contra o câncer. Contribuintes podem destinar parte do imposto de renda para projetos sociais em Três Corações. Maio Amarelo reforça alerta para motociclistas, principais vítimas de acidentes graves no trânsito. Paróquia Santa Teresa inicia 80 horas de adoração ao Santíssimo em preparação para Corpus Christi. Festa Junina da Matriz Sagrada Família chega à 18ª edição com 4 noites de programação. Virada Esportiva movimenta o Parque Dondinho com esporte, cultura e lazer para toda a família. Prefeitura avança em projeto de cidade inteligente com foco em tecnologia e melhoria dos serviços públicos.
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0: 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E os jogos começam nesta quinta-feira. No primeiro duelo da noite, o Vila Fátima encara o Monte Verde. E o Vila Fátima chega embalado após eliminar o líder e favorito, Bandeirantes, por 3-1. Já o Monte Verde vem de uma classificação emocionante nos pênaltis contra o Retirinho. Na outra semifinal tem Odilon Resende contra São Jerônimo. Odilon chega forte depois da vitória de 3-0 sobre o Triângulo. E o São Jerônimo garantiu a vaga após vencer o Cinturão Verde em um jogo decidido por 2-1. E agora é tudo ou nada. Quem vencer vai para a grande final. 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
1: Estamos de volta nos nossos últimos minutos de Comando 95. E o último assunto do dia aqui para relembrar vocês é que a Vidação está se preparando mais uma edição dos eventos beneficentes mais tradicionais aqui da nossa cidade, que é o 8º leilão de gado da entidade, que vai ser realizado no próximo domingo, dia 31 de maio. Só confirmar se é domingo mesmo, isso mesmo, gente, domingo, 31 de maio. E vai reunir voluntários, produtores rurais, apoiadores e a comunidade de uma forma geral, né, para um dia ser marcado pela solidariedade. A Vidação hoje, ela atende cerca de 1.380 pessoas, oferecendo apoio psicológico, nutricional, medicamentos e transporte para o tratamento em Varginha, e entre outros serviços, né? E esse leilão, que acontece no domingo, lá no Tatersal do Parque de Exposições, começa às 11 horas da manhã, aí vai ter uma celebração de uma missa, e em seguida, meio-dia, será servido um almoço preparado pelos voluntários, além da comercialização de alguns petiscos e porções durante todo o dia. E quem não puder comparecer presencialmente lá no dia, também pode participar do leilão pela internet, acompanhando a transmissão e até realizando lances de forma online. E a entidade ainda está recebendo doações, tanto de animais quanto de prendas, e o apoio financeiro, né, para poder fortalecer a realização desse evento beneficente. Então, quem puder ajudar, a gente fica muito feliz. Essa matéria vai estar lá no nosso site, radiotropical.net. A Maria Cida, que é voluntária, que conversou com a gente, contou um pouquinho da história, né, do início desse leilão, que já é tão tradicional aqui na nossa cidade. Então, para quem quiser ajudar, é só entrar em contato com o pessoal lá da Vidação. Bom, e assim chegamos ao fim de mais um Comando 95. Muito obrigada pela companhia, pela audiência e pela participação. Eu vou ficando por aqui, mas amanhã tem mais Comando do jeito que vocês gostam. Continue na sintonia, porque daqui a pouquinho tem o Dá o Play com a Moesa Mesquita, com muito mais música pra vocês. Então é isso, gente. Bom resto de terça-feira. Um beijo para vocês e até amanhã.

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0: amanhã.
1: Delícia, tamo cara, junto. Tem que respeitar.
0: Que, é
1: que
0: isso?
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0: amanhã.
1: Léo Moreno.
0: Que delícia. Tamo junto. 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
1: Que é isso?
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0: 15 horas. 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
4: É o seguinte, hoje o Tropis acelera direto para o universo do automobilismo. Vamos falar sobre paixão, memória, cultura, amizade e tradição sobre rodas. Recebemos agora representantes do Clube Social e Recreativo de Carros Antigos de Três Corações.
5: O Itamaraty era fabricado pela Williams, over do Brasil.
6: Tinha um ali perto da prefeitura, não tinha, Roberto?
5: Tinha, mas que era 74. Uhum. O Itamaraty, quem tinha uma, era uma família chamada Abdala, de Três Corações. Você lembra do seu, do pessoal do Abdala aqui, do Paulo Abdala?
4: Sim.
5: O pai dele tinha um Itamaraty, mas era o sonho dos sonhos. Sabe os meninos na época, o Roberto, você conhece a família ali? O Roberto, o Fausto, o Roberto, o morreu foi o Jorge.
4: Jorge.
5: É, o Jorge, é. Eles tinham, naquela época, nós tínhamos meus 15 anos, mas eles tinham um Itamaraty, menina, um cinza, mas que era a coisa mais, capota preta, era a coisa mais linda. E eles também estavam naquele tempo de menino, eles ficavam passando o paninho, sujava um pouquinho e corria o pano lá. Eu vivi com eles tempos, né? Então é
7: o tempo de vinil.
5: É.
4: Que legal, viu, gente?
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1: Opa! Terça-feira, sua linda, maravilhosa, 26 de maio, uma terça bem friozinho, né? Boa tarde pra você. E aí, tudo bem? Vamos aí pra mais uma tarde maravilhosa, sua linda. Aquela alegria de sempre, hein? Moíso, mas você não fica triste? Tristeza, a gente não pode deixar dominar a nossa vida. Momentos de tristeza, de chateações, acontecem, mas você tem que ser seu superior a isso, tá? Não deixar a tristeza dominar a sua vida não, tá bom? Nada que te chateie, tire você do seu centro, do seu norte. Bora focar no que te faz bem, não fica gastando energia com aquilo que não vai te levar a lugar nenhum, tá? Aprenda, evolua sempre. E vamos aí começar nosso programa, 15 horas e 5 minutos. Bora começar a dar o play? Daquele jeito, bonito, elegante e sincero. Bora lá! Muito boa tarde pra você, eu sou Moisa Mesquita, tô com você até as 18h30, vamos dizer assim. Hoje não tem bairrão, porque o bairrão agora é semifinal na quinta-feira e daqui a pouco vamos falar sobre o bairrão com você, tá bom? Saudade do bairrão já, né? Desde já. Oh, meu Deus do céu. Mas quinta-feira tem. Quinta-feira a nossa equipe tá lá, transmitindo tudo pra você, tá bom? Vamos começar o Dow Play Top 3?
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1: Bora com o Shepherd Roa, The Subway.

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1: Cidade Revista, 26 de maio de 2026. Fiocruz alerta para aumento dos casos de síndrome respiratória grave em todo o país. Três Corações amplia a estrutura de atendimento com leitos de UTI para síndrome respiratória aguda. Vidação realiza 8º leilão de gado em apoio a pessoas em tratamento contra o câncer. Contribuintes podem destinar parte do imposto de renda para projetos sociais em Três Corações. Maio Amarelo reforça alerta para motociclistas, principais vítimas de acidentes graves no trânsito. Paróquia Santa Teresa inicia 80 horas de adoração ao Santíssimo em preparação para Corpus Christi. Festa Junina da Matriz Sagrada Família chega à 18ª edição com 4 noites de programação. Virada Esportiva movimenta o Parque Dondinho com esporte, cultura e lazer para toda a família. Prefeitura avança em projeto de cidade inteligente com foco em tecnologia e melhoria dos serviços públicos.
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6: E olha só, chegou a hora da semifinal do Bairrão Tropical de Futsal, hein? Depois de dois grandes, né? Depois de grandes jogos e muita emoção, restaram apenas 4 equipes na disputa pelo título do Bairrão. E os jogos vão começar nesta quinta-feira. E no primeiro duelo da noite, vão ser Vila Fátima encarando o Monte Verde. O Vila Fátima que chega no embalado, né? Após eliminar o líder e o favorito, Bandeirantes, por 3-1. Já o Monte Verde, ele vem de uma classificação emocionante nos pênaltis contra o Retirinho. Na outra semifinal, tem o Odilon Rezende que enfrenta o São Jerônimo. O Odilon chega forte depois da vitória por 3-0, enfrentando o Triângulo. E o São Jerônimo já garantiu a vaga, né, após vencer o Cinturão Verde, que é um jogaço decidido por 2-1. Agora, gente, é tudo ou nada, tá? Quem vencer vai para a grande final. E chama a família, vem pro ginásio Belezão. 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
6: Bora fechar nosso Downplay Top 3. Top 3 pra você, Olivia Dean em primeiro lugar.

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1: É isso aí, só deixa tocar pra você, 15 horas e 21 minutos, daqui a pouco tem, vamos soprar as velhinhas, daqui a pouco tem este som, tem história. Deixa eu mandar um beijo pra Marilene do São Conrado, que tá ligadinha com a gente. Oi Marilene, tá tudo bem? E os netinhos? Como é que eles estão? Tão bem? Um beijo pros netinhos, viu Marilene, de São Conrado, ligadinha com a gente. Vou mandar um salve pro Matheus de Varginha, que também tá na sintonia. E aí, Matheus? Matheus tá mandando um alô pra Marilene, pra Zana, da loja Manga Rosa, pra Graziela Mello, tá todos da Rádio Tropical. Um abraço aí pra você, Matheus. Mercinho tá por aqui também, ô Mercinho. Daqui a pouco na hora do dar o play na pipoca, eu vou falar a sua indicação por aqui, viu? Inclusive, está nas minhas listinhas. Você ligadinho por aqui na 95,7. Deixa eu mandar um beijo pra Zana da Manga Rosa. Faz tempo que eu não mando beijo pra ela, né, Zana? Tá tudo bem, lindona? Um beijo pra você, Zana!

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5: 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Hoje tem festinha para eles. Quem está soprando as velinhas?
6: Bora lá soprar as velhinhas, que hoje é dia de aniversário de quem será, hein? Deixa eu abrir minha listinha aqui. Hoje, 26 de maio, é aniversário da Laura Aparecida dos Santos Brás, lá na Vila Bela 1. Ô, Laura, parabéns pra você, felicidades. Parabéns para o Juliano no Jardim Fabiana. Parabéns, Juliano, parabéns. Parabéns para o Matheus Henrique Palmeira, lá em Belo Horizonte. Parabéns, Matheus. Parabéns, parabéns para Tereza Antônio da Silva. Tereza do Bar, lá no Portão de Cambuquira. Ô, oh, Portão de Cambuquira, tem aniversário hoje. É a Tereza do Bar. Ô, oh, Tereza, felicidades para você. Que Deus abençoe sua vida hoje e sempre. Parabéns a todos os aniversariantes no dia de hoje. Que Deus ilumine a sua vida. A sua vida sempre com muito amor, muita luz, muita saúde, né? E o que eu falo sempre, o resto a gente corre atrás. É, vamos aí com Dalplay, 15 horas e 32 minutos. Trazer sucesso pra você. Bora trazer música boa, de alegria, de alto astral, um bom rock, um bom pop, rock, MPB, reggae, tudo junto e misturado pra você aqui no Dalplay. Quer falar comigo? WhatsApp liberado aqui no estúdio, hein? 3239-3602. Deixa eu mandar um beijo pra Marília. Marília lá do consultório Dr. Luiz Carlos Coelho. Oi, Marília! Beijo pra você. E aí, festou todas esse final de semana, né? Lá no Parque Dondinho. É isso aí. Beijo pra você, Marília.

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2: Está cada dia mais perto de conhecermos o campeão do Bairrão Tropical de Futsal. Os próximos jogos ocorrem nesta quinta-feira, dia 28. Os times que disputarão as semifinais serão Vila Fátima e Monte Verde, Odilon Resende e São Jerônimo. Os vencedores dessa partida seguem para a final no dia 6 de junho, às 18 horas, no ginásio Pelezão. Olha, chama a galera e vem pro ginásio. Ambiente seguro, cheio de famílias, crianças e um clima bom demais para curtir o bairrão de perto. 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Quinta tem emoção. Não fique de fora.
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0: Sucesso pra você de Counting Crows. Deixa eu mandar um alô aqui pra Andréia. E aí, Andréia, tudo bem? Andréia Flauzino, ligadinha conosco. Um beijo pra você, lindona. Na sintonia, Andréia. Salve, salve!
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0: 16 horas.
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6: É o seguinte, hoje o Tropis acelera direto para o universo do automobilismo. Vamos falar sobre paixão, memória, cultura, amizade e tradição sobre rodas. Recebemos agora representantes do Clube Social e Recreativo de Carros Antigos de Três Corações.
7: Um amigo meu também, que ele gosta muito de Fusca também. Agora ele gosta de mim. Ele é dominado por Fusca. Então ele trocou um cavalo a troca de um Fusca que estava debaixo de um pé de laranjeira. Tá morto. Tipo, o carro estava morto já. O que ele fez? Ele foi lá, trocou esse cavalo, trocou esse Fusca. E ele trouxe o Fusca, ele deu, já gastou dinheiro, né, irmão. O carro tá aí. É que ele fez o carro tudo novo. O carro tá lindo. Se você ver o carro, você não acredita.
8: O Daniel.
7: Barros, não sei se você deve conhecer o Daniel Barros, deixa eu falar.
6: Não, não ouvi.
7: Ele ressuscitou o carro. O prazer dele é ter, quer dizer, todo evento que a gente vai, tá lá com o carro. Isso aí ele anda. O meu só sai da garagem, só assim, de evento.
6: Uhum.
7: Ele não, ele quer tá andando dele pra todo lado.
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10: E hoje quem comanda o cafezinho das quatro é a banda Nickelback.

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1: Cidade Revista, 26 de maio de 2026. Fiocruz alerta para aumento dos casos de síndrome respiratória grave em todo o país. Três Corações amplia a estrutura de atendimento com leitos de UTI para síndrome respiratória aguda. Vidação realiza o 8º leilão de gado em apoio a pessoas em tratamento contra o câncer. Contribuintes podem destinar parte do imposto de renda para projetos sociais em Três Corações. Maio Amarelo reforça alerta para motociclistas, principais vítimas de acidentes graves no trânsito. Paróquia Santa Teresa inicia 80 horas de adoração ao Santíssimo em preparação para Corpus Christi. Festa Junina da Matriz Sagrada Família chega à 18ª edição com 4 noites de programação. Virada Esportiva movimenta o Parque Dondinho com esporte, cultura e lazer para toda a família. Prefeitura avança em projeto de cidade inteligente com foco em tecnologia e melhoria dos serviços públicos.
0: 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Para ouvir na íntegra, acompanhe a reprise à meia-noite aqui na Tropical.
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2: E olha só, chegou a hora da semifinal, né? Do Bairrão Tropical de Futsal. E depois de grandes jogos e muita emoção, restou apenas 4 equipes na disputa pelo título. E os jogos começam nesta quinta-feira. E no primeiro duelo da noite, o Vila Fátima vai encarar o Monte Verde. Lembrando que o Vila Fátima chega embalado após eliminar o líder e favorito do Bairrão, Bandeirantes, por 3-1. Já o Monte Verde vem de uma classificação emocionante nos pênaltis contra o Retirinho. E na outra semifinal tem Odilon Resende enfrentando São Jerônimo. Odilon chega forte depois da vitória por 3-0 enfrentando o Triângulo. E o São Jerônimo garantiu a vaga após vencer o Cinturão Verde em um jogaço decidido por 2-1. Agora é tudo ou nada. Quem vencer vai para a grande final. Chama a família e vem para o Ginásio Pelezão, Bairrão Tropical de Futsal. 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
2: Ouviu só, né? Bairrão Tropical de Futsal, quinta-feira é a semifinal e você acompanha tudo através da nossa transmissão, nossa cobertura. Lembrando que eu sou da arquibancada, tá? Você me encontra na arquibancada com a galera e se me vê, me chama, tá? Não foge de mim não, tá bom? E bora de sucesso, aumenta o seu som. Aquela energia, hein? Pra cima. Voltando 15 minutinhos para as 17 horas.

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1: 17 horas.
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5: É o seguinte, hoje o Tropis acelera direto para o universo do automobilismo. Vamos falar sobre paixão, memória, cultura, amizade e tradição sobre rodas. Recebemos agora representantes do Clube Social e Recreativo de Carros Antigos de Três Corações.
6: O Itamaraty era fabricado pela Williams, over do Brasil.
7: Tinha um ali perto da prefeitura, não tinha, Roberto?
6: Tinha, mas que era 74. Uhum. O Itamaraty, quem tinha uma, era uma família chamada Abdala, de Três Corações. Você lembra do seu, do pessoal do Abdala, aqui do Fala do Abdala?
5: Sim.
6: O pai dele tinha um Itamaraty, mas era o sonho dos sonhos. Sabe os meninos na época, o Roberto, você conhece a família ali? O Roberto, o Fausto, o Roberto, o morreu foi o Jorge.
5: Jorge.
6: É, o Jorge, é. Eles tinham naquela época, nós tinha meus 15 anos, mas eles tinham um Itamaraty, menina, um cinza, mas que era coisa mais, de capota preta, era a coisa mais linda. Eu acreditava que naquele tempo de menino, eles ficavam passando o paninho, sujava um pouquinho e escorria o pano lá. Eu vivi com eles tempos, né? Então é
8: o teto de vinil.
6: É.
5: Que legal, viu, gente?
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1: Cidade Revista, 26 de maio de 2026. Fiocruz alerta para aumento dos casos de síndrome respiratória grave em todo o país. Três Corações amplia a estrutura de atendimento com leitos de UTI para síndrome respiratória aguda. Vidação realiza 8º leilão de gado em apoio a pessoas em tratamento contra o câncer. Contribuintes podem destinar parte do imposto de renda para projetos sociais em Três Corações. Maio Amarelo reforça alerta para motociclistas, principais vítimas de acidentes graves no trânsito. Paróquia Santa Teresa inicia 80 horas de adoração ao Santíssimo em preparação para Corpus Christi. Festa Junina da Matriz Sagrada Família chega à 18ª edição com 4 noites de programação. Virada Esportiva movimenta o Parque Dondinho com esporte, cultura e lazer para toda a família. Prefeitura avança em projeto de cidade inteligente com foco em tecnologia e melhoria dos serviços públicos.
0: 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Para ouvir na íntegra, acompanhe a reprise à meia-noite aqui na Tropical.
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ser rica em fibras e água, a maçã promove a saciedade, controlando a fome ao longo do dia e ajudando assim a perder a barriga. Já o gengibre e a canela contêm compostos bioativos termogênicos, que aceleram o metabolismo e estimulam a queima de gordura corporal, favorecendo a

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10: Vem por aqui no Dá o Play 95,7 Rádio Tropical FM. Deixa eu mandar um salve pra galerinha que tá no trânsito. Nossa. A galerinha que tá na Fernão Dias, tá na estrada. Fernão Dias, você tá na estrada. Fica o radinho ligado, assim, na sua companhia. O rádio é isso, é companhia. É alegria, é alto astral. E a música é boa, é claro, de qualidade. Aqui você sabe que na Tropical escolhemos a dedo cada canção que rola, pensando em você. Ouvinte. Por isso, nos horários que não tem locutor, tem uma programação especial pra você. Então sempre fique sintonizado conosco, porque música boa é por aqui. Faltando 9 minutinhos agora para as 18 horas. Deixa eu mandar um salve pro meu amigo João Moda, lá na Fazenda Rio do Peixe. Tô com saudade de falar com ele. Oi, João Moda. Tá tudo bem com você, meu amigo? Ó, sempre que eu mando alô pro João Moda, eu lembro do Jorge Henrique, o amigo dele, que mora lá no sítio Pratinha, em São Tomé das Letras. E aí, Jorge Henrique, tá tudo bem? Apareça aqui na Rádio Tropical qualquer hora, viu? E o João Moda também, apareça, tô esperando vocês. Aliás, tô esperando você, ouvinte. Quer dar uma passada pra tomar um café com a gente? Vem aqui, vem bater um papo comigo. Rádio Tropical FM 95,7, trazendo sempre essa alegria, esse alto astral, essa boa companhia, né? Trazendo acolhimento, sendo a sua companheira, a Rádio Tropical. Não só eu, mas como os outros locutores, né? Sempre trazendo o melhor pra você, sendo a sua companhia. Bora de sucesso? Essa vai pro meu amigo João Moda, lá na Fazenda Rio do Peixe. Eu sei que a comunidade Rio do Peixe tá sempre ouvindo a gente. Você que é na comunidade Rio do Peixe, um beijo pra você. Muito bom saber que você tá do outro lado, muito bom poder ser a sua companhia, muito bom alegrar as suas tardes. E sabe, deixa eu gastar um pouquinho aqui falando com você. Sabe aquilo que te chateia durante o dia, durante a sua caminhada na vida? Não deixe isso dominar a sua vida, não. Calma, respira, busque o seu controle emocional. Ah, mas como que eu faço isso? Busca ajuda, porque às vezes você não vai conseguir sozinho. Então você precisa de alguém, de um profissional, de um ombro amigo também. Mas um profissional também é legal, viu? Então olha, não fica passando por aflições sozinho não. Às vezes é você tá criando um leão aí dentro de você desnecessário. Às vezes não, muitas vezes, tenho certeza disso. Você tá criando um leão aí dentro de você desnecessário, pensando em coisas que não deveria, exagerando naquele achômetro, sabe, do outro. A gente passa por momentos que ninguém sabe. E aí, às vezes, você tá criticando o outro, julgando o outro, sem mal saber o que tá acontecendo na vida dele, na vida dela, tá? Então, vamos julgar menos, vamos aí cultivar mais um olhar especial com o outro, sabe? Não tanto julgamento. Bom, mas agora eu vou tocar aquele sucesso pro meu amigo João Moda. João Moda, agora é direto pro seu coração, meu amigo.

0: 18 horas.
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3: É o seguinte, hoje o Tropis acelera direto para o universo do automobilismo. Vamos falar sobre paixão, memória, cultura, amizade e tradição sobre rodas. Recebemos agora representantes do Clube Social e Recreativo de Carros Antigos de Três Corações.
4: Um amigo meu também, que ele gosta muito de Fusca também. Agora ele gosta de mim. Ele é dominado por Fusca. Então ele trocou um cavalo a troca de um Fusca que estava debaixo de um pé de laranjeira. Tá morto. Tipo, o carro tava morto já. O que ele fez? Ele foi lá, trocou esse cavalo, trocou esse Fusca. E ele trouxe o Fusca, ele deu, já gastou dinheiro, irmão. O carro tá aí. É que ele fez o carro tudo novo. O carro tá lindo. Se você ver o carro, você não acredita.
5: O Daniel.
4: Barros, não sei se você deve conhecer o Daniel Barros, deixa eu falar.
3: Não ouvi.
4: Ele ressuscitou o carro. Olha. O prazer dele é, quer dizer, todo evento que ele vai, é estar lá com o carro. Sai ele e anda. O meu, prazer, o meu só sai da garagem, só assim, de evento.
3: Uh-huh.
4: Ele não, ele quer estar andando dele pra todo lado.
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1: 6:02, vamos aí pra nossa meia horinha final do Dá o Play. Eu espero que você esteja bem, viu? Que um dia após o outro, você esteja sempre se renovando, sempre buscando melhorar o seu interno, sabe? O seu interior. É disso que eu falo pra você. Aquele pensamento positivo pra tudo na vida, mesmo quando o tudo não esteja bem, tá bom? Combinado? Eu tô aqui pra colocar você pra cima, é isso mesmo. E é claro, regado de uma música boa de qualidade.

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0: Nota de falecimento. É com um profundo pesar que a família de Dijanira Lungo Carneiro comunica o seu falecimento. Ocorrido hoje, dia 26 de maio, e convidam parentes e amigos para o seu sepultamento amanhã, dia 27 de maio, às 8 horas da manhã. Saindo o féretro do Salão de Velório 1 da funerária São Vicente de Paulo para o cemitério São João Batista. Antecipadamente, a família enlutada agradece. A funerária São Vicente de Paulo comunicou o falecimento de Dijanira Lungo Carneiro, mais conhecida como Nira. Ela residia na Travessa São Sebastião, no bairro São Sebastião.
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3: Cidade Revista, 26 de maio de 2026. Fiocruz alerta para aumento dos casos de síndrome respiratória grave em todo o país. Três Corações amplia a estrutura de atendimento com leitos de UTI para síndrome respiratória aguda. Vidação realiza 8º leilão de gado em apoio a pessoas em tratamento contra o câncer. Contribuintes podem destinar parte do imposto de renda para projetos sociais em Três Corações. Maio Amarelo reforça alerta para motociclistas, principais vítimas de acidentes graves no trânsito. Paróquia Santa Teresa inicia 80 horas de adoração ao Santíssimo em preparação para Corpus Christi. Festa Junina da Matriz Sagrada Família chega à 18ª edição com 4 noites de programação. Virada Esportiva movimenta o Parque Dondinho com esporte, cultura e lazer para toda a família. Prefeitura avança em projeto de cidade inteligente com foco em tecnologia e melhoria dos serviços públicos.
2: 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Para ouvir na íntegra, acompanhe a reprise à meia-noite aqui na Tropical.
0: E vamos com o nosso último bloco. Já tem aquela mensagem direta para você, viu? Sintonia positiva.

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nossa mensagem final do nosso dia de hoje, né? Do Dow Play. I walked across an empty land. Sabe, tem gente na vida da gente que pesa a nossa vida, né? E já tem gente que faz florescer só pela forma dela estar perto de você, não é? Tenho certeza que você já pensou em alguém. Por isso, meu amigo ouvinte, minha amiga ouvinte, preste atenção no que eu vou falar pra você. Por isso que se aproxime de pessoas que vão despertar o seu melhor. Que vão te puxar a sua orelha, mas pra ver o seu melhor. Sabe? Se aproxime de pessoas que vai te levantar. Não se aproxime das pessoas que fazem você duvidar da sua própria capacidade, que te coloca pra baixo. Tem gente que entra na nossa vida e traz incentivo, sabe? Tem gente que entra na nossa vida e traz leveza, ideias novas, vontade de crescer e coragem pra continuar tentando. E tem gente que faz o contrário. Tem gente que critica os nossos sonhos, diminui as nossas conquistas e parece se incomodar toda vez que você começa a evoluir. Preste atenção em como você se sente perto de alguém no seu dia a dia, sabe? Porque quem gosta de você de verdade não compete com a sua felicidade e nem tenta apagar a sua essência para se sentir maior. Pelo contrário, pessoa que desperta o seu melhor, ela te apoia, te aconselha, vibra junto e faz questão de ver você bem até quando ninguém está olhando, tá? Não aceite as relações onde o carinho só aparece por interesse ou nos momentos de conveniência. Você merece estar em lugares onde pode ser você por inteiro, sem precisar se diminuir, pra caber na insegurança de ninguém. Então eu vou repetir o que eu falei no início. Tem gente que pesa a vida da gente. E tem gente que faz tudo florescer só pela forma de estar perto de você. Essa é a nossa mensagem de hoje, do Sintonia Positiva. Vou ficando por aqui, daqui a pouco o Luiz Carlos chega com seu programa Flash Hits e eu volto amanhã a partir das 15 horas. Lembrando que a programação da Rádio Tropical tá sempre caprichada pra você, tá? Um beijo, que Deus Nosso Senhor abençoe sua vida, coloque tudo na sua vida, Deus, tá? Nossa Senhora te acompanhe também, cubra com seu manto. Um beijo grande pra você, ouvinte.

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0: 9 horas.
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Agora são 19h04. Uma boa noite para você. Boa noite para quem tá ligando o rádio agora e boa noite para quem já estava sintonizado ao som da Tropical 95,7 Três Corações. Estamos na noite de terça-feira, dia 26 de maio de 2026. Um grande abraço a você, nos honrando com a sua audiência em qualquer lugar da cidade ou da região. Agora 21 graus em Três Corações. Céu neste momento parcialmente nublado. Hoje, terça-feira, dia 26, eu quero mandar um abraço grande a quem está aniversariando hoje, completando mais um ano de aniversário. Laura Aparecida dos Santos Brás, na Vila Bela 1, Juliano Jardim Fabiana, Matheus Henrique Palmeira, do Jardim Belo Horizonte, e a Tereza Antônio da Silva, a Tereza do Bar no Portão de Cambuquira. A todos, votos de muitas felicidades. Às 19h05, a hora da boa música chegou. 60 minutos de canções bem selecionadas. Aquelas que você gosta de ouvir à noite. O italianíssimo Pepino Di Capri. Brindando a vida. As boas oportunidades. Champagne.

0: 19:12. Bee Gees, I'm Started the Job. Champanhe, pepino de capa.
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1: Agora são 19 horas e 16 minutos. 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
1: Muito obrigado, Thiago, do Hotel Calabresa. Aos amigos em geral, a ele e a família. Lá na feira de gado. Tony Braxton.

famosa canção de Toni Braxton, Spanish Guitar. 19 horas e 22, pedido aí do Thiago, para todo mundo que curte a boa música à noite. Um abraço, muito obrigado pela audiência. 95,7. Tropical! Deixa eu mandar um abraço grande a Marilene também no São Conrado. Fidelíssima aqui com a Rádio Tropical. E abençoada noite também para Patrícia. Programação top, Luiz. Vila Fernão Dias. Max Merritt, The Meteors, Sleeping Away.

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1: Alô Amaro, linha 1 da Trek Tour. Passageiros em diversas linhas O nosso boa noite. Wanda de Campos do Jordão. 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

0: Uma das composições do cantor Belchior, A Palo Seco, 19:36. O som dos grandes amores.
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0: Muito obrigado, Emerson. Letícia. Muito obrigado, Estela. Maria Aparecida, Everton. Pessoal também de Conceição do Rio Verde, um abraço. Hit. E um dos clássicos dos anos 80. Das inúmeras composições. Transas.

0: Guita, Raul Santos Seixas. 19:45, o som que você curte ouvir à noite. Antes teve Transas, Hit e a Paulo Seco, Belchior, anos 70.
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0: Bom, 19 horas e 51 minutos. 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Take That, Back for Good. 19 e 51. 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

0: The Housing Martins Belt, Amelô do Papel. 19:59. Muito obrigado, Wanda, em Campos do Jordão, José Carlos Amaro, Linha Onda Tractor, Patrícia da Vila, Fernão Dias, Marilene, São Conrado. Muito obrigado em Guarulhos, São Paulo, Ademir Pérez e família. E por aí vai. Nosso muito obrigado pelo Brasil e pelo mundo, internautas. Perto ou a longas distâncias, o nosso abraço. Vem aí a Voz do Brasil. Até amanhã.
1: Está no ar a Voz do Brasil. As notícias do governo federal que movimentaram o país no dia de hoje.
2: Olá, boa noite.
3: Boa noite para você que nos acompanha em todo o país.
2: Terça-feira, 26 de maio de 2026.
3: Vamos ao destaque do dia: qualidade de vida.
2: Brasil alcança pela primeira vez patamar mais elevado do índice de desenvolvimento humano.
3: Estudo das Nações Unidas aponta que a educação foi o que mais impulsionou o crescimento. Luana Karen.
4: Na escala que vai de 0 a 1, o país saiu de 0,744 em 2012 para 0,805 em 2024, alcançando o patamar de muito alto desenvolvimento humano.
2: Destaque também para o Bolsa Família, que além da transferência de renda, exige frequência escolar mínima de crianças e adolescentes.
3: Sobre o assunto, vamos conversar ao vivo com o ministro do Desenvolvimento e Assistência Social, Família e Combate à Fome, Wellington Dias.
2: E ainda, Minha Casa, Minha Vida.
3: Presidente Lula entrega mais de 500 unidades habitacionais a famílias que vivem em Manaus.
2: Residencial conta com bibliotecas, 2 churrasqueiras, centro comunitário, espaços comerciais e quadra poliesportiva.
5: Vamos contratar até o final desse ano 3 milhões de casas para o povo brasileiro.
3: Hoje, na apresentação da Voz do Brasil, Luciana Vasconcelos e Luciano Seixas.
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3: Pela primeira vez, o Brasil atingiu a classificação IDH muito alto na classificação das Nações Unidas.
2: O Índice de Desenvolvimento Humano mede a qualidade de vida da população.
3: Segundo o estudo, políticas como Bolsa Família colaboraram neste avanço.
4: O desenvolvimento humano no Brasil alcançou o maior nível da história, segundo o radar IDHM 2024, divulgado pelo Programa das Nações Unidas para o Desenvolvimento. Na escala que vai de 0 a 1, o país saiu de 0,744 em 2012 para 0,805 em 2024, alcançando o patamar de muito alto desenvolvimento humano. O indicador leva em conta 3 pilares: educação, renda e expectativa de vida. A educação foi a área que mais avançou. Saltou de 0,679 em 2012 para 0,798 em 2024. O estudo aponta que políticas públicas de transferências de renda, como Bolsa Família, ajudaram a reduzir o trabalho infantil e aumentar a permanência de crianças e adolescentes na escola. Uma realidade próxima da vivida pelo estudante Gabriele Natanael Gomes. Foi o Bolsa Família que permitiu com que ela e os irmãos frequentassem a escola.
6: Meu pai, ele é marceneiro, minha mãe é auxiliar de serviços gerais, eles sempre trabalharam bastante. Com a ajuda desse auxílio, dando suporte a mim e aos meus irmãos, matriculados na escola, sendo acompanhados ali nos postos de saúde, eles conseguiram ter mais segurança para trabalhar tranquilos.
4: Em 2012, com a melhoria de renda, a família deixou o Bolsa Família. O pai de Gabriele, o marceneiro Vilmar Manuel Gomes, diz que o cartão do benefício ficou guardado de lembrança.
7: Quando eu comecei a ter a vida melhor, as condições melhor, aí que eu não precisei mais, aí eu fiquei muito feliz de saber que não precisei mais. Essa ajuda já ia passar para outra pessoa.
4: Os dados mostram também redução das desigualdades raciais. Nos últimos 13 anos, o desenvolvimento humano da população negra cresceu em ritmo quase 2 vezes maior que o da população branca. Mesmo assim, a diferença ainda existe. Enquanto a população branca chegou ao índice de 0,5%, 0,851, a população negra alcançou 0,774. O ministro-chefe da Secretaria-Geral da Presidência da República, Guilherme Boulos, destacou que é responsabilidade do governo avançar ainda mais.
8: O abismo que separa a renda média da pessoa branca e da pessoa negra, ele é menor, mas ele ainda existe. O abismo que separa a renda masculina da renda feminina, ele é menor, mas ele ainda existe. A gente também tem consciência da responsabilidade de que a gente precisa avançar mais.
4: Em uma rede social, o presidente Lula destacou que o resultado não é coincidência, mas reflexo de escolhas políticas consistentes e coordenadas. E disse que ainda há um longo caminho pela frente, com desigualdades regionais, de gênero e de raça, que precisam ser superadas. Reportagem Luana Karen.
2: E o ministro do Desenvolvimento e Assistência Social, Família e Combate à Fome, Wellington Dias, está conosco aqui no estúdio da Voz do Brasil para comentar esses dados e falar mais sobre o Bolsa Família. Boa noite, ministro.
9: Boa noite, Luciana, a você e todo o Brasil.
2: Ministro, como nós ouvimos na reportagem, em 2024, o Brasil atingiu o melhor patamar de desenvolvimento humano da história e a melhora da educação foi o que puxou esse índice para cima. As contrapartidas do Bolsa Família, que obrigam a manter crianças na escola, tem a ver com esse resultado?
9: Tudo a ver. Veja que a transferência de renda, o Bolsa Família, ele não é só transferência de renda. Ele é um programa que coloca como condicionalidade o cuidado primeiro com a saúde. Ou seja, queremos um brasileiro, uma brasileira saudáveis. Então, se recebe aqui o Bolsa Família, mas aqui a gestante tem que acompanhar ali toda a fase da gestação, os exames. A criança, quando nasce, também ali tem todos os cuidados, vacinas, e é integrado com a educação. A educação como grande alicerce para interromper uma história de vulnerabilidade, de pobreza na família. Então, quando a pessoa está recebendo o Bolsa Família, ali as crianças estão matriculadas, acompanhamos a frequência à aula, a aprovação, agora o pé de meia que ajuda a reforçar mais ainda esse trabalho. E veja o resultado: todo ano a gente comemora uma média de 1.300.000 pessoas que são do Bolsa Família e que termina uma qualificação para ter uma profissão. É um Pronatec, é um curso técnico, é o Acredita, que agora a gente está trabalhando, é um curso superior, e é claro, aqui é uma porta larga para a superação da pobreza. Mas eu queria registrar esse feito, ele é histórico. Eu sou da geração, eu tenho mais de 60 anos, eu sou da geração que viveu o Brasil subdesenvolvido, um país subdesenvolvido. Depois, alcançamos já ali no primeiro mandato do presidente Lula, segundo, numa estratégia extraordinária, já ali no primeiro mandato da presidenta Dilma, o Brasil como um país em desenvolvimento. Nós tínhamos alcançado o IDH 07. E agora, entramos no clube dos países com o IDH muito alto IDH. É o patamar de países da Europa, é o patamar de países da América do Norte, ou seja, é um clube, infelizmente, que não são de muitos países, mas o Brasil deixa de ser só aquela grande economia, aquele grande produtor de agricultura, e melhora a desigualdade. Como disse o presidente Lula, ainda temos que encarar a desigualdade regional. Por isso que essa divulgação da ONU, através do PNUD, ela também nos traz um dado bom, que é o IDHM, que é uma medição por município. E aqui permite a gente trabalhar por município, por região do Brasil, cuidar da população, como a população de negra e negros, a população de indígenas, ou seja, e com isso alcançar uma igualdade mais completa.
2: É aproveitar esses dados, então, ministro, para poder fazer políticas públicas mais direcionadas?
9: Sim, o Brasil, ele tem muita eficiência em tirar pessoas e famílias da fome, da pobreza, e agora a gente tem uma condição de um passo novo. Como é que, por exemplo, o IDH muito elevado, Distrito Federal, Mas como é que a gente olha para várias regiões do Distrito Federal com o sol nascente, né? Como é que a gente olha o estado do Pará, cresceu, mas como é que a gente olha ali para o arquipélago de Marajó? Os três estados que tiveram melhor crescimento, né? O meu Piauí, não é? Que tem uma história extraordinária, Rio Grande do Norte, Alagoas, tiveram um crescimento muito alto. O Piauí, por exemplo, tinha um índice de desenvolvimento humano no começo desse século, 2002, 2003, 04, muito baixo desenvolvimento. E passou para baixo desenvolvimento, 0,5, 0,6, médio desenvolvimento. Agora alcançamos 0,74, quase 0,75, né? Já nos aproximando, não é, da média nacional. Então, isso por quê? Porque melhora a educação. Era a pior em educação. Hoje o quarto melhor em educação. Então, melhora a renda, melhora a expectativa de vida. E eu digo que com essa forma como o Brasil, o governo do Brasil, com o presidente Lula, trabalha, de um lado, tirar da fome, mas superar a pobreza, garantir investimentos, habitação. Ele está entregando casas em Manaus. Significa alguém que pagava um aluguel, ganha um salário mínimo, mas aí paga a metade para pagar o aluguel. Aquela família fica na pobreza. Então, a necessidade.

0: 150. Aí demorou acho que assim uns 4 meses, baixou o valor, né? Foi para 325. Aí recebi uma mensagem, né, do governo que eu ia receber esse valor durante 12 meses. Que quando foi o mês passado, foi suspendido, assim como falaram, né? Quando eu não trabalhava, era só o Bolsa Família.
1: E a gente tem também a Lilian Pinheiro, que ela é empreendedora. Atualmente ela tem um salão em Pernambuco, participou do programa Acredita no Primeiro Passo para conseguir melhorar o negócio. Hoje ela também dá cursos para outras mulheres. Vamos ouvir a história da Lilian.
2: Quando a maternidade chegou na minha filha, eu fiz uma escolha de fazer um curso para cuidar dela. Nesse tempo, eu fui contemplada pelo Cade Único para receber o Bolsa Família. Fiz a inscrição para se tornar cabeleireira. E aí, depois disso, eu não parei mais e só comecei a investir dentro do meu espaço. Eu tinha apenas uma cadeira na garagem da minha casa e o tanque. Foi quando também eu conheci o Banco do Nordeste, onde formamos um grupo e participamos do programa Crédito Amigo. Lembro que eu comprei produtos para dentro do meu salão. E daí essa parceria ela só foi dando continuidade, né? E hoje me tornei especialista em cachos.
1: Pois é, ministro, tanto o encaminhamento para o emprego quanto o estímulo ao empreendedorismo fazem parte aí dos eixos de mobilidade social que estão ligados ao programa de transferência de renda. Explica melhor para os ouvintes como é que funcionam esses mecanismos.
3: Olha, primeiro, nós criamos aí por uma iniciativa do presidente Lula uma mudança que estimula, né, o trabalho, o emprego, o empreendedorismo, o cooperativismo. Veja já na fala, não é, da Gabriela, e na, falando inclusive do Vilmar, né, o pai dela, que a partir do Bolsa Família ela pôde estudar, pôde crescer, né, o pai também, e isso é extraordinário. A Stephanie, né, que exato, coloca aí sobre a parte do emprego. Veja, a gente criou, tinha um medo de assinar carteira, porque senão ia perder benefício. E a gente criou uma regra de proteção, onde quando alguém vai para o emprego, ali ela não sai do Bolsa Família. A gente mede a renda, mede a renda. A renda precisa alcançar R$ 706 per capita acima desse valor para poder sair de vez do Bolsa Família. E uma família de 5 pessoas tem que ter uma renda de R$ 3.530 na família para poder sair do Bolsa Família. Sai do Bolsa Família, mas não sai do cadastro. Quando perde o emprego, volta de novo para o Bolsa Família. O outro foi a regra de proteção, como disse aí a Stephanie, que ela vai para o emprego, passa a ganhar. Ela ultrapassou a chamada linha da pobreza. Mas ainda assim, a gente deixa por 12 meses. Ela permanece por 12 meses. Esse emprego é para valer, né? Ou é aquele emprego temporário? Então a gente aguarda para ver o que acontece. E ela recebe ali o valor do benefício mais o salário, né? Como ela disse, acumula. Então isso foi uma diferença muito grande na área do emprego. Veja que o Brasil segue crescendo, graças a Deus, 5.300.000 novos empregos desde janeiro de 2023, neste mandato do presidente Lula, e destes empregos, 90% é o povo do Cadastro Único Social, o povo do Bolsa Família, não é? Grande parte dos empregos. Agora, também o empreendedorismo, o exemplo aí da Lilian, né? Que montou lá, começou ali com a cadeira, depois um salão de beleza, agora a gente apoia, é um mercadinho, é uma pessoa que trabalha com uma pequena indústria, um restaurante, enfim. E, neste caso, também é a mesma regra. Então nós temos hoje, para você ter uma ideia, no mês de maio, 7 milhões de brasileiros, de famílias, 7 milhões de famílias que estão no emprego, estão como pequeno negócio e recebendo o Bolsa Família, ou recebendo 100% ou recebendo a metade, porque está na regra de proteção. Então, eu quero acreditar no campo, um outro caminho, o cooperativismo. Né? O cooperativismo. A gente, inclusive, está premiando as empresas que mais empregaram o povo do Bolsa Família, não é?

0: premiando as cooperativas que mais estão ajudando as pessoas a superarem a pobreza. Eu digo que esse caminho do Brasil é tão extraordinário que são 142 países que já acompanham esse modelo do Brasil.
1: Ministro, para a gente finalizar, que a gente tem só um minutinho, o Ministério reformulou o aplicativo e o site do Bolsa Família. Vamos chamar as pessoas agora para ver esse site, esse aplicativo, o que tem de novo?
0: Olha, de novo é mais humanização. Ou seja, através do celular, através de um aplicativo, a pessoa vai poder, por exemplo, eu quero atualizar o cadastro, bloqueou meu Bolsa Família. O que aconteceu? Vai lá no aplicativo e você, inclusive, já resolve. Ah, bloqueou porque não tomou a vacina. Bloqueou porque o filho não está matriculado. Ou seja, ali ele já sabe, é uma linha direta. E mais, abre porta o aplicativo para todos os programas que estão integrados ao Cadastro Único Social. Não é só o Bolsa Família, não é só o BPC. Tem o Pé de Meia, Farmácia Popular, Gás do Povo, Luz do Povo, agora o programa Minha Casa Minha Vida, Melhoria Habitacional, Pronaf, ou seja, tem 56 programas. É uma porta da dignidade, como diz o presidente Lula. Então eu fico muito feliz de ver o Brasil, de um lado, no top 10 dos países, que mais desenvolvidos do mundo, e também, é claro, a importância do social, o desenvolvimento social como parte estratégica do próprio desenvolvimento econômico. Isso é potente.
2: Muito bem, nós conversamos com o ministro do Desenvolvimento e Assistência Social, Família e Combate à Fome, Wellington Dias. Muito obrigado, ministro, pela entrevista aqui à Voz do Brasil.
0: Olha, eu que agradeço, e se Deus quiser, vamos voltar para dar boas notícias para o Brasil melhorando, o Brasil crescendo.
1: E hoje o presidente Lula entregou mais de 500 moradias do programa Minha Casa Minha Vida em Manaus.
2: Além do condomínio contar com área comunitária, ele ainda possui escolas e posto de saúde próximos.
3: Dona Aldenora Gomes Brito mal conseguiu aguentar a emoção. Ela é uma das beneficiadas com um apartamento no residencial Morar Melhor em Manaus. A casa própria era o sonho de uma vida inteira.
4: Muito obrigado por essa chave. Hoje esse sonho está sendo realizado. Ganhei meu apartamento completo.
3: Nesta terça-feira foram entregues 576 moradias que vão abrigar pelo menos 2.300 pessoas no residencial Morar Melhor 13, 14 e 15, localizado no bairro Tarumã-Açu. As unidades têm cerca de 50 metros quadrados de área privativa e seguem os novos padrões do Minha Casa Minha Vida, com varanda e espaço para convivência, que incluem 3 bibliotecas, churrasqueiras, centro comunitário, área comercial e quadra poliesportiva. O empreendimento recebeu 92 milhões de reais em investimentos do Fundo de Arrendamento Residencial. O presidente Lula falou sobre a retomada e o alcance histórico do programa Minha Casa Minha Vida.
5: Tem gente que nunca tinha tomado banho no chuveiro. Tem gente que não sabia o que era uma pia ou lavar um prato numa torneira. E isso é desumano num país que tem todo o potencial de fazer casa para todo mundo. Está na Constituição brasileira que casa é um direito de todo e qualquer cidadão, e nós temos apenas que cumprir a Constituição. Por isso, nós criamos o Minha Casa Minha Vida. Vamos contratar até o final desse ano 3 milhões de casas para o povo brasileiro.
3: O presidente Lula também defendeu o fim da escala 6x1.
5: E ontem, no Congresso Nacional, nós fizemos um acordo com o presidente da Câmara e nós vamos acabar com a escala 6x1. O povo vai trabalhar 5 dias e vai poder descansar 2.
3: A entrega do condomínio foi feita com toda a infraestrutura, que inclui água, esgoto, iluminação pública, energia elétrica, pavimentação e drenagem. E o entorno do residencial Morar Melhor ainda conta com creche, escolas e posto de saúde. De Manaus, no Amazonas, Luciana Colares de Holanda.
1: O programa Move Brasil, táxis e aplicativos já está com os recursos garantidos.
2: Uma medida provisória foi publicada hoje, destinando 30 bilhões de reais para o financiamento de carros novos em condições especiais.
1: Os contratos de financiamento serão feitos no mês de junho.
6: Foi publicada nesta terça-feira a medida provisória que abre crédito extraordinário de 30 bilhões de reais para compra de veículos por motoristas de táxi e de aplicativo. A iniciativa faz parte do programa Move Brasil, lançado no dia 19 de maio pelo governo federal. E o objetivo é ampliar o acesso ao financiamento de automóveis voltados ao transporte individual de passageiros. Em uma visita a uma concessionária de carros elétricos em Brasília, o vice-presidente Geraldo Alckmin afirmou que há uma enorme procura pelo novo programa. Segundo ele, as mulheres terão ainda mais redução na taxa de juros dos financiamentos, porque o governo quer estimular que elas ganhem espaço no setor.
7: Há um estímulo para as mulheres, porque há uma procura grande das mulheres para motorista de aplicativo ou taxista, seja mulher. Então a gente quer estimular que mais mulheres venham participar como motoristas de aplicativo ou táxi.
6: O Move Brasil vai financiar automóveis novos de até 150 mil reais, que façam parte da lista de veículos habilitados no programa Mover, permitindo apenas modelos considerados sustentáveis. O vice-presidente destacou ainda que o programa já possui uma linha de financiamento para caminhões e ônibus.
7: Há um segundo programa para caminhões e ônibus de 21,1 bilhões de crédito. Foi incluído nesse programa também os implementos rodoviários. E isso vai ajudar muito na logística do Brasil, melhorar a produtividade.
6: Podem participar do novo programa motoristas de aplicativos com cadastro ativo há pelo menos 12 meses, que tenham realizado ao menos 100 corridas nesse período na mesma plataforma, além de taxistas registrados e em atividade. Para se habilitar, o motorista precisa preencher cadastro na plataforma gov.br/movebrasil. A partir do dia 18 de junho, quem recebeu a confirmação de participação no programa poderá procurar as concessionárias e instituições financeiras para análise de crédito. Reportagem Gabriela Noronha.
2: A semaglutida sintética, um medicamento usado para diabetes e para perda de peso, poderá ser produzida no Brasil.
1: O Ozive, medicamento conhecido como caneta emagrecedora, usa o mesmo princípio ativo do Ozempic.
2: O ministro da Saúde, Alexandre Padilha, afirmou que o Brasil vai se beneficiar com essa produção. E o governo já estuda como será o uso pelo Sistema Único de Saúde.
8: Vai produzir aqui no Brasil. Então, isso significa derrubar o preço, se começa a ter uma concorrência maior. Significa medicamento com segurança, porque foi avaliado tecnicamente pela Anvisa, e significa geração de emprego e renda aqui no Brasil. Nós vamos começar um protocolo no SUS para avaliar como utilizar essas medicações no Sistema Único de Saúde.
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2: Fique agora com as notícias do Poder Judiciário e do Congresso Nacional.
1: Boa noite.
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11: CNJ aprova contra-cheque único para cumprimento de decisões do STF sobre salários de magistrados.
12: Primeira turma do Supremo mantém decisão que determinou o fim da aposentadoria compulsória remunerada como penalidade máxima imposta a juízes.
11: STJ suspende liminar e mantém concurso do Ministério Público de Mato Grosso com provas em Cuiabá e São Paulo.
12: Boa noite, eu sou Marcela Luiza.
11: Eu sou Walter Lima.
12: O Conselho Nacional de Justiça aprovou hoje, por unanimidade, contra-cheque único para magistrados do país para cumprir decisões do STF sobre verbas indenizatórias.
11: A resolução é da relatoria do presidente do CNJ e do STF, ministro Edson Fachin, Carolina Chaves.
13: Para Fachin, a medida tem como objetivo ampliar a fiscalização dos pagamentos a magistrados.
14: Um contra-cheque por magistrado. Afinal, o que se paga com dinheiro público não pode se esconder em múltiplas folhas. E nesse sentido, o contra-cheque único permitirá uma maior transparência de todos os recebimentos.
13: Com essa resolução, cada magistrado só poderá receber um único documento com detalhamento de salário e de verbas indenizatórias, sem uso de folhas suplementares. O contra-cheque único vai deixar explícito o valor efetivamente pago na conta de cada magistrado.
12: Mantida a decisão que determinou o fim da aposentadoria compulsória remunerada como penalidade máxima imposta a juízes.
11: O entendimento é da primeira turma do Supremo Tribunal Federal. Marta Ferreira.
15: Em março deste ano, o ministro Flávio Dino, relator do caso, determinou que o Conselho Nacional de Justiça deverá aplicar a perda do cargo de magistrado e a consequente perda de salário como a maior punição por violações disciplinares. Segundo ele, infrações graves devem ser punidas com a perda do cargo, de acordo com a interpretação da reforma da Previdência, promovida pela Emenda Constitucional 103 de 2019. A decisão foi contestada e analisada pela primeira turma do Supremo. A primeira turma, então, negou provimento ao recurso e, com isso, fica mantida a decisão que afastou a aposentadoria compulsória remunerada como sanção disciplinar máxima aplicável a magistrados.
12: Presidente do STJ suspende efeitos de liminar que havia paralisado o concurso público para promotor de justiça substituto do Ministério Público de Mato Grosso.
11: O edital prevê a aplicação da prova objetiva em Cuiabá e São Paulo no dia 14 de junho. Fátima Uchoa.
16: Um candidato impetrou mandado de segurança alegando, entre outros pontos, violação do princípio da isonomia por suposta desigualdade entre candidatos de diferentes regiões do país. O Tribunal de Justiça de Mato Grosso concedeu a liminar, mas o presidente do STJ, ministro Herman Benjamin, destacou que o adiamento repentino da prova, além de causar prejuízos aos candidatos já inscritos, comprometeria o cronograma do concurso, obrigaria a administração a reorganizar todas as etapas do certame e retardaria a recomposição do quadro funcional do Ministério Público Estadual. Com a suspensão da liminar, fica mantida a prova objetiva para 14 de junho, tanto na capital mato-grossense quanto na capital paulista.
12: Entrou em vigor a nova regra que obriga empresas a prevenir riscos à saúde mental no ambiente de trabalho.
11: A atualização da norma regulamentadora 1 passa a incluir os riscos psicossociais no gerenciamento das empresas. Anderson Conrado.
17: A partir de agora, empresas e órgãos públicos terão de identificar e controlar situações que possam afetar a saúde mental dos trabalhadores. Entre os fatores estão assédio, pressão excessiva por metas, jornadas prolongadas e sobrecarga no trabalho. Para a Justiça do Trabalho, a nova norma reforça a importância da prevenção e da criação de ambientes de trabalho mais saudáveis.
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12: Uma boa noite.
11: E até amanhã.
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9: Está no ar o Jornal do Senado. Eu sou Paula Groba.
18: E eu sou Humberto Pinheiro.
9: E estes são os destaques de hoje do Jornal do Senado, que começa agora.
18: Aprovada a medida provisória que garante reajuste de 5,4% no piso salarial de professores da educação básica.
9: Avança projeto que limita bloqueios de repasses federais a estados e municípios.
18: Comissão aprova a convocação de presidente do Banco de Brasília para explicar operações com o Banco Master.
9: Boa noite.
18: Boa noite.
16: Uma vitória para a educação. O Senado aprovou a medida provisória que prevê aumento de 5,4% no piso salarial dos professores da educação básica. O texto fixa o valor de 2026 em R$ 5.130,63.
18: A proposta busca dar mais segurança aos educadores e reforçar a valorização da carreira docente em todo o país. Mais informações com o repórter Pedro Pincer.
19: O Senado aprovou uma medida provisória que determina piso salarial de R$ 5.130,63 para os professores da educação básica pública em 2026, um reajuste de 5,4% em relação ao piso anterior. De acordo com a medida, o reajuste passará a considerar a inflação do ano anterior, medida pelo INPC, somada a 50% da média de crescimento das receitas do Fundeb nos 5 anos anteriores. A relatora, senadora professora Dorinha Seabra, do União do Tocantins, destacou a importância de valorizar o trabalho dos docentes.
20: Esse é o nosso apelo para que, a partir do piso, as carreiras sejam reorganizadas nos diferentes municípios brasileiros e nossos estados.
19: Se aplicada por todos os entes federativos, a nova regra deve gerar um impacto de R$ 6,4 bilhões em 2026. As receitas do Fundeb, que financiam 70% dos salários dos professores, cresceram 120% em termos reais entre 2020 e 2026. O texto segue agora para a sanção presidencial.
16: E a proteção às mulheres vítimas de violência doméstica foi ampliada. O plenário aprovou uma proposta que dá mais tempo para que elas denunciem os agressores.
18: O projeto aprovado hoje aumenta de 6 meses para 1 ano o prazo para a apresentação de queixa ou representação criminal, reconhecendo as dificuldades enfrentadas por muitas vítimas para romper o ciclo da violência. O repórter Alexandre Campos tem os detalhes.
21: A senadora professora Dorinha Seabra, do União do Tocantins, que foi relatora da proposta na Comissão de Constituição e Justiça, lembrou que muitas vezes a vítima tem laços afetivos com o agressor. Por isso, o tempo maior para apresentar a queixa é necessário para que ela vença o medo e tome a iniciativa de buscar a ação do poder público.
22: Nós lutamos o tempo todo evitando situações que possam ser utilizadas como estratégias para tirar o direito da mulher ou deter a justiça instalada numa situação de violência.
21: Opinião semelhante tem a senadora Damaris Alves, do Republicanos do Distrito Federal, relatora do projeto na Comissão de Direitos Humanos.
23: Essa mulher, quando está se sentindo mais segura, às vezes num novo emprego, numa nova casa, ela vai ter maturidade, equilíbrio para fazer a denúncia. Então, a gente precisa estender esse espaço, esse tempo, para que ela faça a denúncia da violência.
21: Nos casos de ação penal pública, quando o Ministério Público não oferecer a denúncia, a vítima também passa a ter o direito de queixa ou representação contra o autor do crime no prazo de 12 meses. O projeto segue para a sanção presidencial.
16: O senador Eduardo Girão, do Novo do Ceará, defendeu a regulamentação do ensino domiciliar na educação básica, o homeschooling. Ele criticou a condenação de um casal em São Paulo por abandono intelectual e afirmou que a falta de regras claras gera insegurança jurídica para as famílias.
18: Girão também argumentou que o ensino em casa pode ser necessário para crianças com autismo, depressão, transtornos de aprendizagem ou vítimas de bullying.
24: Defender o homeschooling não significa absolutamente atacar a escola tradicional. Significa reconhecer que nenhuma sociedade livre pode impor um único modelo educacional para todas as famílias e para todas as crianças.
16: Na mesma linha, o senador Hermes Klan, do PL de Santa Catarina, cobrou a votação do projeto que regulamenta o ensino domiciliar na educação básica. Segundo ele, a proposta garante segurança jurídica, fiscalização e transparência para o homeschooling, além de equilibrar a liberdade das famílias com o dever do Estado de garantir a educação.
18: Klan também criticou a demora do Senado em analisar o texto aprovado pela Câmara em 2022.
25: Preserva o interesse público na qualidade pedagógica e na proteção contra abusos e no desenvolvimento integral da criança. O projeto chegou ao Senado Federal em 2022. Já deveria ter sido submetido à deliberação final desta casa.
16: A Comissão de Assuntos Econômicos do Senado aprovou a convocação do presidente do Banco de Brasília, Nelson Antônio de Souza, para explicar as operações realizadas com o Banco Master. O depoimento deve ocorrer na próxima terça-feira. A decisão foi tomada após o presidente da CAI, senador Renan Calheiros, do MDB de Alagoas, afirmar que o dirigente do BRB condicionou a ida ao Senado à publicação do balanço financeiro do banco.
0: O pedido de convocação foi apresentado pela senadora Damares Alves, do Republicanos do Distrito Federal, que cobra esclarecimentos sobre as operações e os impactos financeiros envolvendo o Banco Master.
16: Hoje, a comissão também aprovou um projeto que obriga a Comissão de Valores Mobiliários a apresentar todo semestre um relatório sobre a sua atuação. O projeto ainda aguarda votação em turno suplementar. Durante a votação, o caso do Banco Master foi citado pelos senadores Jaime Bagatoli, do PL de Rondônia, e Damares Alves, do Republicanos do Distrito Federal.
3: Senadora Tereza Cristina, se nós tivéssemos uma CVM, ele estivesse fiscalizando, nós não tínhamos chegado nessa situação que o Banco Master chegou.
4: Somos o órgão fiscalizador e essa comissão é órgão fiscalizador. E a CVM não compartilhava informações com a gente. Eu tenho certeza que se nós tivéssemos, como cai nessa questão do Banco Master, sido acionados institucionalmente, nós teríamos feito alguma coisa.
0: Avançou no Senado o projeto que limita o bloqueio de recursos dos fundos de participação dos municípios e dos estados.
16: A proposta aprovada na Comissão de Desenvolvimento Regional busca a liberação desses recursos para setores essenciais, especialmente nas cidades pequenas. Repórter Patrícia Oliveira.
5: Para pagar dívidas previdenciárias, a União poderá reter no máximo 5% de cada parcela dos fundos de participação dos municípios e dos estados. A proposta do senador Rogério Carvalho, do PT de Sergipe, busca evitar que o bloqueio desses repasses federais afete principalmente cidades com até 50 mil habitantes e comprometam áreas como saúde, educação e infraestrutura. Segundo o relatório da senadora professora Dorinha Seabra, do União do Tocantins, para cerca de um quarto dos municípios brasileiros, essas retenções variam entre 5 bilhões e 7 bilhões de reais por ano.
6: Ao estabelecer o teto de 5%, a proposta alinha a regularização das dívidas previdenciárias com a capacidade financeira dos estados e municípios.
5: A proposta altera a lei do custeio da Seguridade Social e segue agora para a decisão final na Comissão de Assuntos Econômicos.
0: E os Centros Federais de Educação Tecnológica de Minas Gerais e do Rio de Janeiro podem se transformar em universidades tecnológicas federais.
16: É o que define uma proposta aprovada pela Comissão de Educação do Senado, que seguiu para análise do plenário. Repórter Rodrigo Rezende.
7: A mudança na estrutura acadêmica dos Cefetes Mineiro e Fluminense foi aprovada pela Comissão de Educação do Senado. O relator da proposta, senador Camilo Santana, do PT do Ceará, ressaltou que essas instituições sofreram transformações significativas nos últimos anos e, por isso, merecem a mudança.
26: Ao longo das últimas décadas, ambas ampliaram significativamente sua atuação na educação superior, na pós-graduação e na pesquisa aplicada, assumindo perfil acadêmico compatível com o modelo de universidades tecnológicas federais.
7: Conrado Rodrigues, vice-diretor-geral do Cefet de Minas Gerais, explicou como a mudança impacta a organização dos centros de ensino.
27: Ele faz com que os dois Cefetes deixem de fazer parte da matriz orçamentária da Secretaria de Educação Tecnológica, CETEC, passe a fazer parte da matriz orçamentária da Secretaria de Ensino Superior, a SESU, o que é uma matriz orçamentária mais compatível com o que as duas instituições são.
7: Além das sedes nas capitais de Minas e do Rio, os Cefetes possuem diversas unidades em cidades do interior, que seriam transformadas em campus das novas universidades. O projeto segue para análise do plenário do Senado.
0: Com edição de Paulo Agrova e trabalhos técnicos de Eliseu Caires, o Jornal do Senado fica por aqui. Acompanhe agora as notícias da Câmara dos Deputados. Boa noite.
16: Boa noite e até amanhã.
10: Jornal Câmara dos Deputados. Proposta disponibiliza recursos para ações contra alagamento nas cidades.
28: Avança enquadramento da profissão de vigilante como atividade de risco.
10: Deputados opinam sobre projeto que reduz a jornada de trabalho semanal.
1: Boa noite. Pastor Henrique Vieira, do pessoal do Rio de Janeiro, sustenta que interesses econômicos estariam atrasando o fim da escala 6x1. Segundo o deputado, a mobilização popular e o apoio do governo federal fortalecem o debate sobre redução da jornada sem corte salarial.
2: Pastor Henrique Vieira defende a aprovação da proposta, argumentando que a mudança é necessária para melhorar o cotidiano dos trabalhadores. O parlamentar menciona relatos de exaustão física e emocional, especialmente entre mulheres e mães solo.
1: Nilton Tato, do PT de São Paulo, critica a resistência de parte do Congresso ao fim da escala 6x1. O parlamentar acredita que a redução da carga horária sem diminuição salarial pode estimular a geração de empregos e movimentar a economia.
2: Para Nilton Tato, a Câmara pode dar um passo histórico na construção de uma legislação que traga mais qualidade de vida para os trabalhadores. Ele afirma que a alteração do regime laboral vai permitir mais tempo para descanso, convivência familiar, lazer e cuidados pessoais.
1: Luiz Lima, do Novo do Rio de Janeiro, manifesta preocupação com a proposta que acaba com a jornada de trabalho 6x1. Embora reconheça que o novo modelo possa trazer benefícios ao trabalhador, o deputado critica o impedimento legal para o exercício de atividades no sexto dia da semana.
2: Na visão de Luiz Lima, a medida interfere na liberdade individual e prejudica diretamente cerca de 10 milhões de trabalhadores comissionados como vendedores. O parlamentar defende que o Congresso preserve a possibilidade de complementação da renda familiar.
1: Tadeu Venere, do PT do Paraná, demonstrou sua surpresa com a postura de deputados que usam a tribuna para criticar o projeto que reduz a jornada de trabalho no país.
2: Na avaliação do parlamentar, mais do que meritória, a proposta é justa e vai trazer dignidade ao trabalhador com tempo para o descanso, lazer e convívio familiar. Para Tadeu Venere, o regime de escravidão imposto por uma jornada exaustiva e mão de obra quase gratuita ficou no passado.
1: Patrus Ananias, do PT de Minas Gerais, também condena os críticos da redução da jornada de trabalho. O parlamentar afirmou que resistência à proposta demonstra o posicionamento daqueles que ainda estão presos ao passado e usam hoje os mesmos argumentos impostos à época da escravidão.
2: Patrus Ananias também parabenizou os empresários brasileiros comprometidos com o bem-estar do trabalhador. Segundo o parlamentar, 5 dias de trabalho e 2 de descanso vão promover o avanço para toda a sociedade brasileira, longe do coronelismo do passado.
1: Murilo Gouveia, do PSDB Fluminense, também defendeu a redução da jornada de trabalho no país. Na avaliação dele, é preciso garantir aos trabalhadores um equilíbrio entre as atividades laborais e a sua vida pessoal.
2: O parlamentar assegurou que a redução nos dias de trabalho vai criar um ambiente mais produtivo e digno ao trabalhador. Hoje, na visão de Murilo Gouveia, os dias exigidos são penosos aos trabalhadores, restringindo momentos de descanso e de cuidado da própria saúde.
1: Helder Salomão, do PT do Espírito Santo, aponta que o relatório da Comissão Especial da PEC do fim da escala 6x1 prevê uma transição da jornada semanal, com redução para 40 horas após 12 meses de vigência da lei. Ele lamenta pedido de vista que adiou a votação da matéria.
2: Helder Salomão defende a aprovação da proposta como forma de garantir 2 dias de descanso aos trabalhadores brasileiros. Ele argumenta que jornadas excessivas aumentam o risco de adoecimento, reduzem a produtividade e prejudicam a convivência familiar.
1: Sérgio Turra, do PP do Rio Grande do Sul, critica o fim da escala 6x1 sem período de transição. O congressista avalia que a mudança, sem uma fase de adequação mais longa, pode prejudicar trabalhadores de menor renda e elevar custos para setores mais vulneráveis da economia.
2: Sérgio Turra pede que o Congresso discuta por mais tempo a redução da jornada semanal, levando em conta as diferenças entre grandes empresas e pequenos negócios. Ele avalia que medidas adotadas sem cautela podem ampliar a informalidade em vez de garantir empregos protegidos.
1: E o relatório sobre a jornada de trabalho pode ser votado ainda esta semana na comissão especial que analisa o tema. O relator propõe o fim da escala 6x1 com 40 horas semanais e transição de 14 meses.
2: O repórter Murilo Souza tem mais informações sobre o texto.
8: O relator da Comissão Especial da Câmara dos Deputados sobre o fim da escala 6x1, deputado Léo Prates, do Republicanos da Bahia, apresentou nesta segunda-feira seu parecer recomendando a redução da jornada de trabalho no país para 40 horas semanais, sem redução salarial e com 2 dias de descanso por semana. Um deles, preferencialmente aos domingos. A medida está prevista em uma proposta de emenda à Constituição, que deverá ser votada pelo colegiado na próxima quarta-feira e, em seguida, pelo plenário da Câmara. antes de seguir para o Senado. Um pedido de vista adiou a votação da PEC na comissão especial nesta segunda-feira. Pela proposta, 60 dias após a promulgação da nova emenda constitucional, o limite da jornada de trabalho cai para 42 horas semanais, já com repouso remunerado de 2 dias por semana. 12 meses após essa etapa, o limite será fixado definitivamente em 40 horas semanais. O texto é a versão do relator para 2 propostas de emenda à Constituição que previam a redução de jornada de trabalho no país para 36 horas semanais. No parecer, Prates argumenta que a transição para 36 horas semanais deve ser gradual e apoiada por políticas públicas, negociação coletiva e incentivo à produtividade.
9: Com a implementação progressiva, estamos permitindo que as empresas e setores planejem os investimentos em tecnologia e na reorganização operacional, em vez de recorrerem imediatamente a eventuais cortes de empregos ou repasse dos custos aos consumidores.
8: A proposta de emenda à Constituição mantém a possibilidade de compensação de horários e de redução de jornada por acordo coletivo, inclusive para regimes diferenciados, como trabalhadores com escalas específicas ou de setores essenciais ou de atividade contínua, de áreas como saúde, segurança, transporte e limpeza urbana. Para pequenos negócios, como MEIs, microempresas e empresas de pequeno porte, a proposta prevê regras específicas para reduzir os impactos da mudança, desde que os empregos sejam preservados. Já profissionais com alta qualificação e salário elevado poderão ter mais flexibilidade na jornada. E nos contratos públicos e terceirizados, a redução só valerá após aditivo contratual. Da Rádio Câmara de Brasília, Murilo Souza.
10: Economia.
1: Tony de Paula, do PSD do Rio de Janeiro, elogia o programa Gás do Povo, iniciativa do governo federal que atende milhões de famílias no país. No entanto, ele alerta para a exigência de que os vasilhames de gás sejam recarregados apenas em fornecedores parceiros das distribuidoras.
2: Para o Tony de Paula, essa prática configura um monopólio de poucas empresas e encarece o custo para a população que fica refém das marcas. O parlamentar pede ao governo que reveja as regras atuais e abra o mercado para a livre concorrência.
10: Habitação.
1: Charles Fernandes, do PSD da Bahia, solicitou ao governo federal a construção de 150 moradias do programa Minha Casa Minha Vida no distrito de Mutans, em Guanambi. Ele explica que a iniciativa busca atender famílias em situação de vulnerabilidade habitacional.
2: Charles Fernandes defende políticas habitacionais como forma de reduzir o déficit de moradia no país. Na visão do deputado, a casa própria representa dignidade, segurança e melhores condições de vida para as famílias.
1: O projeto estabelece como atividade perigosa a profissão de vigilante, o que pode trazer benefícios para a categoria em termos de políticas públicas. A reportagem é de Júlia Lopes.
11: A Comissão de Trabalho aprovou o projeto de lei que reconhece a profissão de vigilante como atividade de risco. A proposta, de autoria do deputado delegado Marcelo Freitas, do União Mineiro, altera o Estatuto da Segurança Privada e estabelece a atividade como perigosa devido à alta exposição ao risco de quem a exerce, independente da utilização ou não de arma de fogo. A norma regulamentadora 16 da Consolidação das Leis de Trabalho, a CLT, define como atividades perigosas aquelas que expõem o trabalhador a condições que podem comprometer sua segurança, saúde física ou mental durante o exercício da função. Essas atividades são classificadas de acordo com o nível e o tipo de risco a que o profissional está sujeito. Atualmente, as ocupações consideradas de risco pela legislação incluem a construção civil, a mineração, a segurança pública, o transporte rodoviário e a indústria elétrica. Para o relator do projeto, deputado Capitão Alden, do PL, da Bahia, o reconhecimento da atividade do vigilante como de alto risco não apenas valoriza o profissional, como também pode contribuir para a formulação de políticas públicas que garantem melhores condições de trabalho à categoria.
12: Grande parte dos profissionais não recebem auxílios ou indenizações em caso de invalidez ou morte. Isso, muitas vezes, é uma concessão de uma ou outra empresa. Mas isso, não estando previsto em lei, faz com que esse profissional fique à mercê dessas empresas. Então, isso é um ganho importante.
11: O texto também destaca que o vigilante é muitas vezes o único elo entre a criminalidade e a sociedade, principalmente em locais onde a presença policial é limitada. Além dos riscos físicos, a pressão constante de atuar em situações de perigo pode resultar em estresse e outros problemas de saúde mental. O projeto segue agora para análise na Comissão de Segurança Pública e Combate ao Crime Organizado. Da Rádio Câmara de Brasília, Júlia Lopes.
10: Segurança Pública. Aloysio Mendes, do Republicanos do Maranhão, afirmou que o Senado é omisso ao não votar a PEC da segurança pública, mesmo diante do avanço do crime organizado no país.
1: Segundo Aloysio Mendes, a imprensa cobrou a aprovação das mudanças. A Câmara fez sua parte ao aprovar a matéria, mas os senadores não avançaram na votação da proposta, a exemplo do que ocorreu com a matéria para diminuir a idade penal.
10: Coronel Ulisses, do União, presta homenagem aos 110 anos da Polícia Militar do Acre. O parlamentar exalta o trabalho dos policiais na proteção da população, especialmente em comunidades isoladas e regiões de fronteira.
1: Ex-comandante-geral da PM acreana, Coronel Ulisses defende a valorização dos profissionais da segurança pública. Ele também sugere melhorias na estrutura, mais treinamento e a aquisição de equipamentos mais modernos.
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10: Comissões. Comissão aprova projeto que cria novo modelo para a incorporação de tecnologias no Sistema Único de Saúde. A repórter Daniela Lessa nos conta como funciona a proposta.
14: A Comissão de Saúde da Câmara dos Deputados aprovou o projeto que cria um novo modelo para a incorporação de tecnologias no Sistema Único de Saúde, o SUS. A proposta institui os chamados acordos de compartilhamento de risco, mecanismo que permite ao poder público adquirir medicamentos, equipamentos e outros tratamentos novos, condicionando o pagamento aos resultados que eles apresentarem na prática. O projeto que altera a Lei Orgânica da Saúde é de autoria do deputado Eduardo da Fonte, do PP de Pernambuco. O relator na Comissão de Saúde, deputado Rafael Simões, do União de Minas Gerais, apresentou um texto alternativo que ampliou o alcance dos acordos. Segundo ele, o modelo permite acelerar o acesso da população a tratamentos inovadores, ao mesmo tempo em que protege o orçamento público.
15: Para que as pessoas hoje possam acessar uma nova tecnologia, há necessidade que isso passe pela aprovação do Ministério da Saúde. E esse é um processo longo. Então, no compartilhamento de risco, nós vamos ter condições de adquirir esses materiais, principalmente os remédios, e avaliar se de fato esse remédio fez o efeito que era prometido. Se ele não fez o efeito, não tem o pagamento. Então, isso possibilita que o Ministério tenha aí uma capacidade, inclusive financeira, maior do que acontece hoje, onde nós temos a judicialização muito grande na saúde.
14: O acordo de compartilhamento de risco funciona assim. O governo passa a ter a possibilidade de comprar medicamentos ou equipamentos inovadores e acompanhar ao longo do tempo se eles realmente entregam os resultados prometidos. Se o tratamento não funcionar como esperado, o pagamento pode ser reduzido ou até não acontecer. Segundo o relator Rafael Simões, o modelo ajuda a enfrentar um problema recorrente na saúde pública, que é o alto custo de tecnologias novas, muitas vezes incorporadas por meio de decisões judiciais, sem comprovação suficiente de eficácia. O projeto, que cria um novo modelo para incorporação de tecnologias no SUS, agora será analisado pela Comissão de Constituição e Justiça e de Cidadania. Da Rádio Câmara de Brasília, Daniele Lessa.
10: Saúde.
1: Soraya Santos, do PL do Rio de Janeiro, critica uma cartilha do SUS voltada para gestantes, questionando a substituição da palavra mãe pela expressão pessoas que gestam. Ela diz que o material desconsidera a experiência da maternidade e o papel das mulheres durante a gestação.
10: Soraya Santos também condena outros conteúdos da cartilha relacionados à interrupção da gravidez. A parlamentar acredita que o foco do material deveria estar na orientação sobre pré-natal, parto, puerpério e cuidados com a saúde materna e do bebê.
1: Lucas Redecker, do PSD, comemora o convênio do governo do Rio Grande do Sul com instituições de saúde para realizar mais testes do pezinho no estado. Ele afirma que a medida amplia o diagnóstico de atrofia muscular espinhal e de imunodeficiências primárias em recém-nascidos.
2: Lucas Redecker ressalta que a detecção precoce dessas doenças permite iniciar o tratamento dentro do prazo previsto pelo SUS. Ele pede que o governo federal estabeleça prazos para que todos os estados implementem 5 fases do teste. Do pezinho.
1: Rodrigo Hollenberg, do PSB do Distrito Federal, comemora a inclusão na pauta de votações de projeto que prevê direitos para pessoas com diabetes mellitus tipo 1. O parlamentar assinala que a proposta garante acesso a medicamentos e demais insumos necessários ao tratamento.
2: Rodrigo Hollenberg explica que a proposta também prevê pausas na escola, no trabalho e em provas de concurso para que a pessoa possa monitorar a glicemia. Ele acrescenta que o acesso a apoios financeiros dependerá de avaliação biopsicossocial conforme regras da legislação. Atenção, representantes de câmaras municipais e assembleias legislativas. 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
10: Meio ambiente.
1: A prevenção a enchentes pode ganhar mais recursos a partir de proposta que está sendo examinada na Câmara. Acompanhe a reportagem de Maria Neves.
14: A Comissão de Meio Ambiente e Desenvolvimento Sustentável da Câmara dos Deputados aprovou o projeto que destina recursos do Fundo Nacional sobre Mudanças do Clima a ações para conter alagamentos e inundações nas cidades brasileiras. O texto original da deputada Dandara, do PT de Minas Gerais, determinava que o poder público deveria financiar a criação das chamadas cidades esponjas, que adotam medidas como pavimentação permeável e reflorestamento para absorver a água das chuvas. A deputada Leda Borges, do PSDB de Goiás, no entanto, modificou a redação para prever apenas a destinação de verbas para o enfrentamento a inundações e alagamentos em ambientes urbanos. De acordo com a parlamentar, a lei que criou o Fundo sobre Mudança do Clima atribui apenas ao Poder Executivo Federal a competência para decidir sobre a utilização dos recursos. Leda Borges argumenta que a proposta é importante devido aos desastres provocados pelas mudanças climáticas.
17: Nos últimos anos, inundações e alagamentos passaram a ocorrer de forma recorrente em diversos municípios brasileiros. Tais eventos resultam não apenas em expressivos prejuízos econômicos, como também comprometem a infraestrutura urbana, a mobilidade, a saúde pública e, lamentavelmente, provocam perdas humanas, sobretudo em regiões mais vulneráveis.
14: Ao apresentar o projeto, a deputada Dandara explicou que o conceito de cidade esponja foi criado pelo arquiteto e urbanista chinês Kongjian Yu. Segundo relatou, o chinês se inspirou nas práticas tradicionais de populações asiáticas para conviver com as chuvas torrenciais no período das monções. A ideia é criar condições para que parte da água das chuvas seja reabsorvida o mais rapidamente possível pelo solo, de modo a evitar alagamentos e enchentes. O projeto que destina recursos do Fundo Nacional sobre Mudança do Clima para combater enchentes e alagamentos em ambientes urbanos ainda será analisado pelas comissões de Finanças e Tributação e de Constituição e Justiça. Da Rádio Câmara de Brasília, Maria Neves.
2: Homenagem. Gilson Daniel do Podemos registra a realização da Festa do Divino Espírito Santo em Viana, no Espírito Santo. O deputado destaca a celebração de missa na matriz da cidade e convida a população para participar da programação elaborada pela Prefeitura.
1: Termina agora o Jornal Câmara dos Deputados com trabalhos técnicos de Everson Urani e apresentação de José Carlos Andrade e Márcio Aquilissardi. Uma boa noite para você.
2: Ótima noite. A Voz do Brasil volta amanhã. 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Boa noite.

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